0: sensação, né? Então, tudo pode acontecer nesse grupo. Não vejo um saco de pancadas. Por exemplo, a Tunísia ganhou da França na última Copa, né? Então, também não é uma seleção trouxa.
1: Empatou com a seleção brasileira recentemente.
0: É,
1: né?
0: Então não é uma seleção trouxa, né? Então, são quatro seleções. Claro que Holanda e Japão um pouquinho acima, mas o pessoal vai ter que suar para tirar ponto da Tunísia, por exemplo, da Suécia. Então, vai ser um grupo bem equilibrado, mas eu confio, acredito que Holanda em primeiro, Japão em segundo, né? Para o Brasil.
1: Vocês enfrentar preferem enfrentar Holanda ou Japão só... Holanda. Pegando a pauta aqui.
0: Ah, eu...
1: Eu não consigo definir.
0: É, eu não consigo definir. Eu preferia
1: pegar o coração.
0: Acho
1: que eles são o mesmo nível. Eu acho que elas estão no mesmo nível.
0: É, não, mas...
2: É que eu acho que o Brasil ganha bastante na questão, né, de força física, estatura e até, né, habilidades individuais do Japão.
0: O Brasil não passa pro europeu em Copa.
2: Mas tempo, na organização, acho que o Japão é muito mais organizado taticamente, a menos que nessas duas semanas, três semanas que teve para trabalhar aí o Ancelotti, ele tenha se mostrado realmente um dos grandes gênios da história, porque era um Brasil que não tinha quase nada taticamente.
0: O Brasil perdeu,
2: né,
0: pro Japão recentemente.
2: Exatamente.
1: Né? E... O Japão tirou o Fabrício Bruno da Copa do Mundo, porque que jogo horroroso.
0: Ele que se tirou, né?
1: Não, com certeza, porque aquele jogo foi cedo, lembro que eu acordei e vim trabalhar revoltado, porque Fabrício Bruno entregou dois gols lá.
2: É, exatamente.
1: E o Hugo
2: eu
1: tirou
2: acho que,
1: também o Hugo também.
2: Eu acho que a Holanda, por mais que seja um jogo mais equilibrado em questão de físicas e qualidades, eu acho que é mais fácil o Brasil achar espaços contra a Holanda do que acabar se complicando contra um Japão bem organizadinho.
1: Eu gosto desse ponto também, João, bem, bem pensado. E também porque se a gente já tem no primeiro mata, aos 16 avos de final, um Brasil e Holanda, e passa... já cria uma casca importante, que é necessário, né?
2: Exatamente. Bom, gente, falando de Copa de hoje, vai ficando por aqui. A gente se reencontra na segunda-feira, 8h30 passadinha, né? 8h30 da noite passadinha, para falar um pouquinho mais, seguir debatendo sobre os grupos. Muito obrigado, Lousada,
0: valeu,
2: Lucas, Fabião e Fernando Moraes.
3: Valeu.
2: Claro também a todos que nos acompanharam para mais um Falando de Copa. Segunda-feira estaremos de volta, um bom final de semana. E lembrando, domingo tem jornada esportiva aqui na Rádio Universidade. Valeu!
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15: Olá, boa noite.
16: Boa noite para você que nos acompanha em todo o país.
15: Sexta-feira, 5 de junho de 2026.
16: Vamos ao destaque do dia. Bom condutor ganha incentivo na hora de renovar a carteira.
15: Agora é lei. Motoristas que não cometeram infrações terão a CNH renovada de forma automática. Gabriela Noronha.
17: Cerca de 2 milhões de motoristas já foram beneficiados desde a publicação das novas regras, em dezembro do ano passado.
16: Você vai ouvir também Mac Idiomas.
15: Já está no ar plataforma digital para ajudar o cidadão a aprender inglês e espanhol de graça.
16: Presidente Lula destaca que saber outro idioma amplia oportunidades e abre novas portas na vida das pessoas.
18: O governo está fazendo, utilizando a tecnologia para criar oportunidade de vocês poderem aprender coisas que a gente não conseguia há muito tempo atrás.
15: E ainda, bloqueio voluntário e simultâneo de todas as casas de apostas autorizadas do Brasil.
16: Mais de 574 mil pessoas já usaram a plataforma que permite a autoexclusão de bets. Márcia Fernandes.
19: Cerca de 40% apontaram a perda de controle sobre jogos e afirmaram que os impactos na saúde mental foram o principal motivo para a autoexclusão.
15: Hoje, na apresentação da Voz do Brasil, eu, Luciana Vasconcelos e Luciano Seixas.
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15: Bons condutores vão ter renovação automática da Carteira Nacional de Habilitação.
16: É o que prevê lei sancionada hoje pelo presidente Lula.
15: A medida integra o programa CNH do Brasil, que facilita e deixa mais em conta o acesso à primeira carteira de motorista.
17: A lei sancionada nesta sexta-feira institui o programa CNH do Brasil e permite a renovação automática da Carteira Nacional de Habilitação para os motoristas que estejam cadastrados no Registro Nacional Positivo de Condutores e que não tenham infrações de trânsito nos últimos 12 meses. A nova legislação é resultado de uma medida provisória encaminhada pelo governo do Brasil ao Congresso Nacional em dezembro do ano passado. Segundo o Ministério dos Transportes, cerca de 2 milhões de motoristas já foram beneficiados desde a publicação das novas regras. Entre os beneficiados está Andrei Abreu, morador de Santa Catarina, que conta que em 20 minutos teve o documento renovado.
20: Então eu só precisei fazer a consulta e lá só testar mesmo a efetivação. E foi tranquilo, foi bem rápido, questão de 20 minutos mesmo, que se a gente anda corretamente... não tem multas e o sistema, ele busca uma forma de desburocratizar, viabilizar a rapidez na renovação, fica bem mais tranquilo e mais pessoas podem, de fato, se animar para poder tirar uma CNH.
17: Além da renovação, o programa CNH do Brasil também facilita o acesso à primeira habilitação nas categorias A, destinada a motocicletas, e B, voltada a veículos de passeio. Com a nova lei, os candidatos podem escolher como preferem se preparar para tirar a CNH, se por meio do conteúdo teórico teórico gratuito disponível na plataforma digital, se em uma autoescola tradicional ou combinando as duas opções. Com as mudanças, o Brasil bateu recorde de novos condutores habilitados no país este ano. De acordo com o Ministério dos Transportes, mais de 1.141.000 CNHs foram expedidas entre janeiro e maio. O presidente Lula também destacou o impacto direto das medidas no orçamento das famílias brasileiras.
1: Uma carta custava R$ 3.000, R$ 3.500, tinha gente que pagava até R$ 4.000. Agora não, agora o cara gasta R$ 670, R$ 500, já está com a sua carta pronta. Uma coisa importante, nós temos 60 milhões de pessoas usando o aplicativo. 60 milhões de pessoas. É uma população, sabe, o dobro da população argentina utilizando o aplicativo. Bom, isso tudo, para mim dizer ao pessoal que está tirando carta, tire sua carta, porque tirar carta é ter um instrumento de trabalho na mão para que você seja seguro. Portanto, utilize o novo modelo, um novo sistema de tirar carta e seja um motorista legalizado, tanto de moto quanto de carro, se tiver.
17: Os números mostram ainda um crescimento expressivo na procura pelo documento. O total de requerimentos para a emissão da CNH ultrapassou 7 milhões, volume 7 vezes maior que o observado antes da edição da medida provisória. Desse total, mais de 6 milhões de solicitações foram realizadas por meio da plataforma CNH do Brasil. Reportagem Gabriela Noronha.
21: Uma situação que começa como uma simples diversão na internet e o sonho do dinheiro fácil.
22: E aos poucos se torna um ciclo vicioso de endividamento e problemas de saúde mental.
21: Esta é a realidade de quem sofre com os perigos dos jogos da aposta online.
22: De acordo com o Ministério da Fazenda, mais de 25 milhões de brasileiros entraram nas chamadas bets no ano passado.
21: Mas uma nova ferramenta pode ajudar quem precisa enfrentar o vício.
23: Uma busca por dinheiro que resultou em mais dívidas. Essa é a realidade de muitas famílias brasileiras. Nossa equipe conversou com uma mulher que prefere não se identificar. Ela conta que durante uma depressão e precisando de mais recursos, começou a jogar em cassinos online. O hábito virou vício e ela passou a gastar todo o salário e o dinheiro de outras pessoas nas apostas.
24: O jogo meio que foi assim, uma válvula de escape. Aí foi evoluindo até chegar num ponto de eu gastar dinheiro que não era meu. Meu salário entrava, eu gastava tudo. E aqui em casa começou a ficar muito complicado. E foi assim, até ter que tomar medidas drásticas.
23: Para evitar que mais pessoas se viciem e se endividem por causa dos jogos de apostas online, o governo federal lançou uma plataforma de autoexclusão das bets. Com a ferramenta, o usuário indica seu CPF e, com isso, bloqueia de forma voluntária e simultânea o acesso a todas as casas de apostas autorizadas no Brasil, com uma única solicitação. É o que explica Daniele Cardoso, secretária de Prêmios e Apostas do Ministério da Fazenda.
25: Quando esse cidadão procurar uma determinada casa de aposta, ele vai estar bloqueado. Essa casa de aposta busca aqui para saber se esse CPF pode ou não apostar, e aí a gente dá informação dizendo não, porque ele se auto-excluiu. Quando a gente pensou nessa plataforma, a gente pensou não só nesse mecanismo de auto-exclusão centralizada, mas também ali ser um concentrador de informações em relação ao jogo responsável.
23: Dados do Ministério da Fazenda apontam que só no ano passado, mais de 25 milhões de brasileiros fizeram apostas em jogos online. Diante desse cenário, a plataforma de autoexclusão é uma das estratégias do governo para evitar o vício e o endividamento das famílias. Além do bloqueio, a autoexclusão impede novos cadastros e suspende o envio de publicidade sobre o assunto. Desde que a plataforma foi lançada, no final do ano passado, mais de 574 mil pessoas já solicitaram a exclusão dos CPFs para o uso de bets. Do total de cadastrados, cerca de 40% apontaram a perda de controle sobre jogos e afirmaram que os impactos na saúde mental foram o principal motivo para a autoexclusão. Para a mulher que conversamos no início dessa reportagem, é importante existir uma plataforma que possibilite a exclusão do CPF nas casas de aposta.
24: A gente já viu várias coisas, né, muito graves acontecendo com essas pessoas, então eu acho que é importante sim para ajudar muita gente para não entrar nisso, porque é difícil.
23: Além de bloquear o CPF da pessoa para o uso de bets, a plataforma de autoexclusão também reúne orientações e links com informações de onde encontrar atendimento especializado no Sistema Único de Saúde. Pessoas que identificarem prejuízos relacionados às apostas podem buscar apoio nas unidades básicas de saúde e nos centros de atenção psicossocial presentes em todas as regiões do país. Para quem

0: Inglês e espanhol na palma da mão e sem custo.
1: Você já pode se inscrever no aplicativo Mac Idiomas, que oferece aulas dos dois idiomas, do nível básico ao avançado.
0: A ferramenta também conta com recursos de inteligência artificial para apoio aos estudos.
2: A plataforma Mac Idiomas, iniciativa gratuita do governo do Brasil para o ensino de inglês e espanhol, começou a funcionar no início deste mês de junho. O aplicativo oferece cursos do nível básico ao avançado, estruturados em 4 a 6 módulos, cada um com 10 a 15 aulas, permitindo que estudantes e demais interessados aprendam novos idiomas sem sair de casa. O presidente Luiz Inácio Lula da Silva destaca que aprender e falar outros idiomas amplia oportunidades e abre novas portas na vida das pessoas.
3: O governo está fazendo, utilizando a tecnologia para criar oportunidade de vocês poderem aprender coisas que a gente não conseguia há muito tempo atrás. É muito importante. Você não vai pagar nada, é o governo que vai arcar com os custos desse programa. O que o Ministério da Educação está fazendo é abrir, não uma janela, escancarar uma porta muito grande para que você tenha acesso às coisas que você precisa ter.
2: Entre as funcionalidades disponíveis no aplicativo estão a integração com a conta gov.br, teste de proficiência, trilhas de aprendizagem com aulas e atividades de reforço, avaliações ao final de cada módulo, sistema de conquistas e ferramentas de prática oral. A plataforma também conta com agentes de inteligência artificial para apoio aos estudos, esclarecimento de dúvidas e conversação nos idiomas. O acesso pode ser feito pelo portal macidiomas.mec.gov.br ou pelo aplicativo Mac Idiomas. Reportagem Thaisa Vitória.
1: E a plataforma Mac Livros, uma biblioteca digital, já alcançou a marca de 862 mil usuários.
0: Desde abril, quando a ferramenta foi lançada, já foram acessadas 468 mil obras, uma média de 3.400 livros por dia.
1: Somado todo o tempo de leitura dos usuários na plataforma, chega-se a 269 mil horas, o equivalente a cerca de 30 anos de leitura sem parar.
0: O livro mais lido é A Cabeça do Santo, da jornalista e escritora brasileira Socorro Acioli, e conta a história de um jovem que descobre possuir o dom de ouvir as preces de mulheres para Santo Antônio.
1: Completam as 5 obras mais lidas, Crime e Castigo e Noites Brancas, de Dostoiévski, e também A Vegetariana e Sem Despedidas, de Han Kang.
0: Para ter acesso às obras, basta acessar o site do Mac Livros ou o aplicativo e fazer o login com a conta do gov.br.
1: É por meio da conta gov.br que o cidadão tem acesso a mais de 4.600 serviços públicos.
0: E quem perdia o acesso à conta precisava aguardar até 3 dias até ter o problema resolvido.
1: Para facilitar a vida do cidadão, o governo do Brasil lançou uma ferramenta que recupera o acesso ao gov.br de forma rápida e simples.
4: Meu INSS, meu SUS Digital, Enem Fies, Carteira de Trabalho Digital e Carteira Digital de Trânsito são alguns dos serviços mais demandados na plataforma gov.br. Atualmente são mais de 176 milhões de usuários. Para facilitar a vida de quem precisa recuperar o acesso à conta, em caso de perda ou troca do celular, por exemplo, o governo do Brasil desenvolveu uma ferramenta que simplifica esse processo. É o que explica o diretor do Departamento de Identidade Digital, Hudson Vinícius Mesquita.
5: Então isso traz autonomia para o cidadão, muito mais rápido de fazer, não precisa envolver a central de atendimento. A expectativa é que mais pessoas, né, possam habilitar, se sentir confortável de utilizar essa camada de segurança.
4: O primeiro passo é atualizar o aplicativo do GovBR para ter acesso à opção de recuperação com e-mail. Na verificação em 2 etapas, clicar na opção Estou com dificuldade para gerar código e seguir os passos. Será preciso fazer um reconhecimento facial para concluir o processo. Para o secretário de Governo Digital, Rogério Mascarenhas, além de facilitar a vida do cidadão, a ferramenta traz mais segurança.
6: Então a gente sempre está buscando que a segurança esteja em primeiro lugar. A gente está colocando a possibilidade de utilizar um e-mail que a pessoa cadastre para que ela possa fazer essa recuperação da conta sem qualquer procedimento administrativo, ou seja, ela mesma consegue fazer isso. A partir de um reconhecimento facial, ela já consegue fazer a recuperação da sua conta.
4: O passo a passo da ferramenta está disponível na internet em acesso.gov.br. Depois, é só clicar na aba Ajuda. Reportagem Nazi Brum.
0: Já ouviu falar em phishing? Uma

0: palavra em inglês que se refere à pescaria.
1: O termo é usado para sites, e-mails ou mensagens falsos usados para recolher dados de quem usa a internet.
0: Esse e outros termos ligados ao mundo digital podem ser compreendidos por qualquer pessoa por meio de vídeos ou até mesmo histórias em quadrinhos.
1: Conhecer cada vez mais sobre o ambiente digital pode evitar golpes. Saiba mais na reportagem de Cleide Lopes.
2: Há 2 anos, a gaúcha Gisele Helgida recebeu uma ligação de um suposto atendente do banco digital, onde ela tinha conta. Do outro lado da linha, a informação era de que o cartão dela havia sido clonado. Assustada, ela seguiu as orientações do falso funcionário, forneceu dados pessoais e fez até reconhecimento facial. Ela não sabia, mas estava caindo em um golpe digital.
3: Fiz o reconhecimento facial e quando eu terminei o reconhecimento facial, a minha conta foi zerada. Era o valor que eu tinha para pagar o meu aluguel, a minha água, a minha luz.
2: Mensagens falsas, links suspeitos, roubo de senhas e tentativas de fraude estão entre os principais riscos para quem usa a internet. Por isso, o governo do Brasil aposta em mais uma estratégia: conscientizar a população por meio de vídeos, cartilhas e materiais educativos sobre os perigos e as armadilhas usadas por criminosos virtuais. Entre os lançamentos está a revista em quadrinhos, phishing e golpes cibernéticos. Com linguagem simples e acessível, a publicação mostra como os golpistas agem e orienta sobre formas de proteção. Também foram lançados vídeos voltados especialmente para idosos e conteúdos com dicas de acesso seguro aos serviços do gov.br. Como explica o secretário do Governo Digital do Ministério de Gestão e Inovação em Serviços Públicos, Rogério Mascarenhas.
4: Levar a população de uma forma simples, através de vídeos, né, que estão disponíveis lá na nossa página do gov.br/PPSI, né, que é o Programa de Privacidade e Segurança da Informação. Vídeos que auxiliam as pessoas com pequenos cuidados e também as preocupações que a gente tem que ter aí em relação a essa forma de ataque, né, ou de abordagem que esses criminosos acabam fazendo na população.
2: O jornalista Felipe Camelo também já caiu em golpes virtuais. Seduzido por promoções imperdíveis na internet, fez compras de produtos que nunca chegaram.
5: Hoje a gente tem que ficar muito atento por promoções muito atraentes. Então você pega aquele produto, pega aquela loja, põe na internet, aí você vai ver o tanto de reclamações, aí você, por ali você já pode tirar um parâmetro se é golpe, se não é.
2: O especialista em tecnologia da informação, Marlo Prudente, explica que os principais cuidados: desconfiar de mensagens urgentes e procurar sempre os canais oficiais.
6: Se você recebe qualquer mensagem com esse senso de urgência, desconfie. Às vezes você recebe o WhatsApp ou qualquer outro meio não oficial. Sai dali, vai no aplicativo do GovBR, vai no aplicativo do banco, porque tudo é digital. Então, se acontecer qualquer coisa desse tipo, você vai receber uma notificação do próprio aplicativo oficial do governo, do banco, ou qualquer outro que seja.
2: Segundo o governo federal, o Brasil é hoje referência em serviços digitais. São mais de 4.600 oferecidos por cerca de 250 órgãos públicos na plataforma gov.br. Reportagem Cleide Lopes.
0: Só reforçando, o material está disponível no site gov.br/governo-digital, na aba Privacidade e Segurança.
1: E atenção, pescadores! O Ministério da Pesca e Aquicultura alerta sobre tentativas de golpe relacionadas ao Registro Geral da Atividade Pesqueira.
0: Segundo relatos dos próprios usuários do sistema Pesque Brasil, alguns estão recebendo mensagens falsas via aplicativo WhatsApp.
1: Os golpistas fazem o print da tela da consulta pública da licença e adulteram o documento.
0: Assim, quem está com a licença ativa é levado a acreditar que o documento está suspenso ou cancelado. Aí os golpistas solicitam pagamento para que a situação seja normalizada.
1: O Ministério ressalta que não cobra nenhum tipo de taxa para regularização da profissão.
0: Em caso de dúvida, procure informações apenas pelos canais oficiais. Pelo WhatsApp, no número código 61, telefone 3276-5073.
1: Mais informações no Ministério da Pesca, no endereço gov.br/mpa.
0: Para muitas mulheres, a independência financeira é um dos fatores cruciais para romper com ciclos de violência doméstica.
1: Agora, mulheres empreendedoras do setor do turismo em situação de vulnerabilidade terão acesso a condições especiais de crédito pelo novo Fundo Geral de Turismo.
0: A portaria prevê que beneficiárias solicitem suspensão temporária dos pagamentos por até 6 meses e também estabelece ampliação dos prazos de carência.
1: Durante o Fórum Internacional de Mulheres no Turismo em João Pessoa, o ministro do Turismo Gustavo Feliciano ressaltou que a medida busca criar uma rede de segurança para que mulheres vítimas de violência mantenham seus negócios.
7: Alguma mulher que for vítima ou tiver alguma dificuldade no enfrentamento de violência, ela vai ter uma carência maior de 180 dias nos prazos do FUGETUR, podendo dar uma mobilidade e uma tranquilidade maior para passar por esse problema de enfrentamento que ela foi vítima de violência e depois voltar arcar com as parcelas do financiamento.
0: A solidariedade que salva vidas levou o Brasil a um resultado histórico.
1: No ano passado, foram realizados 31 mil transplantes de órgãos, o maior número já registrado no país.
0: E por trás de cada cirurgia está uma complexa rede de equipes e logística com um único objetivo: salvar vidas.
8: A espera pode durar meses, às vezes anos. Para Elisângela Alves, de Brasília, a segunda chance chegou graças a um gesto de amor da própria família.
9: O rim já estava bastante comprometido e o médico disse que o próximo passo seria começar uma busca na família sobre quem poderia estar doando o órgão, né? E no futuro próximo eu entraria em uma hemodiálise.
8: Elisângela convivia com a insuficiência renal e dependia de tratamento constante, até que veio a compatibilidade e o transplante de um novo rim, doado pela irmã Márcia Alves.
10: Quando ela falou, preciso de um rim, eu falei, eu te dou um. E a gente brincando e tudo, e realmente deu tudo certo, graças a Deus, fizemos os exames, né, até a compatibilidade, então podemos fazer a cirurgia. Estava super tranquila e segura em relação à minha decisão, correu tudo bem.
8: Hoje, recuperada, a Elisângela segue uma vida normal. Histórias como a dela ajudam a explicar um resultado histórico. O Brasil bateu recorde de transplantes em 2025. Foram 31 mil procedimentos realizados em todo o país, o maior número já registrado. Entre os procedimentos mais realizados estão os transplantes de córnea, rim, medula óssea, fígado e coração. A estrutura envolve hospitais, equipes médicas, centrais de transplante e logística aérea. No ano passado, foram realizados 4.808 voos para o transporte de órgãos e equipes, em parceria com companhias aéreas e a Força Aérea Brasileira. O governo do Brasil investiu R$1,5 bilhão de reais no Sistema Nacional de Transplantes, recursos que ajudam a ampliar equipes, acelerar diagnósticos e reduzir o tempo de espera de quem depende de uma nova chance. Uma estrutura complexa e que faz do Brasil um líder em transplantes na rede pública, destaca Patrícia dos Santos, coordenadora-geral do Sistema Nacional de Transplantes do Ministério da Saúde.
11: Demonstra o compromisso do Ministério da Saúde em fortalecer uma das maiores políticas públicas de transplantes do mundo. Esse financiamento é o que permite ampliar o acesso, reduzir as desigualdades regionais, qualificar os serviços e garantir que mais brasileiros tenham a chance de receber um transplante com segurança gratuitamente pelo SUS.
8: Mas apesar dos avanços, ainda existe um desafio importante. Hoje, cerca de 45% das famílias brasileiras ainda recusam a doação de órgãos, segundo dados do Ministério da Saúde. Pela legislação brasileira, a doação só ocorre com autorização dos parentes. Para quem aguarda na fila, a possibilidade de um transplante depende desse consentimento, explica o nefrologista Dr. Geraldo Freitas.
12: Falar da intenção de ser doador, caso isso aconteça, isso é importante, porque é imprevisível quando a situação de morte cefálica vai acontecer. Se estiver conversado com a família, a probabilidade de a gente efetivar um doador é muito maior do que se isso não tivesse sido comentado em nenhum momento.
8: O Sistema Único de Saúde responde por cerca de 86% dos transplantes realizados no país. O atendimento inclui exames, cirurgia, acompanhamento médico e medicamentos, tudo de forma gratuita. Reportagem Pablo Mundim.
1: E essas foram as... notícias do governo do Brasil.
0: Uma realização da Secretaria de Comunicação Social da Presidência da República.
1: Com produção da empresa Brasil de Comunicação.
0: Fique agora com as notícias do Poder Judiciário e do Congresso Nacional. Uma boa noite e um bom fim de semana.
1: A gente volta na segunda-feira. Boa noite para você.

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1: Você vai ouvir agora notícias do Poder Judiciário.
2: No Dia Mundial do Meio Ambiente, a STF relembra decisões que fortaleceram a proteção ambiental no Brasil.
3: Supremo começa a julgar recurso apresentado pelo ex-deputado Roberto Jefferson.
2: TSE divulga distribuição do Fundo Especial de Financiamento de Campanha para as eleições 2026.
3: Boa noite, eu sou Marcela Luiza.
2: E eu sou Walter Lima.
3: Hoje, 5 de junho, é o Dia Mundial do Meio Ambiente.
2: E para celebrar a data, o Supremo Tribunal Federal relembra algumas decisões que consolidaram a proteção ambiental como um direito fundamental previsto em nossa Constituição. Marta Ferreira.
4: Neste Dia Mundial do Meio Ambiente, algumas das principais decisões da Corte merecem destaque. Em relação ao Fundo Clima, em 2022, o STF determinou a retomada do funcionamento do Fundo Nacional sobre a Mudança do Clima, mecanismo do governo federal criado para financiar projetos de enfrentamento às mudanças climáticas. Em relação às queimadas e ao desmatamento na Amazônia e no Pantanal, a Corte reconheceu falhas estruturais na execução de políticas de enfrentamento das queimadas e determinou a elaboração e a implementação de planos de combate a incêndios e desmatamento e o fortalecimento de órgãos de fiscalização e a coordenação entre a União e os estados da Amazônia e do Pantanal.
3: O Supremo Tribunal Federal começou a julgar nesta sexta-feira um recurso apresentado pelo ex-deputado Roberto Jefferson contra uma multa de R$ 452 mil ligada à condenação dele em 2024.
2: O julgamento ocorre no plenário virtual e está previsto para terminar em 15 de junho. Pablo Lemos.
5: O ex-deputado Roberto Jefferson foi condenado a pagar a multa em um processo no qual foi sentenciado a 9 anos de prisão por calúnia, homofobia e por incitação à prática dos crimes de abolição do Estado Democrático de Direito e de dano qualificado. A defesa recorreu alegando que ele não tem condições financeiras de arcar com o valor. Mas o relator do caso no Supremo Tribunal Federal, ministro Alexandre de Moraes, rejeitou o pedido. Ele destacou que o valor de mais de R$ 452 mil pode ser parcelado em 18 vezes, como condição para a progressão de regime.
3: O Tribunal Superior Eleitoral divulgou os valores do Fundo Especial de Financiamento de Campanha, destinados aos partidos políticos para as eleições gerais de 2026.
2: Ao todo, R$ 4,9 bilhões vão ser distribuídos entre 30 partidos, de acordo com os critérios estabelecidos na legislação eleitoral, considerando a representatividade das legendas no Congresso Nacional. Fábio Ruas.
6: O PL vai receber o maior valor, R$ 881 milhões e 700 mil. Em seguida, o PT, com R$ 615 milhões e 400 mil. E depois o União, com algo em torno de R$ 526 milhões e 200 mil. Juntas, as três legendas concentram quase 40% do montante distribuído pelo Fundo Eleitoral, que é custeado pela União em ano eleitoral. O objetivo do fundo é financiar campanhas de candidatas e candidatos.
3: Justiça Federal paralisa licenciamento de terminal de gás natural liquefeito em Barcarena, Pará.
2: A ação atende a pedido do Ministério Público Federal. Sabrine Menezes.
7: A decisão paralisou o avanço do licenciamento ambiental e a implantação do terminal de gás natural liquefeito de Barcarena, no Pará. A decisão reconheceu argumentos do MPF e o risco de danos irreversíveis aos modos de vida das comunidades tradicionais e ao meio ambiente, caso o projeto avançasse sem os estudos adequados. Na sentença, a Justiça estabelece diversas obrigações ao governo do Pará, à Termogás e ao INCRA, como a proibição de emissão de licenças e a suspensão de atividades ligadas ao empreendimento, sob pena de multa diária de R$ 50 mil em caso de descumprimento.
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3: Uma boa noite.
2: Bom fim de semana e até segunda-feira.
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9: Eu sou Paula Groba.
10: E eu sou Humberto Pinheiro.
9: E estes são os destaques de hoje do Jornal do Senado, que começa agora.
10: Proposta garante proteção total a fundos de previdência afetados pelo Banco Master.
9: Autonomia do Banco Central com orçamento próprio está na pauta da Comissão de Constituição e Justiça.
10: Tarifaço. Senadora pede diálogo com os Estados Unidos para proteger exportações do Brasil.
9: Boa noite.
10: Boa noite.
9: Um projeto apresentado no Senado quer evitar prejuízos a aposentados e pensionistas de estados e municípios que investiram recursos no Banco Master.
10: A proposta amplia a cobertura do Fundo Garantidor de Créditos para assegurar a devolução integral dos valores aplicados. Repórter Marcela Cunha.
11: A proposta foi apresentada pelo senador Renan Calheiros, do MDB de Alagoas. Na prática, o projeto obriga o FGC, uma espécie de seguro dos bancos, a garantir a devolução integral dos recursos que tenham sido aplicados no Banco Master. Hoje, essa garantia tem limite de até R$ 250 mil reais por CPF ou CNPJ, por instituição ou conglomerado financeiro, e é financiada pelos próprios bancos. Segundo Renan, a medida quer evitar que aposentados e pensionistas sejam prejudicados por essas aplicações.
12: O meu projeto, ele parte de um princípio claro. Não é justo que o segurado beneficiário do regime previdenciário arque com prejuízos decorrentes de eventuais irregularidades ou má gestão ou roubalheira mesmo por parte de instituições financeiras.
11: Críticos da proposta afirmam que a cobertura integral pode transferir para o sistema bancário o prejuízo de aplicações de risco feitas por gestores públicos. Na justificativa do projeto, Renan Calheiros defende que a medida não impede a investigação de gestores públicos que tenham agido com dolo ou má-fé e evita que fundos de previdência arquem com o prejuízo.
9: Escola, profissão e menos violência. Essa é a equação defendida por parlamentares que querem expandir a educação profissional e tecnológica no Brasil.
10: A avaliação é que a formação técnica abre portas para o emprego e afasta jovens da criminalidade. Repórter Lana Dias.
13: De acordo com o Anuário Brasileiro de Segurança Pública, em 2024, mais de 72 mil adolescentes foram apreendidos por cometerem atos infracionais, que é o crime ou contravenção penal praticados por menores de 18 anos. O fortalecimento da educação e da profissionalização de jovens se mostra fundamental na prevenção desse índice, que já vem diminuindo em relação aos anos anteriores. Para o senador astronauta Marcos Pontes, do PL de São Paulo, presidente da Frente Parlamentar em favor da educação profissional e tecnológica, a inserção de adolescentes nessa modalidade de ensino pode melhorar a qualidade de vida e ainda contribuir com a mão de obra qualificada no país.
14: Pois você transforma em cidadãos produtivos para o país, que vão ser felizes, ter suas famílias, ter sucesso na vida. Então, o ensino profissionalizante, ele é muito mais do que o objetivo só do lado corporativo, do lado executivo, do lado das empresas, mas muito também do lado social.
13: Ele ainda afirmou que a ampliação da educação profissional depende de esforços conjuntos entre os setores público e privado.
14: Não são só os estados e os municípios, tem que ser um conjunto em parceria com as empresas. Um dos problemas que é muito claro em se ver é a participação maior necessária das empresas dentro das escolas e as escolas recepcionarem melhor as empresas. As empresas sabem qual é a necessidade.
13: A Frente Parlamentar, em atividade desde 2025, busca aprimorar a legislação, fiscalizar políticas públicas e ampliar o investimento em educação profissional e tecnológica no Brasil.
9: E a Comissão de Constituição e Justiça pode votar na próxima reunião a proposta de emenda à Constituição que busca assegurar orçamento próprio próprio e autonomia operacional ao Banco Central.
10: A PEC está sendo discutida há 2 anos na CCJ. As informações com o repórter Bruno Lourenço.
15: A proposta que busca assegurar ao Banco Central autonomia técnica, administrativa, orçamentária e financeira foi apresentada em 2023 pelo senador Vanderlan Cardoso, do PSD de Goiás. Passou por uma audiência pública e foi assunto em sabatinas de diretores e presidentes do BC desde então. O relator, senador Plínio Valério, do PSDB do Amazonas, acredita que a proposta já está madura e defende a urgência da matéria para dar condições do banco defender o real, o sistema financeiro e manter o PIX livre de pressões.
16: Do grosso modo, o PIX é do Banco Central. Não pode emprestar, não pode ceder, não pode vender, não pode fazer nada. É do Banco Central. E mais, não pode cobrar taxa de pessoa física. Isso é a garantia que todo brasileiro quer.
15: A proposta retira o Banco Central de vinculação a ministério ou a qualquer órgão ou sistema da administração pública e de tutela ou subordinação hierárquica.
9: Somente 10% das ações do Programa de Proteção e Promoção da Saúde Menstrual voltado a mulheres e meninas de baixa renda foram executados até hoje.
10: A política pública é fruto de legislação aprovada pelo Congresso, mas enfrenta obstáculos com a falta de orçamento. Repórter Marcela Diniz.
17: Criado por lei em 2021, o Programa de Proteção e Promoção da Saúde Menstrual tem entre suas ações principais a oferta gratuita de absorventes e outros itens de higiene para pessoas em situação de rua ou extrema vulnerabilidade, privadas de liberdade e estudantes de baixa renda da rede pública. No Senado, a proposta teve como relatora Zenaide Maia, do PSD do Rio Grande do Norte.
18: A Unicef, antes da pandemia, já mostrava que 4 milhões não tinham acesso a itens mínimos de cuidados menstruais. Um assunto que não era muito falado.
17: Mas somente 10% das ações do programa foram executadas até agora. Diagnóstico feito durante a audiência de conciliação entre União, Ministérios e a ONG Crioula, que desde 2022, por meio de ação civil pública, vem cobrando a efetiva implementação da política. Juliana Martins, representante da ONG, espera que o programa seja aprimorado com urgência e que o Parlamento fortaleça a fiscalização e o orçamento das ações de saúde menstrual.
19: O Parlamento tem um papel fundamental, em especial quando a gente pensa em qual é o orçamento destinado, né, para reduzir as barreiras com relação ao acesso.
17: Entre as falhas detectadas no programa de saúde menstrual estão barreiras digitais que dificultam o acesso de pessoas em situação de vulnerabilidade, falta de transparência no orçamento e de articulação entre os ministérios envolvidos.
9: O senador Hermes Klan, do PL de Santa Catarina, defendeu que os programas sociais sejam uma porta de saída da pobreza, com foco na geração de empregos, no empreendedorismo e na qualificação profissional.
10: Segundo ele, mais de 112 mil famílias catarinenses deixaram o Bolsa Família entre 2023 e 2026, após aumentarem a renda, o que, na sua avaliação, demonstra que desenvolvimento econômico e inclusão social podem avançar juntos.
20: Mais importante do que o número de pessoas que ingressam em programas sociais é o número de pessoas que conseguem sair deles por terem conquistado autonomia econômica. O emprego, a renda e a oportunidade continuam sendo instrumentos mais eficazes de transformação social.
9: E a senadora Tereza Cristina, do PP de Mato Grosso do Sul, alertou para os possíveis impactos da investigação comercial aberta pelos Estados Unidos. Ela destacou que produtos como suco de laranja, café e carnes estão fora das tarifas, mas setores como máquinas, madeira e etanol ainda podem ser afetados.
10: A parlamentar defendeu a continuidade das negociações para evitar prejuízos às exportações brasileiras com o aumento das tarifas.
21: Essa investigação ela está sobre 76 países, não é só o Brasil, para esclarecer. Então, eu acho que agora é continuar negociando para ver se a gente consegue estancar, vamos dizer, essas tarifas de 25%, porque inviabilizam realmente aqueles segmentos, aqueles setores que serão tarifados com 25%.
10: Com edição de Paulo Groba e trabalhos técnicos Eliseu Caires, o Jornal do Senado fica por aqui. Acompanhe agora as notícias do Tribunal de Contas da União e da Câmara dos Deputados. Boa noite.
9: Boa noite e um bom fim de semana.
1: Minuto do TCU.
0: O Tribunal de Contas da União fez auditoria para avaliar se as regras do Bolsa Família estão sendo cumpridas e como está o acompanhamento do programa. A fiscalização também verificou programas de transferência de renda implementados por estados e municípios. Em todo o país, foram encontradas quase 230 ações com propostas semelhantes ao Bolsa Família. Um dos maiores problemas está na falta de integração de dados com o CAD único. O ministro relator do processo no TCU, Jorge Oliveira, explicou as consequências desse tipo de falha.
4: Na prática, isso significa que os entes federativos frequentemente não conseguem saber de maneira integrada quem está recebendo benefícios, quanto está recebendo e se há acúmulo indevido ou ausência de proteção social.
0: Somente em 2025, cerca de 890 mil famílias habilitadas aguardavam aprovação para entrar no Bolsa Família. Saiba mais em tcu.gov.br.
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23: Proposta cria estratégia nacional para enfrentar impactos do vício em jogos.
24: Comissão proíbe posse de armas para quem estiver sob medida protetiva.
23: Dependentes de vítimas de violência terão prioridade na matrícula escolar.
24: Projeto de lei aumenta a punição para o crime de ultraje a culto religioso.
23: Boa noite. Proposta aumenta a pena para o crime de ultraje a culto religioso e impede que manifestações de fé em cerimônias sejam enquadradas como crime de preconceito. A repórter Daniele Lessa explica as medidas.
25: A Comissão de Constituição e Justiça da Câmara dos Deputados aprovou o projeto que aumenta a punição para o crime de ultraje a culto religioso e para o impedimento ou perturbação de atos religiosos. O texto aprovado foi a versão elaborada pelo relator, deputado pastor Marco Feliciano, do PL de São Paulo. Hoje, o Código Penal prevê pena de detenção de 1 mês a 1 ano para quem zombar de alguém por motivo de crença, impedir cerimônia religiosa ou vilipendiar ato ou objeto de culto. Com a proposta aprovada na CCJ, a pena passa a ser de reclusão de 2 a 4 anos, além de multa. O texto também estabelece que, se houver emprego de violência, a pena será aumentada em 2/3. Outra mudança altera a lei que trata dos crimes de preconceito. O novo texto deixa claro que não constitui crime a manifestação de crenças, sermões, pregações, culto, ensino ou orientação religiosa realizados em atividades de caráter religioso ou litúrgico, mesmo que transmitidos pela internet ou por outros meios de comunicação, como explica o relator, pastor Marco Feliciano.
26: Por exemplo, se um pastor ou um padre ou uma pessoa que é espiritualista estiver no exercício da sua fé, no exercício da sua função, e ela criticar uma outra religião, isso seria intolerância religiosa? É claro que não, porque a maioria das religiões praticam aquilo que nós chamamos de proselitismo, ou seja, eles tentam converter as pessoas. E no mundo em que nós vivemos hoje, do politicamente correto sendo impregnado na mente das pessoas, muitas pessoas, tanto padres como pastores e outros entes de religiões espiritualistas, estão sendo punidas, processadas por intolerância religiosa, quando na verdade eles estão apenas praticando a sua fé.
25: A proposta que aumenta a pena para o crime de ultraje a culto religioso e impede que manifestações de fé em cerimônias sejam enquadradas como crime de preconceito ainda precisa ser analisada pelo plenário da Câmara. Se aprovada, seguirá para o Senado. Da Rádio Câmara de Brasília, Daniele Lessa.
22: Educação.
24: Câmara aprova projeto que garante prioridade na matrícula escolar para dependentes de mulheres vítimas de violência doméstica. A repórter Sofia Peçanha tem os detalhes.
27: A Câmara dos Deputados aprovou o projeto que dá prioridade na matrícula escolar para dependentes de mulheres vítimas de violência doméstica em escolas próximas de sua nova residência. A proposta, apresentada pelo deputado Rômulo Gouveia, altera a Lei Maria da Penha. A medida assegura prioridade à mulher em situação de violência doméstica e familiar para matricular ou transferir seus dependentes para a instituição de ensino mais próxima de seu domicílio, seja pública ou particular. Para ter direito à prioridade, a mulher deverá apresentar documentos que comprovem o registro de ocorrência policial ou processo judicial relacionado à violência doméstica. O texto aprovado também permite que o juiz determine, como medida protetiva de urgência, a matrícula ou transferência do aluno, mesmo que não haja vaga na instituição mais próxima do novo domicílio. Além disso, o juiz determinará a devida comunicação ao conselho tutelar competente para acompanhamento. Segundo a justificativa, a interrupção da trajetória escolar resulta em imenso prejuízo para as famílias, já submetidas a pesado trauma psicológico e social, como explica o parecer da deputada Laura Carneiro, do PSD do Rio de Janeiro, lido na Comissão de Constituição e Justiça, pelo deputado Helder Salomão, do PT do Espírito Santo.
2: Tal medida protege ainda mais a mulher vítima de violência doméstica e seus dependentes, garantindo-lhe o direito fundamental à educação em meio a um contexto tão difícil de afastamento do lar em razão da violência doméstica.
27: O projeto que garante à mulher vítima de violência doméstica prioridade para matricular filhos ou dependentes em escolas próximas de sua nova residência segue para análise do Senado. Da Rádio Câmara de Brasília, Sofia Pessem.
3: Comissões. Avança na Câmara o projeto que cria uma estratégia nacional para enfrentar os impactos do vício em jogos.
24: A proposta já foi aprovada em todas as comissões temáticas da Câmara e está pronta para ser incluída na pauta de votação do plenário. A reportagem é de Maria Neves.
5: A Comissão de Saúde da Câmara aprovou o projeto do deputado Rui Carneiro, do Podemos da Paraíba, que institui uma estratégia nacional para cuidar de pessoas afetadas pelo vício em jogos e apostas, principalmente por meio da internet. O texto aprovado prevê uma rede de apoio formada por diferentes áreas do governo para enfrentar os impactos sociais e de saúde decorrentes do vício em apostas. De acordo com a relatora, a deputada Jandira Fegali, do PCdoB do Rio de Janeiro, devido à facilidade de acesso por meio do celular, a compulsão por jogos atinge uma parcela cada vez maior da população. Segundo a parlamentar, os mais afetados ainda são os homens, mas o problema já começa a atingir também mulheres e adolescentes.
6: E o que a gente vê é que em torno de entre 2 e 10% da população já começa a ter sintomatologia da dependência. Então é preciso que a gente institua uma política de prevenção, campanhas educativas, ao mesmo tempo de acolhimento, de assistência individualizada e confidencial. O Ministério da Saúde já faz hoje, já instituiu o teleatendimento gratuito, mas nós estamos estendendo todo esse tratamento, não só o SUS, mas também ao Sistema de Assistência Social e à Rede de Atenção Psicossocial.
5: Dentre as ações previstas na proposta, constam acompanhamento médico e psicossocial para os indivíduos e seus familiares. A medida prevê ainda a criação de grupos de apoio baseados na experiência, a realização de campanhas e a publicação de materiais didáticos, com foco especial na proteção de crianças e adolescentes e a cooperação com operadoras de apostas para detectar comportamentos de risco. Jandira Fegali defende também a limitação das propagandas de sites de apostas e o aumento da taxação das empresas de jogos online, conhecidas como bets. A deputada ressalta que, como a sede da maioria dessas empresas fica no exterior, o dinheiro também sai do país, o que retira recursos, inclusive, das políticas de atenção a pessoas que desenvolvem compulsão por jogos. A relatora lembrou que, recentemente, o país aumentou a taxação das bets, que era de 12% e vai chegar a 18%, mas, para ela, ainda é pouco. Segundo afirma, há países que cobram até 40% de imposto dessas empresas. Da Rádio Câmara de Brasília, Maria Neves.
3: O projeto que institui uma estratégia nacional para cuidar de pessoas afetadas pelo vício em jogos e apostas também já foi aprovado pelas Comissões de Finanças e Tributação e de Constituição e Justiça. O texto segue para análise no plenário da Câmara.
7: Saúde.
24: Comissão aprova projeto que prevê expansão da telemedicina nos municípios. A repórter Júlia Lopes nos conta os passos para a adoção da medida.
8: As teleconsultas têm se tornado uma alternativa para ampliar o acesso ao serviço do Sistema Único de Saúde, o SUS. Elas permitem atender um maior número de pessoas e chegar a regiões mais distantes no país. Nesse cenário, a Comissão de Saúde da Câmara dos Deputados aprovou um projeto de lei que cria a política de expansão da telesaúde no SUS. Atualmente, cerca de 10% dos municípios brasileiros oferecem serviços de medicina online à população, segundo o levantamento da Frente Nacional dos Prefeitos. Com a nova política, o governo federal deverá apoiar estados e municípios na ampliação desse atendimento, com prioridade para regiões mais vulneráveis e de difícil acesso. O texto prevê a criação de programas federais com apoio técnico e financeiro. Entre as medidas estão investimentos em conectividade, aquisição de equipamentos para unidades do SUS, capacitação de equipes e desenvolvimento de novos modelos de atendimento digital. A proposta também cria a Base Nacional de Telemedicina e Telesaúde, que deve integrar os dados de atendimento virtuais em todo o país, facilitando o acesso às informações de saúde. Para a relatora do projeto, a deputada Adriana Ventura, do Novo, de São Paulo, a iniciativa ajuda a enfrentar desigualdades regionais, amplia o acesso à saúde e permite a unificação de dados da população como prontuário eletrônico em um único sistema.
7: O objetivo, basicamente, é que a gente amplie isso com uma base única. Então, a gente precisa trabalhar interoperabilidade, precisa dar mais acesso para as pessoas, principalmente as pessoas que hoje não têm acesso. Então, o objetivo desse é fazer uma integração e fazer com que haja um compromisso dessa integração de estados, municípios e também planos de saúde que também atendem o SUS.
8: Os estados e municípios deverão incorporar a telesaúde em seus planos permanentes de cuidado, definindo metas e indicadores compatíveis com a realidade local. De acordo com o Ministério da Saúde, em 2025, 76% da população brasileira depende diretamente do SUS. O sistema realiza por ano 2,8 bilhões de atendimentos e conta com cerca de 3,5 milhões de profissionais em atuação. O projeto, que busca aumentar a participação da telesaúde no SUS, segue agora para análise na Comissão de Finanças e Tributação. Da Rádio Câmara de Brasília, Júlia Lopes.
11: Agricultura.
23: Comissão de Agricultura aprova a erradicação da leucena, planta invasora no Cerrado. O repórter José Carlos Oliveira explica os problemas causados pela praga.
12: A Comissão de Agricultura da Câmara dos Deputados aprovou a proposta de controle, manejo e erradicação progressiva da leucena, uma leguminosa originária da América Central. A planta exótica invasora se disseminou descontroladamente em vários biomas brasileiros, sobretudo em áreas do Cerrado, no Centro-Oeste. O autor do projeto de lei, deputado Otto Alencar Filho, do PSD da Bahia, lembrou que a leucena foi introduzida no Brasil como forrageira, ou seja, com foco na alimentação de animais de produção, como bois, porcos e cabras. Também foi usada na recuperação de solo. No entanto, a planta se desenvolveu rapidamente e passou a competir com a vegetação nativa, alterando os ecossistemas. O relator, deputado José Medeiros, do PL do Mato Grosso, concordou com a necessidade de controle da leucena.
13: É uma leguminosa muito aceita pelos produtores, porque tem alto índice de proteína para o gado, mas ela também se espalha de forma assim, muito avassaladora, e ele pede justamente a substituição gradativa dessa leguminosa para que não vire uma praga por todo o país. Porque ela produz bastante semente, é levada pelo vento, por passarinhos também, de um bem que se esperava acaba causando um problema para toda a atividade silvopastoril.
12: Para o controle gradual da planta, o projeto de lei prevê campanhas educativas, linhas de financiamento, assistência técnica e extensão rural voltadas à substituição da leucena por espécies alternativas. Áreas rurais que cultivam a planta terão até 10 anos para erradicá-la. O texto ainda proíbe o plantio de leucena em áreas de preservação permanente, unidades de conservação de proteção integral, florestas públicas, terras indígenas e territórios quilombolas. A proposta de erradicação da leucena ainda vai passar pela análise das comissões de meio ambiente, de finanças e tributação e de Constituição e Justiça. Da Rádio Câmara de Brasília, José Carlos Oliveira.
11: Justiça.
24: Comissão aprova projeto que aumenta a proteção para vítimas de violência, exigindo que juiz escute a mulher antes de decidir pela revogação de medidas protetivas do agressor.
23: O projeto está pronto para entrar na pauta do plenário da Câmara, como informa a repórter Silvia Munhato.
24: A Comissão de Constituição e Justiça da Câmara aprovou o projeto que determina que, antes de decidir sobre a revogação de medidas protetivas de urgência do agressor, o juiz escute a mulher vítima de violência doméstica e familiar e verifique se ela não está em risco. Além disso, a proposta determina a realização da chamada audiência de admoestação para a soltura de agressor em caso de revogação de prisão preventiva. É o que explica a relatora, a deputada Laura Carneiro, do PSD do Rio de Janeiro.
11: E o juiz vai dizer para ele: olha só, o senhor, se descumprir, vai acontecer isso. Se o senhor deixar de cumprir as medidas protetivas, vai acontecer isso. Ou seja, ele de alguma maneira vai fazer com que o agressor repense qualquer possibilidade de reincidência naquela conduta.
24: A audiência deverá se realizar em até 48 horas da decisão de soltar o réu. As medidas serão inseridas na Lei Maria da Penha. Laura Carneiro defendeu que o contato com a vítima deve ser realizado pela equipe técnica da vara especializada, por equipamento da rede de enfrentamento à violência da região, de seu domicílio, ou ainda pelo próprio juízo da vara de violência doméstica e familiar. Entre as medidas protetivas previstas na Lei Maria da Penha estão a suspensão do porte de arma, o afastamento do lar ou a proibição de aproximação da vítima. A proposta que aumenta a proteção para a mulher vítima de violência deverá ser analisada agora pelo plenário da Câmara. Da Rádio Câmara de Brasília, Silvia Minhato.
14: Segurança Pública.
24: Pessoas que estiverem cumprindo medidas protetivas com base na Lei Maria da Penha podem ter suspenso o direito a ter armas de fogo. Proposta nesse sentido está sendo examinada pela Câmara. A reportagem é de Luiz Cláudio Canuto.
15: A Comissão de Segurança Pública da Câmara aprovou projeto que impede que pessoas que estejam em cumprimento de medidas protetivas com base na Lei Maria da Penha tenham ou comprem armas de fogo e munições. O texto aprovado é uma nova versão da proposta feita pelo relator, deputado Aloysio Mendes, do Republicanos do Maranhão. De acordo com a nova redação, a suspensão do direito a armas vira uma medida obrigatória até a revogação da medida protetiva ou o arquivamento do caso. Para garantir o cumprimento da lei, o relator incluiu a exigência de uma certidão negativa de medidas protetivas para quem queira comprar ou portar armas de fogo no Brasil. É uma mudança no Estatuto do Desarmamento. Ao juiz caberia comunicar a decisão a diversos órgãos, como o Exército, no caso de atiradores esportivos, a Polícia Federal, para quem é caçador, e também às empresas de segurança, caso seja um emprego do acusado de agressão. Entre as mudanças feitas, o relator tirou do texto original a previsão de novas penas para tentativas de compra de armas, porque a legislação penal já prevê punições para uso e porte ilegais. Também ficou de fora a criação de novos canais de atendimento específicos, porque já existe o número 180 para denúncias de violência contra a mulher. O texto original tratava apenas do registro de agressão em inquéritos, mas o relator vinculou a proibição à concessão da medida protetiva. Aloysio Mendes acha que a vinculação dá maior eficácia jurídica e rapidez à segurança da vítima.
16: Nós temos estatísticas recentes que dizem que quase 58% dos crimes cometidos contra as mulheres são praticados com armas de fogo. Aprovamos na Comissão de Segurança Pública e Combate ao Crime Organizado por unanimidade. E esse projeto vai coibir ainda mais a prática desse tipo de crime.
15: O texto já foi aprovado pela Comissão de Defesa dos Direitos da Mulher e agora está na Comissão de Constituição e Justiça, mas pode ser votado pelo plenário porque está em regime de urgência. Da Rádio Câmara de Brasília, Luiz Cláudio Canuto.
14: Votação.
23: Oficiais de justiça e fiscais agropecuários podem ser incluídos entre as categorias autorizadas a portar armas. O repórter Antônio Vital tem as informações.
17: Ganhou o regime de urgência e pode ser votado a qualquer momento no plenário da Câmara, projeto que autoriza o porte de armas de fogo por oficiais de justiça e auditores fiscais federais agropecuários. O projeto altera o Estatuto do Desarmamento para incluir essas duas categorias entre aquelas que têm direito ao porte de arma. Hoje, essa autorização já vale para policiais, militares e outras carreiras ligadas à segurança pública, desde que cumpram os requisitos legais, como comprovação de capacidade técnica e aptidão psicológica. De acordo com a proposta, esses profissionais poderão portar arma de fogo de propriedade própria ou fornecida pela instituição, inclusive fora do horário de serviço, com validade em todo o território nacional, conforme as regras previstas em lei. Relator da proposta, o deputado Jonas Donizete, do PSB de São Paulo, argumentou que a medida reconhece o risco enfrentado por esses profissionais no exercício das funções. Segundo ele, oficiais de justiça e auditores fiscais atuam diretamente na execução de decisões judiciais e em atividades de fiscalização, muitas vezes sob tensão e ameaças. O porte de armas para oficiais de justiça foi defendido pelo deputado Coronel Meira, do PL de Pernambuco.
1: Porte de arma para oficial e oficial de justiça, para poder se defender verdadeiramente de tudo que acontece na rua. Ele é o elo, exatamente, da justiça, dos tribunais de justiça com o povo brasileiro. E ele precisa ter um mínimo de conforto, que é poder, se quiser, estar armado para defender a sua vida e muitas vezes a vida de quem o acompanha no seu momento do trabalho, em todos os locais, em todos os rincões do nosso Brasil.
17: Com regime de urgência, o projeto que autoriza o porte de arma por oficiais de justiça pode ser votado diretamente no plenário da Câmara, sem passar pela análise das comissões permanentes da Casa. Da Rádio Câmara de Brasília, com informações de Daniela Ilessa, Antônio Vital.
24: Termina agora o Jornal Câmara dos Deputados, produzido pela Rádio Câmara. O programa teve trabalhos técnicos de Wellington Teles e a apresentação de Tessia Guimarães e Luciana Vieira. Uma boa noite para você.
23: A Voz do Brasil está de volta na segunda-feira. Boa noite e bom fim de semana.
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1: 22:08.
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1: 22:34. 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
1: 23 horas e 2 minutos.
2: Alô, oi.
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1: 23:31. 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

0: Creio em um só Deus, Pai Todo-Poderoso, Criador do céu e da terra, de todas as coisas visíveis e invisíveis. Creio em um só Senhor, Jesus Cristo, Filho Unigênito de Deus, nascido do Pai antes de todos os séculos. Deus de Deus, Luz da Luz, Deus verdadeiro de Deus verdadeiro, gerado, não criado, consubstancial ao Pai. Por Ele todas as coisas foram feitas e por nós homens, e para nossa salvação, desceu dos céus, encarnou pelo Espírito Santo no seio da Virgem Maria, e se fez homem. Também por nós foi crucificado sob Pôncio Pilatos, padeceu e foi sepultado. Ressuscitou ao terceiro dia conforme as Escrituras e subiu aos céus, onde está sentado à direita do Pai. E de novo há de vir em sua glória, para julgar os vivos e os mortos, e o seu reino não terá fim. Creio no Espírito Santo, Senhor que dá a vida e procede do Pai e do Filho. Igual Pai e Filho é adorado e glorificado. Ele é que falou pelos profetas. Creio na Igreja Una Santa Católica e Apostólica. Confesso um só batismo para a remissão dos pecados e espero a ressurreição dos mortos e a vida do mundo que há de vir. Amém.
1: Zero hora
2: e um minuto.
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1: 1:03.
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1: 2:05.
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1: 3:02.
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1: 4 horas e 4 minutos.
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1: 5:02.
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0: Seja bem-vindo a mais um Porta Aberta. Com você, Mariângela Jaguraba. A nova face da missão. Como documento final do sínodo ecoa na rotina dos evangelizadores digitais, é o tema do programa Porta Aberta desta semana. Publicado na terça-feira, 3 de março, o texto reafirma o ambiente virtual como campo missionário urgente, unindo o magistério da Igreja à prática de quem já habita onde os jovens estão. Vamos ouvir a reportagem de Matheus Macedo.
1: Ao longo da história, os carismas da Igreja nasceram como resposta às necessidades de cada tempo. Hoje, em meio a algoritmos, vídeos curtos e interações instantâneas, o ambiente digital se apresenta como uma nova fronteira missionária. O documento final da 16ª Assembleia Geral Ordinária do Sínodo dos Bispos sobre a missão no ambiente digital, publicado pela Santa Sé, afirma que a cultura digital constitui uma dimensão crucial do testemunho da Igreja na cultura contemporânea, bem como um campo missionário emergente, reafirmando que o mandato de proclamar a Boa Nova também atravessa telas e plataformas. O texto recorda ainda o apelo do Papa Leão XIV aos participantes do Jubileu dos Missionários Digitais para que alimentem as redes sociais e os ambientes digitais com a esperança cristã, buscando a carne sofredora do Cristo, também nos espaços virtuais. A cada ano, as novas tecnologias se tornam mais avançadas e é no ambiente digital que grande parte das relações sociais é cultivada. Pessoas interagem, compartilham experiências, encontram amigos e constroem comunidades. Se, por um lado, a tecnologia aproximou indivíduos de diferentes localidades, línguas e culturas, por outro, a internet e os meios digitais expuseram dinâmicas de ódio, violência, divisão e isolamento. Dados do Relatório Digital 2026 Global Overview Report, publicado em outubro de 2025, revelam que os usuários das redes sociais atingiram o status de supermaioria. Segundo o estudo da GSMA Intelligence, 5,78 bilhões de pessoas utilizavam celulares em outubro de 2025, o equivalente a 70,1% da população mundial. Já dados da Ericsson indicam que os smartphones correspondem a 86,9% dos aparelhos em uso e a 83,7% de todas as conexões móveis. Uma análise da Capius aponta que 6,4 bilhões de pessoas estavam conectadas no início de 2025, alcançando uma taxa global de penetração de 73,2%. Nas redes sociais, o total de perfis chegou a 5,66 bilhões, o equivalente a 68,7% da população global. O Brasil, por exemplo, é o quinto país do mundo com mais pessoas conectadas. São cerca de 185 milhões de usuários, ou seja, 86% da população brasileira utiliza mídias digitais. Diante desse cenário, o relatório final do Grupo de Estudo Sinodal afirma que todos nós, como batizados, somos chamados a levar a Boa Nova às pessoas que encontramos neste ambiente, por meio de abordagens missionárias que respondam às suas características específicas. Nesta perspectiva, a Igreja no Brasil tem investido cada vez mais na comunicação digital, como um espaço estratégico de evangelização, formação e diálogo. As redes sociais se tornaram uma verdadeira frente de missão para sacerdotes, religiosos e, sobretudo, leigos. É por meio de vídeos curtos, transmissões ao vivo e conteúdos formativos que centenas de missionários digitais têm anunciado o Evangelho e alcançado pessoas que, muitas vezes, estão distantes da vida comunitária. Segundo Robson Landim, missionário da Comunidade Aliança de Misericórdia, em São Paulo, seu chamado para evangelizar nas redes sociais nasceu como um transbordamento de sua experiência pessoal com Jesus, Ele relata que, a partir de sua atuação presencial com jovens, percebeu a possibilidade de estender o apostolado para as mídias digitais.
2: Então, aquilo que eu vou fazendo com os jovens, eu percebo que eles também querem encontrar nas mídias digitais, né? Então, quando vou a uma pregação, quando eu atendo orientação espiritual, ou quando dou formação aos jovens e também a outras pessoas, né, na paróquia e tudo mais, eu vou percebendo a necessidade deles, e a necessidade deles vai virando conteúdo também nas minhas redes, né, seja no Instagram, no TikTok.
1: Com Ronald Oliveira, jornalista da Coordenação de Projetos Missionários Digitais da CNBB, não foi diferente.
3: Eu me sinto vocacionado, eu me sinto chamado a acompanhar as juventudes. E para acompanhar os e as jovens, nós precisamos habitar onde eles habitam, estar onde eles estão. E o ambiente digital é, sem sombra de dúvidas, o lugar onde eles se expressam, onde eles se comunicam, onde eles, de certa forma, vivem a sua experiência espiritual.
1: Ronald recorda o exemplo de São José de Anchieta e de São Francisco Xavier, destacando que, assim como em outros períodos históricos, a missão hoje se volta ao ambiente digital. Railson Araújo compartilha da mesma perspectiva.
4: Então, se nós olharmos para os séculos atrás, no qual nós tínhamos missionários embarcando e ficando 30 dias em meio ao mar para chegar até um território, hoje um evangelizador com um vídeo, com uma tradução simultânea, que às vezes a própria ferramenta oferece, ele consegue falar com outras nações, né? Com pessoas que estão tão distantes dele.
1: Missionário digital, Railson conta que sua atuação nas redes começou de forma simples, como partilha de seu ministério, e ganhou força durante o isolamento provocado pela pandemia de Covid-19, quando passou a promover formações e transmissões ao vivo, iniciativa que permanece até hoje. Para ele, a presença da igreja nas redes sociais tornou-se indispensável.
4: É a igreja chamada a evangelizar os povos. Se parte do povo está presente nas redes sociais, é importante que a igreja ocupe este espaço.
1: Ronald observa que cada vez mais pessoas buscam viver a espiritualidade digitalmente.
3: Não é só o fato de habitar. Você imagina que um jovem passa minimamente 9 horas e meia por dia conectado. Então, isso precisa chamar a atenção nossa. Quando você olha, por exemplo, para o Frei Gilson, que às 4 horas da manhã reúne 2,5 milhões de pessoas. Isso precisa dizer para nós, como igreja, que as pessoas estão buscando a sua vivência espiritual também nesse lugar. E aí, nessa questão, inclusive nesse chamado de Jesus, nesse mandato de Jesus, ide pelo mundo inteiro e anunciar o evangelho, ele também nos coloca dentro dessa realidade, desse mundo inteiro. Afinal de contas, a cultura digital, o mundo digital, também pertence a esse mundo. Logo, nós precisamos também habitar como igreja e acompanhar pessoas e sermos comunidade de comunidades nesse ambiente. Porque as pessoas estão ali e a igreja precisa estar onde as pessoas estão, onde as pessoas habitam, onde as pessoas convivem.
1: Ronald chama a atenção para a rapidez das interações nas redes, onde os usuários comentam, compartilham, salvam e expressam sentimentos muito rapidamente. Esse cenário confirma a mudança de época, descrita por Papa Francisco, que exige não apenas presença, mas diálogo ágil e acompanhamento próximo daqueles que buscam viver a fé no ambiente digital. No entanto, evangelizar no ambiente digital também apresenta desafios. O documento final do Sínodo alerta que o ambiente digital é moldado por algoritmos que podem isolar usuários em câmaras de eco, favorecer a polarização e até alimentar o niilismo e a violência. As mesmas plataformas que tornam possível a conexão também podem favorecer a desumanização. Ronald cita como um dos grandes desafios a polarização, inclusive dentro da igreja.
3: A gente precisa ter clareza de que os referenciais estão mudando. Se antigamente os referenciais eram apenas o padre, o religioso, a religiosa, o catequista, hoje os influenciadores leigos, porque há uma distinção clara entre influenciador e missionário, né, digital, o influenciador, ele também se torna um referencial de fé. E nem sempre essas pessoas, elas são ligadas a uma paróquia, elas são ligadas à igreja, mas falam em nome de uma doutrina. Tem gente que o apostolado é gerar polêmica. E eu acho que isso é um grande desafio. Há muito ódio nas redes sociais. E os ódios e os sentimentos, eu costumo dizer isso, os sentimentos, eles são legítimos. Tanto o amor que nós depositamos, quanto também a violência, o ódio, a vingança, a exclusão também.
1: A lógica do algoritmo é outro aspecto mencionado pelos missionários. Railson recorda as reflexões do Papa Leão XIV durante o jubileu dos missionários digitais, que apontou a necessidade de não se deixar conduzir pela lógica imposta pelas plataformas. Segundo ele, diferentemente do que muitas vezes se imagina, as redes sociais não funcionam plenamente como uma praça pública aberta, mas como ambientes mediados por interesses e critérios definidos pelas grandes empresas de tecnologia.
4: A rede social não é a praça pública, né? Ao menos na dimensão geral não é a praça pública. Então, nós sabemos que as big techs têm ali seus interesses, têm sua lógica e a sua forma de entregar. E muitas vezes a lógica do algoritmo, ela privilegia o discurso de ódio, porque gera embate, as notícias polêmicas, né? Então isso é um perigo, porque o evangelizador, talvez no desejo de manter a sua audiência em alta, possa recorrer a estas ferramentas, a esses mecanismos, né? Então esse é um grande desafio, né? Então, de modo geral, acho que esse é o principal, né? Tentar sabotar a lógica dos algoritmos, a lógica imposta pelas big techs, pelos donos dessa praça. E aí, nesse sentido, a gente, ao invés de evangelizar, a gente corre o risco de só ficar fazendo propaganda religiosa ou de produzir conteúdos que vão mais na linha do fanatismo religioso do que da evangelização.
1: O relatório sinodal adverte ainda que uma fé descoberta exclusivamente nos espaços digitais corre o risco de permanecer desencarnada, sem se enraizar nas relações concretas e na vida sacramental da igreja. Por isso, o compromisso digital não substitui o encontro presencial, mas deve conduzir a ele. Apesar dos desafios, os missionários relatam frutos concretos. Robson conta que já recebeu mensagens de pessoas que voltaram à confissão, à Eucaristia e à catequese após contato com seus conteúdos nas redes sociais.
2: Eu falo bastante de santidade, né? Principalmente quando eu apresento a vida dos santos, como foi agora próximo à canonização de São Pierre Jorge Frassati, que é um dos meus santos de devoção, e eu pude apresentá-lo várias vezes nas redes sociais, né? Então eu tenho escutado de muita gente, principalmente de muitos jovens, que têm se aproximado desse santo, né, de São Pierre Jorge Frassati, e que têm encontrado nele, né, a partir também dos meus conteúdos, um amigo para a alma, né? E a partir disso, né, a partir dessa amizade com ele, a coisa do apostolado da amizade, dos estudos, né? Porque São Pierre Jorge Frassati, ele tinha dificuldade com os estudos, mas ele entendia que os estudos também eram uma forma de amar os pais dele, e por aí vai, né? Então, os frutos são esses e muitos outros, assim, né? De pessoas que dizem que voltaram à confissão, que voltaram à Eucaristia, que voltaram a buscar os sacramentos, né? Pessoas que foram buscar a catequese depois já da vida adulta, por conta de algum conteúdo. Então, isso é bem bonito.
1: Ronald afirma que também recebe mensagens de jovens com pensamentos suicidas, afastados da experiência comunitária ou com dúvidas sobre a fé.
3: Um aspecto essencial de quem evangeliza na internet é compreender que nós não estamos falando com telas. Nós não estamos evangelizando aparelhos celulares, nós não estamos evangelizando tablets. Mas nós, atrás de cada postagem, atrás de cada tela, há uma pessoa com sonhos, há uma pessoa com projetos, há uma pessoa com desafios, com luzes, com sombras. E eu recebo muitas mensagens. né? De jovens com ideação suicida, de jovens que estavam afastados da experiência comunitária eclesial física e gostariam de saber mais, jovens que querem tirar dúvidas sobre, sobre questões relacionadas à sua própria vida e à fé.
1: Outro aspecto destacado é a busca por conteúdos equilibrados que falem da experiência com Jesus, sem discursos moralistas ou polarizadores.
4: Eu tenho um editorial de conteúdo que vai um pouco numa outra linha daquilo que a galera costuma produzir, na dimensão do devocional e tal. Então, eu busco sempre trazer muito equilíbrio, pensar uma fé com os pés no chão. E isso, às vezes, acaba sendo um alívio para as pessoas que estão cansadas, às vezes, de um discurso um tanto moralista que está presente, às vezes, em grupos paroquiais, né? Ou até mesmo no discurso de alguns evangelizadores da internet. Então, vez e outra, eu recebo mensagens de pessoas que se sentem acolhidas, né? Amparadas e que depois de algumas frustrações com algumas comunidades, com alguns grupos, com o discurso de algumas pessoas, se sentem aliviadas de encontrarem ali uma reflexão com os pés.

0: Porque tem muitas pessoas machucadas no ambiente digital. Tem muitas pessoas feridas no ambiente digital. E nós precisamos ser artesãos da paz, artesãos da misericórdia, artesãos da acolhida, sabe? E então, quando essas pessoas chegam muitas vezes feridas, muitas vezes machucadas, a gente precisa investir tempo também em acolher essas pessoas, em acompanhar essas pessoas.
1: Para os missionários digitais, a presença da igreja nas redes não é apenas uma possibilidade, mas uma necessidade. Todos eles observam o surgimento de iniciativas de pastoral digital em países como Argentina, México, Chile e Paraguai.
2: Isso é bom, porque a gente percebe que a igreja não está se isentando disso, né? Pelo contrário, ela tem acompanhado as pessoas que evangelizam nas mídias digitais, sejam os influenciadores, sejam os missionários digitais, para que também, não para podar, não para colocar limites, mas para dizer, olha, vocês são igreja conosco, nós confiamos em vocês e se vocês precisarem, contem conosco. Eu participei do Jubileu dos Missionários Digitais em Roma e foi muito bonito perceber essa proximidade da igreja, esse cuidado da igreja com os evangelizadores digitais, né? Pedindo justamente e principalmente que seja um lugar de testemunho, ou como o Papa pediu, para que a gente reconstrua as redes. Então, eu acho que esse também, acho que também isso é o futuro da evangelização digital. É o presente, mas é o futuro. Eu creio que se nós já estamos num tempo de polarização, um tempo difícil por conta da inteligência artificial, onde não se sabe mais o que é real e o que é produzido na inteligência artificial, de cada vez sermos esses que reconstroem as redes dos relacionamentos interpessoais, a rede dos relacionamentos da pessoa com Deus, da pessoa com a igreja, mas também da pessoa com aquilo que é a verdade, né? Então, eu sinto que nesse tempo é isso que a igreja nos pede, essa que é a nossa responsabilidade também como missionários digitais. Reconstruir as redes para que também as redes não sejam um empecilho para a vida da pessoa com Deus, mas que seja um lugar onde a pessoa se encontre com Deus, possa testemunhar a alegria de ser de Deus, para ter coragem de sair para as redes e viver isso na sua vida diária, na sua vida cotidiana.
3: Vamos ouvir agora o especial de Jackson Erpen.
4: Em 25 de maio foi publicada a carta encíclica Magnifica Humanitas do Papa Leão XIV. Mas que relação se poderia fazer com a Rerum Novarum do Papa Leão XIII, publicada em 1891? Na verdade, ambas procuram responder aos grandes desafios sociais de suas épocas à luz da dignidade humana e da doutrina social da Igreja. Enquanto a Rerum Novarum enfrentou os problemas gerados pela Revolução Industrial, defendendo os direitos dos trabalhadores e a justiça social, a Magnifica Humanitas aborda os impactos da inteligência artificial e das novas tecnologias, insistindo que o progresso tecnológico deve estar a serviço da pessoa humana, do trabalho digno e do bem comum. Assim, Leão XIV retoma e atualiza a preocupação de Leão XIII com as novas questões, aplicando os mesmos princípios éticos cristãos aos desafios do mundo digital contemporâneo. E, precisamente, carta encíclica Magnifica Humanitas é o tema da reflexão do padre Gerson Schmidt de hoje. Vamos ouvir.
5: Na oração sacerdotal de Jesus, escrita no capítulo 17 de São João, vemos a inserção do ser humano no mundo, mergulhado em sua história concreta, sem, contudo, permanecer a este mundo. Escutamos em João, capítulo 17, versículos 14 a 18, assim: Não peço que os tireis do mundo, reza Jesus, mas que os livres do mal. Não são do mundo, mas eu do mundo não sou, diz Cristo, rezando ao Pai. Santifica-os na tua verdade, a tua palavra é a verdade. Assim como tu me enviaste ao mundo, também eu os enviei ao mundo. Se fosseis do mundo, o mundo gostaria daquilo que lhe pertence. Mas porque não sois do mundo, porque eu vos escolhi e apartei do mundo, o mundo por isso vos odeia, disse Jesus,

0: rezando ao Pai, em João capítulo 15, versículo 19. Jesus ainda diz: dei-lhes a tua palavra e o mundo os odiou, porque não são do mundo, assim como eu não sou do mundo. São palavras textuais da Sagrada Escritura? Inserido no mundo cristão, não é um alienado, um alienígena, um ET, um lunático, um espiritualista ou rato de sacristia, um estranho fora do ninho. O Papa Leão XIV lança sua primeira carta encíclica, intitulada Magnifica Humanitas, sobre a salvaguarda da pessoa humana na era da inteligência artificial. E no número 20 dessa encíclica, afirma assim o que estávamos comentando: o chamamento e o compromisso de caminhar com a humanidade no concreto da história levam a Igreja a reconhecer que as realidades terrenas possuem consistência e ordem próprias. O Concílio Vaticano II expressou com particular precisão esse princípio na Constituição Pastoral Gaudium et Spes, cujo sexagenário aniversário celebramos com grata memória no passado dia 7 de dezembro de 2025. Se por autonomia das realidades terrenas se entende que as coisas criadas e as próprias sociedades têm leis e valores próprios, é perfeitamente legítimo exigir tal autonomia. Esta afirmação mostra como a criação traz impressa uma bondade originária que o olhar humano deve guardar, cultivar e fazer amadurecer, diz o Papa Leão XIV nesta nova encíclica, ou melhor, a sua primeira encíclica que fala sobre a inteligência artificial. Nesse horizonte, continua o Papa, a Igreja oferece-se como uma presença que ajuda a ler em profundidade a realidade, apoiando com humilde firmeza as escolhas que promovem a dignidade de cada pessoa, a coesão das comunidades e o bem de todos. Assim, ela coloca-se ao lado do mundo sem se lhe sobrepor, para que em cada circunstância humana possa germinar a promessa de justiça e paz que o Espírito Santo continua a suscitar no coração da humanidade. Recordemos a história. Leão XIII estava aberto à realidade que o cercava 2 séculos atrás. A encíclica Rerum Novarum, deste Papa Leão XIII, onde havia também a iniciativa das primeiras transmissões televisivas, foi promulgada a 15 de maio de 1891. A encíclica, uma resposta da Igreja Católica ao fortalecimento do liberalismo e do capitalismo monolista na Europa. Foi promulgada posteriormente à Revolução Industrial e ao Manifesto Comunista de 1848. Rerum Novarum. Da mesma forma como Leão XIII foi sensível em sua época da Revolução Industrial, proclamando esta maravilhosa encíclica Rerum Novarum sobre a dignidade do trabalhador e de suas condições dignas, o Papa Leão XIV agora, por sua vez, é sensível a uma nova revolução, a revolução digital, a revolução das imagens, das tecnologias e da inteligência artificial. Não há no mundo apenas uma inteligência humana, mas uma inteligência artificial, uma inteligência que não é necessariamente humana, é robotizada, é construída pelas máquinas, alimentada pelo ser humano. A inteligência artificial é um resultado da genialidade humana, no sentido do ser humano ser gênio. Toda a descoberta da inteligência humana é um reflexo da criação de Deus, Deus que deu a inteligência humana ao ser humano. Não podemos negar os avanços, mas não fazer que a IA esteja a serviço da guerra, da destruição do valor do ser humano, da deturpação da verdade. A humanidade pode se desvirtuar, pode se vislumbrar por essas novas descobertas da tecnologia, enganando-se na ilusão de uma verdade deturpada pelos logaritmos e pela máquina que não busca valores, é amoral, ou seja, não tem a consciência moral e ética. Deus não está separado da sabedoria humana, pelo contrário, é Ele que tornou o homem sábio, inteligente e apto para as descobertas. Temos que usar a tecnologia, mas de forma sábia, prudente, honesta, moral e verdadeira, sem destruir a humanidade e o ser humano. O Papa, a Igreja, não pensa que a inteligência artificial é uma coisa demoníaca, uma coisa diabólica, algo, enfim, que vem do mal. Pelo contrário, vem do bem, vem da inteligência humana, criada por Deus. Mas temos que saber utilizar essas novas ferramentas para respeitar, para salvaguardar a sua dignidade humana na pessoa que cada um é e de maneira irrepetível, porque criado por Deus.
1: Obrigada pela sua participação neste Porta Aberta. Nós voltaremos na próxima semana.
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Bem, amigos de todo o Brasil, estamos de volta com o nosso Em Romaria, caminhando juntos nesse terceiro milênio. Nos estúdios da Rádio Vaticano, Silvone José.

0: Bem, amigos de todo o Brasil, com alegria nós estamos recebendo aqui nos nossos estúdios o neurocientista Estevão Daud. Estevão, que alegria tê-lo conosco, seja bem-vindo.
1: Ô, meu amigo Sivonei, é um prazer imenso estar conectado contigo aqui. Você é uma pessoa que, além dessa voz que todos conhecem, não só no Brasil, mas no mundo, eu vou falar para vocês que não tiveram ainda o privilégio de conhecer o Sivonei presencialmente. Não é só a voz que é incrível, a tua presença, a tua amizade, é algo maravilhoso. Eu sou grato pelo Padre Omar que nos conectou de uma forma tão especial. E eu sou grato por estar aqui com você e com cada um que vai estar ouvindo esse momento tão especial.
0: Obrigado, Estevão. Vou começar com o teu título. Neuro. Neuro o quê?
1: É, neurocientista.
0: Neurocientista, né? O que significa isso?
1: É, na verdade, nós estudamos como o cérebro funciona, né? Como a mente é o cérebro em funcionamento, né? Não tem como nós visualizarmos a mente, né? Tem como nós visualizarmos o cérebro, mas hoje, com a era da tecnologia e da comunicação, nesses últimos, principalmente, 15 anos, tudo que se sabe sobre a neurociência foi detectado agora nos últimos 15 anos. E isso é maravilhoso porque, assim, antes existia uma visão um pouco sem ter provas sensoriais, sem ter provas científicas de como funcionava a mente humana. E com a tecnologia hoje está sendo possível identificar aquilo até que a Bíblia e outros livros já falam há muito tempo sobre como funciona o ser humano. Porque tudo começa com a mente, mas nem tudo se resolve só com a mente. Então, eu acredito que quando você entende o cérebro, quando você entende a mente, que é o cérebro em funcionamento, tudo se torna diferente, inclusive o relacionamento com Deus e com a fé, que é algo tão importante, né?
0: Quem estuda neurociência, que deseja entender, onde é que quer chegar?
1: Onde quer chegar? Muito boa pergunta, Sivonei. Na verdade, eu vou falar de mim, partindo de mim para depois ir para os outros, né? Eu comecei a ver, Sivonei, que eu estava muito repetindo padrões da minha família, padrões daquilo que eu vi no local que eu cresci. Eu sou do Rio de Janeiro, então eu comecei a perceber que eu estava repetindo histórias. Você sabe muito bem que as pessoas, elas de uma forma inconsciente, elas repetem histórias dos pais, das pessoas significativas que ela teve contato, das principais pessoas que geraram padrões para ela. E quando eu percebi que eu estava repetindo essa história e tinha pontos que eu não queria repetir, eu comecei a procurar onde é a origem disso. O que, que está gerando essa fonte geradora de padrões? E foi daí que eu comecei a estudar sobre a mente humana. Eu estou há 24 anos especificamente estudando sobre a mente humana, primeiro para atualizar diariamente esse software que eu carrego, que é a minha mente. E segundo, para ajudar pessoas e empresas de uma forma tão especial a entender como funciona isso. Então as pessoas que estudam a neurociência busca entender o funcionamento do cérebro, essa replicação de padrões. Na verdade, nós, o tempo todo, nós estamos interpretando a realidade que não é a realidade verdadeira. É a nossa interpretação daquilo que está acontecendo por fora. E se é a nossa interpretação, nós, como diretores desse filme tão especial que é a nossa vida, podemos mudar os atores, podemos mudar as cenas, os cenários, se nós entendermos o que está acontecendo por dentro. Então, na prática, é isso.
0: Me defina cérebro.
1: Cérebro. Vou falar para você. O cérebro, ele ocupa 2% de espaço do nosso corpo. Então, o cérebro, ele ocupa 2% de espaço, mas consome 25% de energia. Ou seja, é um negocinho que ocupa 2%. Imagina a tua casa, você tendo um objeto que ele ocupa 2% de espaço da tua casa, mas que consome 25% da tua energia que tu paga todo mês. O que tu ia fazer com aquilo, Sivonei? Tu ia falar, meu Deus, ou eu vou desligar esse negócio, ou eu vou vender, vou dar para alguém que não é meu amigo, porque se eu estou pagando 1/4 de energia todo mês só por causa desse negocinho, eu vou mudar. E é isso que o cérebro tenta fazer o tempo todo conosco. Ele tenta poupar energia. Só que isso é bom, até certo ponto, porque isso gera aquele padrão automático de ações. O tempo todo, Sivonei, dando um pouco, eu quero trazer até uma linguagem mais simples para que todos possam entender, desde, né, de termo científico, para a gente poder entender. O nosso cérebro, ele tem de 50 a 60 mil pensamentos por dia. Isso é uma média que a neurociência estuda. Então, e só que dos 50 a 60 mil pensamentos por dia, 90% são iguais. Ou seja, todo dia você tem 90% de percepções que geram comportamentos e hábitos iguais. Desde a hora que a gente acorda, ou seja, o que a gente faz quando a gente acorda? Geralmente ninguém improvisa, né? Hoje eu vou acordar de um lado diferente da cama que eu dormi, vou pegar a escova de dente, a pasta de dente, vou botar na escova e vou começar a limpar meu dente com a outra mão? Não. Na verdade, nós utilizamos o mesmo padrão. Tudo porque o nosso cérebro, ele tenta poupar energia para que a gente possa utilizar de outras formas. Só que isso gera uma liberdade muito mascarada. Nós temos uma liberdade externa, direito de ir e vir, só que internamente, algumas vezes, nós somos condicionados a viver um processo repetitivo de padrões. É o que Kant falou na filosofia. Ele falou uma frase bem interessante, que a verdadeira liberdade do homem está em fazer aquilo que ele não quer fazer. Ou seja, algumas vezes eu quero fazer algo, mas quem disse que sou eu que estou querendo fazer aquilo? Algumas vezes são os meus padrões internos que estão interferindo no meu direito de escolha, no meu poder de escolha.
0: Eu pego essa palavra escolha porque recentemente eu li um artigo de um Sim. cientista americano que falava que nós fazemos entre 30 e 2 mil a 35 mil escolhas por dia. Por dia. E, portanto, e uma escolha que tem as suas variáveis. Se eu escolho isso, tem essa variável. Se eu escolho isso, tem outra variável para ver. Até o como você diz, levantar cedo. Eu escolho levantar.
1: Sim.
0: Ou
1: sim,
0: escolho
1: sim.
0: dormir.
1: Sim.
0: Ou
1: sim.
0: escolho. Então, isso vai determinando. Mas, a minha pergunta, usando um pouquinho agora também o nosso cérebro, até onde nós levantamos, eu escolho levantar e não seja só um instinto.
1: Sim. Então, na verdade, se nós não tivermos um trabalho de ativarmos a nossa consciência sobre o que está acontecendo nessa programação, Silvanei, conforme eu te falei, 90% dos padrões são repetitivos. Então, daqui a pouco, aquela sensação que você tem, ah, quero acordar agora, quero acordar mais tarde, mas até que ponto é você? Você falou da palavra instinto. E algumas vezes não é só instinto, mas é um padrão de comando que nós pensamos no dia anterior. É um padrão de comando que a gente escutou de alguém. Por exemplo, você pode estar numa conversa no restaurante e daqui a pouco tu ouve alguém falando contigo, alguém que você gosta. Caramba, hoje eu estou cansado. Eu acho que amanhã eu vou dormir até mais tarde. Ele não falou de você, ele falou dele. Só que a tua mente captou aquele padrão e ficou com aquilo ativo, numa parte chamada SARA, que é Sistema Acionador Reticular Ascendente, que é o responsável pelo foco. Depois até quero voltar no SARA para explicar um pouco mais, que esse é uma parte muito importante. E aí tu captou aquilo ficou num foco de importância de informação. Sabe o que acontece, Boni? Você vai dormir, daqui a pouco, do nada, vem na tua mente um pensamento da seguinte forma: eu acho que amanhã eu tenho que dormir um pouco mais, porque eu estou muito cansado. Aí eu te pergunto, será que esse cansaço veio do teu corpo ou veio da influência daquela pessoa significativa que falou contigo no restaurante sobre o cansaço? Que você pegou aquela informação, você nem deu atenção nela, que ela entrou para você como uma informação, ela ficou aqui no palco da tua mente consciente, e daqui a pouco tu está replicando frases para dar um comando para você com relação àquilo que tu nem sabe conscientemente de onde veio. Eu dei um exemplo. Isso vale o quê? Para aquilo que teu pai conversava contigo sobre dinheiro quando você tinha 5 anos, para aquilo que as pessoas significativas, a mãe, conversava sobre fé, sobre religião.
0: Mas isso não é mais ligado à memória?
1: A memória é como se fosse um arquivo de informações no inconsciente. Nós temos, por questões de poupar informações, nós temos aquilo que é chamado nos escritos científicos de mente consciente. A mente inconsciente, tem outras literaturas que chamam de subconsciente, que é abaixo, como se fosse abaixo do inconsciente, mas vamos colocar mente consciente e mente inconsciente. Para que você possa ter aquele padrão de poupar energia, o cérebro faz essa distinção. O que é mente consciente? É a memória de curto prazo, ou seja, é aquilo que você está pensando agora, aquilo que está vindo na tua mente agora que você está raciocinando. Ou seja, nós estamos conversando aqui, está vindo aqui diálogos internos na tua mente, uma conversa tua contigo, está pegando frases que eu estou falando e tu está pensando naquilo. Então, isso é a mente consciente. É o analítico e o crítico também. Sabe aquilo que a gente analisa e fala, é dessa forma, não é dessa forma, eu gosto, não gosto, isso é a mente consciente. O que é o inconsciente? É tudo que nós captamos ao longo da nossa vida, que está lá como se fossem armários, e armários que estão guardados. E essas memórias que estão guardadas dentro de nós, que ela veio através de imagens, ela veio através de sonhos, ela veio através de sensações. Então vamos separar nesses três grupos. Nós temos arquivos de imagens, de vídeos e fotos. Nós temos arquivos de áudios. Então, assim, todos os sonhos, todas as conversas que nós tivemos. E nós temos arquivo de sensações, que aí tu pode pegar tato, olfato e paladar. Então, assim, são essas sensações. É através dos cinco sentidos que as informações entram para nós. E aí aquilo fica guardado. E essas memórias, elas têm um padrão que ela vai gerar reações em nós. Essas reações podem ser positivas ou negativas. Vou dar um exemplo para vocês, Vonei. A gente vai numa gelateria aqui maravilhosa de Roma, que isso daqui é incrível, falar para você, realmente. Eu não vou nem falar nomes para não fazer propaganda aqui. Mas são gelaterias incríveis, assim, maravilhosas. Só que tudo o que está acontecendo, desde o primeiro momento que eu entro naquela gelateria, está definindo para o meu inconsciente se eu vou gostar ou não daquilo. Por exemplo, a disposição, a parte visual, como está aquilo, a forma como os atendentes falam comigo, o gosto quando eu sinto daquele sorvete, isso tudo está interferindo no meu, na minha sensação de gosto, não gosto, confio, não confio. E pode pegar um dia que um atendente acordou mal. Ele teve um problema em casa, ele foi lá para a gelateria e ele está mal-humorado. O que está acontecendo? Ele está influenciando de uma forma ativa no teu direito de gostar ou não daquela gelateria. Porque o sorvete pode ser maravilhoso, o local pode ser incrível, mas se ele não foi educado contigo, se ele não te atender da melhor forma, ele vai influenciar na tua sensação de gosto ou não gosto, volto ou não volto para aquele local. Ou seja, esse arquivo de memória, ele está lá com informações, só que essas informações, elas precisam algumas vezes ser atualizadas para que eu possa ter novos direitos de escolha no presente, no agora, com relação àquilo que eu vivi no passado. Andrew Mitchell falou que não existe uma correlação entre o passado e o futuro, a menos que eu estabeleça essa correlação. Tem pessoas que, nessa cidade tão maravilhosa de Roma, na Itália, acham que a Itália não é boa. Mas tem a ver com a Itália? Não tem a ver com a Itália? Tem a ver com todas as experiências que aquela pessoa teve na Itália? Então, se eu não atualizar esse banco de dados que é chamado memória, que é chamado a mente inconsciente, eu estou fadado a ficar refém de informações que estão dentro de mim, que vão gerar o meu processo de escolha com relação ao agora e ao futuro.
0: Uma espécie de estereótipo. Mas então, um alô para quem está ouvindo a gente. Trate Sim. bem o outro, que você vai ser bem lembrado. Ok? Acho que todo mundo gosta de ser tratado bem.
1: Sim, sim.
0: Respeitado.
1: Sim.
0: Voltamos a Sara.
1: Sim. Oh, Sara, olha, isso é maravilhoso. Eu creio que tem algumas Saras escutando a gente aqui. E é até bom que vocês vão lembrar. Essa é uma parte que eu gosto muito do cérebro, que explica muitas coisas. É o sistema acionador reticular ascendente. Aí, explicando um pouco mais para todos, nós temos por segundo 86 bilhões de bits de informações acontecendo o tempo todo. É muita informação. Falando de Roma, hoje...
0: Deixa eu fazer uma pergunta. Sim, adendo. Sim. Como é que a gente não fica louco?
1: Então, porque um dos aspectos de você não ficar louco é porque tem esse sistema de foco na mente chamado Sara, que ele fica mais ou menos aqui nessa parte aqui, perto do centro da glândula pineal, que também eu quero entrar nesse assunto daqui a pouco, e ele é responsável por reduzir as informações que estão ativas na nossa mente. O restante fica como se fosse inativo, mas fica dentro do nosso cérebro, e algumas informações ficam ativas. Vou dar um exemplo para você como que o Sara funciona. Para pensar, Sivonei, num carro. Aqui na Itália tem muitos carros incríveis, né? Tu anda ali, aqui é o berço de marcas que revolucionaram o sistema automobilístico do mundo, né? Então é incrível. Aí tu pensa num carro, Sivonei, que tu quer comprar, que tu botou, eu acho que esse ano, ano que vem eu vou comprar um carro. Tu define a marca, tu define o modelo e tu define a cor. E aí começa a acontecer algo que parece uma mágica. Parece até uma ação divina. Você para num local para poder comer, num restaurante, qual é o carro que está parado na frente? Tu fala, meu Deus, é o carro que eu quero comprar. Isso é um sinal. Daqui a pouco tu vai e para num sinal, no farol, aquilo que eu falo, tu para, qual o carro que está ao lado? Aí tu fala, é o mesmo carro, é um sinal. Mas na verdade, aí pega outra situação, a tua filha, ou a esposa do teu filho, ou alguém da sua casa, ou alguém da tua família fica grávida. O que que vai acontecer? Tu sai na rua e o que que tu começa a ver o tempo todo? Grávidas. Você começa a ver as grávidas invadindo Roma. Você fala, meu Deus, o que que está acontecendo? Olha a quantidade de grávidas que eu estou vendo aqui em Roma. Então, isso tudo por quê? Quando você tem uma informação, Silvonei, que está ali na tua mente, no Sara, quando você capta uma informação, o teu filtro de percepção é influenciado por aquela informação. Por isso que tu vai ver um monte de grávidas que já existem em Roma, só que não está no teu Sara. Então você olha e não percebe aquilo com atenção. Por isso que você começa a ver carros que já estão andando, mas que você não está percebendo. Sabe aquela pessoa que tem um nível de espiritualidade, de contemplação muito grande, que ela tem uma conexão com Deus, que ela ativa isso, e ela começa a ver Deus nos detalhes? Sabe, ela começa a sair de casa e ela começa a ver Deus num pássaro. Ela começa a ver Deus numa árvore. Ela começa a ver Deus falando com ela. Ela rezou em casa e ela saiu e ela sente que a presença de Deus está com ela. Mas isso tem a ver com o quê? Como que o cérebro ajuda a explicar isso? A pessoa teve uma conexão em casa ou no local que ela tivesse, ou na igreja, ela teve um momento de conexão. Aquilo está onde? Está no Sara dela. E onde ela sai, ela começa a ver aquilo como resposta, como conexão.
0: Espiritualidade. Como é que importância tem dentro também da nossa neurociência?
1: Mas sim, eu falo da nossa...
0: Para a vida,
1: exatamente. A neurociência fala que tem alguns estudos, como até a neuroteologia do Andrew Newberg, que é algo maravilhoso, que demonstrou através de alguns aspectos que escaneamentos cerebrais durante momentos que a pessoa estava rezando, demonstrou que a parte analítica do cérebro, ela começa a ser modificada no momento da reza, e no momento que a pessoa está ali em conexão com Deus, ela começa a ativar de uma forma muito forte o lobo parietal, que é a parte da autoconcentração, e ela começa a diminuir uma outra parte do cérebro que é responsável pela parte de geolocalização. Ou seja, ela aumenta a concentração e diminui essa parte da geolocalização. De eu entender onde eu estou. Isso leva a pessoa para um aspecto contemplativo muito grande. Que é aquilo que práticas como mindfulness e outras práticas de meditação tentam fazer. Só que está embutido dentro da prática da oração, da prática da conexão com Deus. E isso é a verdadeira espiritualidade. Você entende que tem pessoas que rezam, mas não estão conectadas com aquele momento? Ela apenas está repetindo padrões, mas ela não está conectada. Tem pessoas que estão até dentro da igreja. Nós tivemos quarta-feira aqui, lá na praça com o Papa. Mas que incrível aquele momento. O quanto que nós vemos pessoas de vários lugares do mundo. E o quanto que aquele local conecta cada pessoa que está ali de uma forma plena. Mas, infelizmente, Silvonei, talvez tinha pessoas que estavam ali, mas que não estavam totalmente conectadas. Porque não é apenas a prática, é a conexão. E isso é verdadeira espiritualidade. É quando você consegue se desconectar de fora para se conectar internamente.
0: Duas perguntas. Sim. Na mesma. Podemos educar o nosso cérebro e qual é o alimento do cérebro?
1: Perfeito. Tem uma coisa chamada, um termo chamado neuroplasticidade cerebral. O que significa? O teu cérebro é como se fosse uma massa de moldar. Isso é aquela massa de moldar e aquelas massinhas de modelar, né, que a gente usava muito na infância e que as crianças utilizam. Os caminhos são recriados e podem ser modificados. Vou dar um exemplo para você. Se você quer treinar novas células no teu cérebro, novos neurônios, que as células do cérebro são chamadas neurônios, você começa a fazer novas práticas. Por exemplo, eu falei com você algum algum momento atrás sobre escovar o dente. E tem pessoas que começam a escovar o dente só com a mão direita. É, já é um hábito a pessoa. Uma das formas de você criar novos neurônios é você começar a escovar o dente com a mão esquerda. Ou seja, com a mão diferente daquela que você estava utilizando. Porque o teu cérebro vai entender o quê? Informação nova. Está acontecendo alguma coisa aí diferente. E ele começa a criar um caminho neural novo para gerar novos neurônios. Com isso, gera uma saúde mental diferente. Já viu aquela pessoa, Silvanei, que está parecendo que está anestesiada? Tu olha para a pessoa, parece que ela não está... Tu tem que ficar lá, dá uma beliscada ali para ver se está respirando, para ver se está vivo. Porque a pessoa que está num padrão tão automatizado, a pessoa que vai para o trabalho e ela já todo o padrão que ela faz, ela não tem a consciência, parece um boneco ou uma boneca que está repetindo padrões. Então ela está no trabalho fazendo o que ela tem que fazer, mas ela não está com a mente ativa. Tem um livro bem interessante chamado O Poder do Agora. O Poder do Agora. O que esse livro fala? Que se você tiver com a tua mente onde o teu corpo está, ou seja, nosso corpo está aqui agora, nós estamos aqui nesse estúdio falando com essas pessoas incríveis que estão escutando esse momento, e se a nossa mente não estiver aqui junto, a gente perde o poder de presença. Imagina, a gente está aqui agora e a gente pode começar a lembrar o quê? Ih, caramba, aquela conta eu não paguei. Hoje, caramba, já estamos chegando aqui perto do final do mês, ou do início do mês, ou no meio do mês. E aquela conta. Ou seja, o teu corpo está aqui, mas a tua mente está começando a te levar para a conta. Aí tu começa a falar, meio do mês é um momento bom, né? É um momento bom. Teve viagem que eu já fiz na minha vida. Eu já fiz viagem para os Estados Unidos no meio do mês. Aí tu fala, Estados Unidos, Disney. Aí a pessoa começa a pensar no Mickey. Daqui a pouco ela começa a pensar, um Mickey, eu não gosto muito do Mickey, eu gosto do Pateta. Ou seja...
0: São associações.
1: São associações que a tua mente faz. Só que o que que acontece? A tua consciência foi para longe do teu corpo. O teu corpo está aqui. O assunto está aqui. Só que a tua mente começa a vaguear e isso começa a gerar um padrão de anestesia muito grande.
0: Ontem eu estava chegando em casa e pensei em você. Uma pergunta que eu ia fazer, vou fazer para ele. Oh. Eu estava entrando na garagem, estava caminhando, eu estava pensando no que eu tinha que fazer, eu estava pegando a chave da porta da minha garagem, escolhendo qual chave eu deveria abrir, continuava caminhando, pensando no que eu tinha que fazer e no jantar que eu tinha. Quer dizer, vários pensamentos ao mesmo tempo, ok? E com ações completamente diferentes. Por exemplo, o simples fato de caminhar. Mas junto, você está respirando.
1: Sim.
0: Uau, nós somos realmente uma máquina perfeita. Incrível.
1: Sim, sim. Então, é esse aspecto que acontece no nosso inconsciente. Tem funções vitais que estão acontecendo o tempo todo. Esse aspecto do teu sistema respiratório, sanguíneo, que aí gera todo o processo do que nós precisamos para poder ficar com todo o corpo, com a nossa máquina funcionando, e fora o processamento de informações do que está acontecendo. E tu está lembrado daquela informação que eu dei, que é 2% de espaço e 25% de energia? O que que o teu cérebro começa a fazer de uma forma imediata? Ele começa a diminuir informações para você ir para os caminhos neurais que já são criados naquele ambiente que você está. Se é em casa, ele já começa a te tendencionar a você fazer sempre a mesma coisa quando você chega lá na tua garagem, quando você chega na sua casa, a colocar a chave no mesmo lugar, sabe? Você já tem um local lá preferido, né? Aquele local, e ainda já fala uma coisa, se eu não coloco aqui, eu perco a chave, ou nem sei onde que eu fico, eu não sei onde que vai estar. Ou seja, se alguém mexe um pouco na sistemática que está criado, o que que acontece? A pessoa já começa a entrar num estado de alerta, ela já começa a ficar com pânico. Ela tem pessoas que, dependendo se ela tiver aquele transtorno obsessivo compulsivo, que é chamado de TOC, né? A pessoa começa a ficar num padrão até de fisiologia muito complicado, a respiração muda, começa a ter suor nas mãos, tudo porque mudou o padrão. Tudo porque mudou o caminho neural.
0: É positivo ou negativo?
1: Eu vou falar para você. Se a gente ficar o tempo todo nesse padrão automatizado, é negativo. Porque daí que vem problemas emocionais. Eu tenho uma pessoa que é o criador da neurolinguística, que é o Dr. John Grinder, que nós já demos turmas. Até falando para o pessoal que está aqui ouvindo, eu tenho o privilégio, né, de ser acadêmico imortal da Academia Brasileira de Ciências, Arte, Literatura e História no Brasil. Ocupo a cadeira 72 nesse trabalho científico de entender a mente humana e de a gente levar para pessoas e empresas. Nós temos pós-graduação, mestrado lá no nosso Instituto DAUT, que é algo maravilhoso, assim, bem especial. E eu já dei algumas turmas com ele aqui em Portugal e em Londres, né, com relação à neurolinguística. E ele tem uma prática, hoje ele tem 86 anos. E um dos detalhes que ele faz para poder manter a mente dele ativa. Olha só, a pessoa que
0: o alimento
1: criou...
0: que eu ia recordar para você, como é que a gente faz...
1: Ele,
0: a gente
1: ele
0: concluiu
1: procura...
0: que nosso horário está quase terminando.
1: Olha,
0: tanta coisa.
1: Mas sim,
0: fala
1: sim.
0: Pra gente.
1: Então, uma das coisas que ele fala é o seguinte: a cada 6 meses ele procura aprender algo novo, substancial. Por exemplo, última vez que eu falei com ele, ele estava aprendendo a tocar baixo elétrico. E ele não é músico. Só que por que ele estava aprendendo a tocar baixo? Como se fosse um remédio para a mente, um remédio para o cérebro. Todos os caminhos neurais que são ativados no momento que a pessoa está se envolvendo com a música, está criando novas conexões neurais. E, em suma, está mantendo a tua mente saudável.
0: Obrigado, Estevão, pelas considerações. Fez a gente viajar um pouco, né? Obrigado pelo teu conhecimento e por partilhar com a gente também esse momento.
1: Meu amigo Silvani, eu quero ser grato, porque é um privilégio estar aqui com você. Eu sei que tem pessoas aqui que estão ouvindo que o dia se torna diferente depois que ouve a sua voz, depois que ouve tudo aquilo que você traz. Você faz parte da história do Brasil. Falar para você que as pessoas que têm contato contigo e hoje, nesses dias, você sabe que a gente teve momentos muito especiais aqui em Roma, estamos tendo, e algumas pessoas que eu falei de você, essas pessoas falaram o quanto que você é significativo para a vida delas. E vou falar que tem muitas pessoas que a gente nem tem noção disso, e você, assim, também não tem, mas que o dia de cada uma dessas pessoas se torna diferente depois que ouve você e depois que tem contato com a tua missão, com o teu propósito. Gratidão, meu amigo. É um privilégio estar aqui com você e com cada ouvinte.
0: Obrigado. Deus te abençoe e bom retorno à casa.
1: Amém. Gratidão, tá?

0: E assim chegamos ao final do nosso Em Romaria desta semana, agradecendo mais uma vez a sua presença. Voltamos na próxima semana com mais um Em Romaria, caminhando juntos neste terceiro milênio.
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2: 6:03.
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4: Segundo o Evangelho de hoje, tirado de Marcos, Jesus encontra-se no Templo de Jerusalém ensinando a multidão. No final do seu ensino, diz Marcos que a grande multidão escutava Jesus com prazer. Jesus ensinava com autoridade, porque ensinava com coerência de vida. Isso despertava prazer na multidão que o escutava. O falecido Papa Francisco, referindo-se a Jesus como pregador, na sua exortação apostólica à alegria do Evangelho, assim se expressa: ficamos admirados com os recursos empregados pelo Senhor para dialogar com o seu povo, revelar o seu mistério a todos, cativar a gente comum com ensinamentos tão elevados e exigentes. Creio que o segredo de Jesus esteja escondido naquele seu olhar, o povo, mais além de suas fraquezas e quedas. Jesus prega com este espírito. Transbordando de alegria no espírito, bendiz o Pai por lhe atrair os pequeninos. Eu te louvo, Pai, Senhor, do céu e da terra, porque escondestes essas coisas aos inteligentes e entendidos, e as revelastes aos simples e pequeninos. Com a bênção do Deus misericordioso, o Pai, o Filho e o Espírito Santo. Amém.
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5: Amigos de todo o Brasil e demais países lusófonos, está no ar o programa em língua portuguesa da Rádio Vaticano Vatican News desta sexta-feira, 5 de junho. Traremos para você que está sintonizado conosco as últimas notícias sobre as atividades do Papa, da Santa Sé e da Igreja no Mundo. Nos estúdios, Raimundo Lima, a assessoria técnica de hoje é de Alberto Giovanetti. E passamos ao pensamento bíblico que escolhemos para você. Disse-vos estas coisas para que tenhais paz em mim. No mundo tereis aflições, mas tende coragem, eu venci o mundo. Do Evangelho segundo São João, capítulo 16, versículo 33. E vamos aos destaques do nosso programa de hoje. O Papa a estudantes alemães: ser testemunha do humanismo cristão na universidade e no trabalho. Leão recebe em audiência no Vaticano o diretor-geral da Unesco. Dados de saúde: necessárias uma gestão ética e uma partilha justa das pesquisas. Cardeal Guggerotti está na Etiópia para visita pastoral de 10 dias ao país africano. Estados Unidos: Câmara dos Deputados ordena a retirada da guerra no Irã. Oriente Médio, no Líbano, ataques recíprocos entre Israel e o Hezbollah. E ainda, no Foco na História, com o padre redentorista Inácio de Medeiros, as grandes civilizações africanas, o genocídio do povo herero, Namíbia. Essas e outras notícias a partir de agora. O programa em língua portuguesa da Rádio Vaticano Vatican News desta sexta-feira está apenas começando. O Papa a estudantes alemães: ser testemunha do humanismo cristão na universidade e no trabalho. A reportagem é da colega Andressa Collet.
6: O Papa Leão XIV recebeu em audiência nesta sexta-feira um grupo de mais de 1.000 pessoas das associações católicas de estudantes alemães que estão reunidos em Roma para uma conferência pela primeira vez fora da Alemanha, como recordou o pontífice logo no início do discurso. Uma decisão, continuou o Papa, motivada pela fé católica, pela comunhão e atividades culturais que realizam.
7: Dear brothers and sisters, welcome. Herzlich willkommen.
6: Queridos irmãos e irmãs, sejam bem-vindos, foram então as palavras acolhedoras de Leão XIV, que refletiu sobre três aspectos para fortalecer ainda mais os laços de fraternidade e a dedicação comum à Igreja, começando justamente pelo compromisso com a identidade católica.
7: No face of the despotism and ideologies of the past,
6: perante o despotismo e as ideologias do passado, a fé católica nunca foi meramente uma fachada ou um rótulo, mas sim um modo de vida a ser partilhado nos ambientes universitários e de trabalho. Como fermento evangélico, a fraternidade de vocês continua a crescer nos contextos científico e político, bem como em vários círculos acadêmicos, profissionais e sociais. Essa dimensão comunitária das suas atividades beneficia não só o país de vocês, mas também toda a Europa, da qual a Alemanha é o centro. Leão XIV, então, abordou o espírito de comunhão que anima os estudantes, enaltecido pelo lema que fala de unidade, liberdade e caridade. O Papa recordou a importância da relação das associações não se limitar à partilha de conhecimento, mas amadurecer em estima recíproca. Como todos vocês seguem Cristo, o único Senhor e Mestre da vida, vocês representam os valores católicos na sociedade, não como portadores de bandeiras partidárias, mas como representantes do bem comum da humanidade. Na Alemanha, na Itália e em todo o mundo, a mesma fé católica fortalece nossa cooperação sem ceder às tendências do momento, sem colocar as preferências individualistas à frente da tradição comum da Igreja. Junto ao testemunho da autêntica amizade cristã, o Papa também abordou sobre a busca pela verdade percorrida pelas associações através das atividades culturais em vários campos de estudo e trabalho. Uma vocação, disse ele, que exige autodisciplina e conversão, uma transformação da mente que cultivamos como solo fértil, aprimorando nossas ferramentas de trabalho.
7: By doing our very best, we become responsible stewards in society.
6: Ao dar o nosso melhor, nos tornamos administradores responsáveis na sociedade, sem nos deixarmos seduzir por carreiras centradas no dinheiro. Reconheçamos, em vez disso, que a cultura é o bem da humanidade. A verdade nos liberta enquanto a falsidade distorce nomes e coisas. Diante do que desumaniza as pessoas, especialmente os pequenos, os pobres ou os doentes, peço-lhes que sejam testemunhas do humanismo cristão. A esse respeito, Leão XIV recordou em discurso dois dos seus predecessores que trataram sobre o tema. Um deles, Bento XVI, inclusive um ilustre ex-membro da associação, exortou a desenvolver uma ecologia do homem coerente. Já o Papa Francisco, ao conceituar a ecologia integral, nos mostra que o mundo está repleto de sentido e não é uma entidade inerte a ser moldada arbitrariamente ou pela sede de poder. Ao orientar nossa sede de vida e justiça, de sabedoria e amor, descobrimos juntos a verdade no conhecer, no fazer e no crer, disse Leão XIV ao finalizar. Não é apesar de nossas atividades, portanto, mas precisamente por meio do que fazemos, que desenvolvemos uma relação com Deus que se torna um caminho para a santidade. Sim, a missão cultural dos cristãos é orientar a sociedade e a história para esse ápice de uma vida centrada em Deus.
5: O Papa Leão recebe no Vaticano o diretor-geral da Unesco. Vamos ouvir com o colega Túlio Fonseca.
0: Leão XIV recebeu na manhã desta sexta-feira, 5 de junho, no Palácio Apostólico, o diretor-geral da Unesco, Khaled Ahmed El Anani Aliyes. A informação foi divulgada em um comunicado da sala de imprensa da Santa Sé. Em seguida, ele se encontrou com o cardeal Pietro Parolin, secretário de Estado, acompanhado por Dom Paul Richard Gallagher, secretário para as relações com os Estados e as organizações internacionais. No decorrer dos cordiais encontros, lê-se no comunicado, foram observadas as boas relações que existem entre a Santa Sé e a Unesco. Justamente em setembro, conforme informado em 16 de maio pela sala de imprensa, o Papa visitará a sede da Agência das Nações Unidas durante sua viagem apostólica à França. No centro do encontro, destacou-se, está escrito no comunicado, a necessidade de promover o desenvolvimento integral da pessoa por meio da educação. Entre os temas também estiveram as oportunidades e os desafios colocados pela inteligência artificial e reiterou-se também a importância do diálogo entre diferentes culturas como via privilegiada para promover a paz, bem como a necessidade de proteger o patrimônio cultural da humanidade.
5: Dados de saúde. Necessárias uma gestão ética e uma partilha justa das pesquisas. Os detalhes com a colega Mariângela Jaguraba.
1: O papel crescente dos dados de saúde e das tecnologias digitais na medicina levanta importantes questões éticas que exigem reflexão e cooperação global. Este encontro foi uma oportunidade importante para promover uma abordagem mais justa da pesquisa biomédica e da assistência à saúde. Essas foram as palavras proferidas pelo presidente da Pontifícia Academia para a Vida, Dom Renzo Pegoraro, no terceiro encontro de especialistas sobre a revisão da Declaração de Taipei CPEI, um documento de ética médica que estabelece os princípios fundamentais para a coleta, preservação e uso de dados de saúde e amostras biológicas em pesquisas científicas. O encontro foi realizado nos dias 1 e 2 deste mês de junho na Sala São Pio X, no Vaticano, promovido pela Associação Médica Mundial em colaboração com a Pontifícia Academia para a Vida e a Associação Médica Israelense. O encontro, que reuniu especialistas internacionais em medicina, bioética, direito, saúde pública e governança em saúde, segundo a declaração final dos organizadores, focou especificamente na equidade na coleta, armazenamento, acesso e uso de dados de saúde e amostras biológicas. Os debates abordaram a subrepresentação de populações vulneráveis e marginalizadas na pesquisa, a distribuição justa dos benefícios da pesquisa, o envolvimento significativo das partes interessadas na tomada de decisões éticas e os mecanismos de governança que promovem a justiça e a solidariedade global. Ao abrir o encontro, a doutora Jaqueline Quitulo, presidente da Associação Médica Mundial, enfatizou a importância de garantir que a inovação médica permaneça fundamentada na ética e na equidade. Os dados de saúde e a pesquisa em biobancos, afirmou ela, têm um enorme potencial para melhorar a assistência médica e o conhecimento científico em todo o mundo. No entanto, o progresso científico deve caminhar lado a lado com a responsabilidade ética, a inclusão significativa e o compartilhamento justo dos resultados para garantir que todas as comunidades se beneficiem igualmente.
5: O cardeal Gugeronte está na Etiópia para a visita pastoral de 10 dias. Quem conta para a gente é a colega Camila Moraes.
2: O cardeal Cláudio Gugeronte, prefeito do Dicastério para as Igrejas Orientais, iniciou uma visita pastoral de mais de 10 dias à Etiópia para encontrar, apoiar e encorajar a Igreja Católica Etíope, uma igreja metropolitana, Sui Iuris, de rito alexandrino. O purpurado, que partiu de Roma na noite de 1º de junho, chegou a Addis Abeba no dia seguinte, recebido pelo cardeal e arcebispo de Addis Abeba e máxima autoridade da Igreja Católica Etíope e pelo núncio apostólico na Etiópia. Pela manhã, visitou a Catedral Católica da Natividade da Bem-Aventurada Virgem Maria. Na tarde de 2 de junho, o cardeal realizou uma visita de cortesia à sua santidade Abuni Matias, patriarca ortodoxo e católicos da Etiópia, acompanhado pelo núncio e pelo cardeal do local. O tema principal do encontro foi a preocupação comum pela paz no mundo e pelas numerosas situações de conflito que afligem diversos povos. Durante a conversa, o cardeal transmitiu ao patriarca as cordiais saudações do Papa Leão XIV, expressando o vivo apreço da Igreja Católica pelo testemunho de fé e pelo empenho da Igreja Etíope em favor da convivência pacífica entre as diversas comunidades religiosas e étnicas. Por sua vez, o patriarca Abuni Matias destacou as excelentes relações existentes entre a Igreja Católica e a Igreja Ortodoxa. Relações que contribuem significativamente para a promoção da estabilidade, da reconciliação e da paz no país. Solicitou então que transmitissem as saudações fraternas ao Papa Leão, desejando-lhe que continuassem a guiar a Igreja Católica

Irã torna-se também e, sobretudo, uma questão interna da política norte-americana. Na quarta-feira, a Câmara dos Deputados aprovou uma resolução que pede a retirada das tropas estadunidenses do conflito até uma nova autorização do Congresso. A medida, apoiada por todos os democratas e por 4 republicanos, foi aprovada com 215 votos a favor e 208 contra, representando um duro golpe político para o presidente Donald Trump. A medida permanece em grande parte simbólica, já que precisará obter a aprovação do Senado e o presidente mantém também o direito de veto, mas reflete as crescentes preocupações presentes também em parte da maioria republicana quanto ao andamento da guerra. No plano diplomático, entretanto, continuam a surgir sinais de uma possível distensão. O próprio Trump declarou que as negociações com Teherã estariam indo muito bem e que um acordo poderia ser alcançado já neste fim de semana. O presidente estadunidense garantiu ainda que, em caso de acordo, o Estreito de Hormuz seria reaberto imediatamente após a assinatura, permitindo o retorno à navegação normal em uma das passagens marítimas mais estratégicas do mundo. Segundo informações divulgadas pela emissora panárabe Al Arabiya, a arquitetura de um acordo provisório dividido em 4 fases já estaria definida. A primeira diria respeito à consolidação do cessar-fogo e à prevenção de novas escaladas. A segunda, à reabertura do Estreito de Hormuz e à segurança das rotas marítimas. A terceira, um relaxamento gradual das sanções e o desbloqueio de parte dos fundos iranianos congelados no exterior. A quarta, a mais complexa, daria início às negociações sobre questões estratégicas relacionadas ao programa nuclear iraniano e aos mecanismos internacionais de controle. Enquanto isso, o presidente estadunidense parece querer manter aberto o canal de diálogo sem abrir mão da pressão militar. Segundo o diário The Wall Street Journal, Trump teria dito a seus colaboradores que não deseja retomar uma guerra em grande escala contra o Irã, a menos que Teherã provoque novas vítimas entre os militares norte-americanos destacados na região. Formalmente, a Casa Branca continua a considerar válida a trégua que entrou em vigor em abril, apesar dos confrontos e ataques registrados nas últimas semanas. No que diz respeito às relações com Israel, o presidente estadunidense também procurou amenizar as recentes tensões com o primeiro-ministro Benjamin Netanyahu, definindo-o como um grande parceiro. Trump reivindicou o papel decisivo desempenhado pelos Estados Unidos nas operações militares contra o Irã, sustentando que Israel não teria conseguido sem nós, disse ele. De Teherã, porém, continuam a chegar mensagens de sentido contrário. Por ocasião do aniversário da morte do Ayatollah Khomeini, o líder supremo Mojtaba Khamenei acusou os Estados Unidos de estarem dispostos a fazer qualquer coisa para impedir o progresso do Irã, alegando que Washington e Israel não aceitam a existência de um país forte e independente. Uma intensa troca de ataques entre Israel e o Hezbollah pôs fim à frágil trégua alcançada em Washington entre Israel e o Líbano após 2 dias de negociações. As forças de defesa de Israel lançaram mísseis contra o hospital Jabal Amel em Tiro, no sul do país, e a milícia xiita respondeu atacando soldados israelenses perto do castelo de Belfort. O acordo alcançado previa o fim dos ataques do Hezbollah e sua retirada da área do rio Litani, com consequente posicionamento progressivo do exército libanês em zonas piloto, como já ocorreu na aldeia de Debini, no sul, e somente posteriormente a retirada das tropas israelenses. Trata-se de condições já contidas, previstas no cessar-fogo de novembro de 2024 e pelos governos de Beirute em 2025. Embora o presidente libanês Aoun tivesse declarado que aguardava uma resposta do Hezbollah, esta não se fez esperar. O líder da milícia xiita, Naim Qassem, classificou as condições da trégua como humilhantes, argumentando que o cessar-fogo deve ser global. Essa posição também foi defendida publicamente pelos rebeldes hutis do Iêmen, que prometem respostas violentas na região do Mar Vermelho a toda e qualquer violação israelense. Novas negociações estão previstas em Washington para 22 de junho. Da capital estadunidense, o presidente Trump voltou a falar com os jornalistas sobre o acordo com o Irã, cujas condições fundamentais seriam a reabertura do Estreito de Hormuz e a renúncia à arma nuclear.
Venceremos de qualquer forma, no papel ou militarmente, disse ele, expressando

sua disponibilidade para se encontrar com o líder supremo iraniano Khamenei, mas, ao mesmo tempo, advertiu o inimigo: se morrer um único soldado estadunidense, será guerra.

0: Foco na História. 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O genocídio do povo Herero, Namíbia.
1: A cada ano, no dia 27 de janeiro, diversos países celebram o Dia Internacional em Memória das Vítimas do Holocausto, data estipulada pela Organização das Nações Unidas para lembrar as atrocidades cometidas, sobretudo contra os judeus e outras minorias, durante a Segunda Guerra Mundial. O que muita gente não conhece são as profundas e antigas feridas deixadas pela Alemanha na Namíbia, no que agora é reconhecido como um genocídio praticado por forças coloniais. O fato se refere aos anos de 1904 a 1908, quando a atual Namíbia era uma colônia alemã no sudoeste da África. Milhares de pessoas foram mortas pelas forças coloniais na repressão dos levantes organizados por dois dos principais povos existentes na região, os Herero e os Nama, matando uma parte dos revoltosos e levando os demais para o deserto de Omaeke, no leste do país, onde muitos foram condenados a morrer de fome. Os sobreviventes acabaram usados como mão de obra escravizada. Os que não morriam de fome, morriam de exaustão, sede ou tiros. O estupro de mulheres foi também sistemático. As fronteiras do chamado Sudoeste Africano-Alemão foram definidas em 1890, e ali se estabeleceu uma colônia diferente das demais possessões da África. Primeiro, os colonos começaram a chegar às cidades da costa atlântica, que era bastante desértica, para depois alcançarem o interior. As autoridades coloniais consideravam a terra ideal para a criação de gado, e logo os colonos alemães entraram em contato com os povos nativos, os Nama e os Herero. No início, as relações dos alemães com o povo Herero eram relativamente cordiais. Inclusive, eles se converteram ao cristianismo e aceitaram a presença alemã. Tanto os Namas como os Herreros assinaram tratados de proteção com a Alemanha, e os dois grupos acabaram perdendo influência, gado e terras para os colonos. Em 1897, uma epidemia de peste bovina dizimou grande parcela do rebanho de gado, que era crucial para a riqueza dos herreiros, mas também para a sociedade em geral. Em 1903, menos de 5 mil alemães viviam em colônias, porém precisavam de extensas terras para a agricultura. As autoridades coloniais reconheceram isto e usaram várias táticas para desapropriar as terras e os rebanhos bovinos dos herreiros, mesmo que isso significasse violar os tratados assinados anteriormente. O racismo, a aplicação desigual da lei para os indígenas e para os colonos alemães, os maus tratos aos povos Namás e Herero em terras ocupadas fizeram com que as tensões aumentassem ainda mais. Uma sentença leve proferida contra um colono que violou e assassinou a filha de um líder herero tornou-se o símbolo deste tratamento desigual. Em 1904, os guerreiros Herero mataram mais de 100 colonos alemães. A rebelião, ou como os líderes Herero encararam isto, uma ação militar para retomar o controle, provocou ondas de choque que chegaram até Berlim. Durante boa parte de sua história, ao longo do século XX, a região da atual Namíbia era dependente da África do Sul, até conseguir sua independência em 21 de março de 1990, após a Guerra de Independência da Namíbia. Começou então a luta pelo reconhecimento do genocídio, que foi reconhecido pela ONU em 1985. Numa declaração bilateral conjunta, completada em 2021, a Alemanha reconheceu o massacre e não genocídio cometido, prometendo cerca de 1 bilhão e 100 milhões de euros ao governo na Namíbia como compensação a serem pagos nos próximos 30 anos. Embora a Alemanha tenha formalmente pedido desculpas por ter cometido um crime que, na perspectiva atual, seria considerado um genocídio, não reconheceu os acontecimentos de 1904 a 1908 como um genocídio no sentido jurídico. Isto significa que a Alemanha não se considerava obrigada a pagar reparações. Os líderes Herrero e Namaz dizem que nunca foram consultados nem diretamente envolvidos nas negociações, já que o acordo foi entre a Alemanha e o governo da Namíbia, e não com grupos afetados. Em janeiro de 2023, advogados das comunidades Namaz e Herrero defenderam que a declaração conjunta germano-namibiana fosse declarada inválida por violar vários artigos da Constituição da Namíbia.

0: Agradecendo ao padre Inácio de Medeiros pelo seu especial sobre a África, chegamos assim ao final do nosso programa de hoje. Como sempre, agradecendo pelo carinho da sintonia, prometemos estar de volta amanhã neste mesmo horário, se Deus quiser. A você, como sempre, o nosso forte abraço e até lá.
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2: 6:36.
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11: Do Espírito Santo. Amém. Oferecimento do Santo Terço. Divino Jesus, nós vos oferecemos este rosário que vamos rezar, contemplando os mistérios de vossa redenção. Concedei-nos, por intercessão de Maria, vossa Mãe Santíssima, a quem nos dirigimos, as virtudes que nos são necessárias para bem rezá-lo, e a graça de ganhar as indulgências anexas a esta santa devoção. Creio em Deus Pai, Todo-Poderoso, Criador do céu e da terra, e em Jesus Cristo, seu único Filho, nosso Senhor, que foi concebido pelo poder do Espírito Santo, nasceu da Virgem Maria, padeceu sob Pôncio Pilatos, foi crucificado, morto e sepultado, desceu à mansão dos mortos, ressuscitou ao terceiro dia, subiu aos céus, está assentado à direita de Deus Pai Todo-Poderoso, donde há de vir a julgar os vivos e os mortos. Creio no Espírito Santo, na Santa Igreja Católica, na comunhão dos santos, na remissão dos pecados, na ressurreição da carne, na vida eterna. Amém.
2: Pai nosso que estais no céu, santificado seja o vosso nome. Venha a nós o vosso reino. Seja feita a vossa vontade, assim na terra como no céu.
12: O pão nosso de cada dia nos dai hoje. Perdoai as nossas ofensas,

0: Amém. Ave Maria, cheia de graça, o Senhor é convosco, bendita sois vós entre as mulheres, e bendito é o fruto do vosso ventre, Jesus.
1: Santa Maria, Mãe de Deus, rogai por nós, pecadores, agora e na hora de nossa morte. Amém.
0: Ave Maria, cheia de graça, o Senhor é convosco, bendita sois vós entre as mulheres, e bendito é o fruto do vosso ventre, Jesus.
1: Santa Maria, Mãe de Deus, rogai por nós, pecadores, agora e na hora de nossa morte. Amém.
0: Ave Maria, cheia de graça, o Senhor é convosco, bendita sois vós entre as mulheres, e bendito é o fruto do vosso ventre, Jesus.
1: Santa Maria, Mãe de Deus, rogai por nós, pecadores, agora e na hora de nossa morte. Amém.
2: Glória ao Pai, ao Filho e ao Espírito Santo.
1: Como era no princípio, agora e sempre. Amém.
0: Contemplamos os mistérios gozosos. No primeiro mistério, contemplamos a anunciação do arcanjo São Gabriel à Nossa Senhora. Pai nosso que estais no céu, santificado seja o vosso nome. Venha a nós o vosso reino, seja feita a vossa vontade, assim na terra como no céu.
1: O pão nosso de cada dia nos dai hoje, perdoai as nossas ofensas, assim como nós perdoamos a quem nos tem ofendido. E não nos deixeis cair em tentação, mas livrai-nos do mal. Amém.
0: Ave Maria, cheia de graça, o Senhor é convosco. Bendita sois vós entre as mulheres, e bendito é o fruto do vosso ventre, Jesus.
1: Santa Maria, Mãe de Deus, rogai por nós, pecadores, agora e na hora de nossa morte. Amém.
0: Ave Maria, cheia de graça, o Senhor é convosco. Bendita sois vós entre as mulheres, e bendito é o fruto do vosso ventre, Jesus.
1: Santa Maria, Mãe de Deus,
0: rogai por nós, pecadores, agora e na hora de nossa morte. Amém. Ave Maria, cheia de graça, o Senhor é convosco. Bendita sois vós entre as mulheres, e bendito é o fruto do vosso ventre, Jesus.
1: Santa Maria, Mãe de Deus, rogai por nós, pecadores, agora e na hora de nossa morte. Amém.
0: Ave Maria, cheia de graça, o Senhor é convosco. Bendita sois vós entre as mulheres, e bendito é o fruto do vosso ventre, Jesus.
1: Santa Maria, Mãe de Deus, rogai por nós, pecadores, agora e na hora de nossa morte. Amém.
0: Ave Maria, cheia de graça, o Senhor é convosco. Bendita sois vós entre as mulheres, e bendito é o fruto do vosso ventre, Jesus.
1: Santa Maria, Mãe de Deus, rogai por nós, pecadores, agora e na hora de nossa morte. Amém.
0: Ave Maria, cheia de graça, o Senhor é convosco. Bendita sois vós entre as mulheres, e bendito é o fruto do vosso ventre, Jesus.
1: Santa Maria, Mãe de Deus, rogai por nós, pecadores, agora e na hora de nossa morte. Amém.
0: Ave Maria, cheia de graça, o Senhor é convosco. Bendita sois vós entre as mulheres, e bendito é o fruto do vosso ventre, Jesus.
1: Santa Maria, Mãe de Deus, rogai por nós, pecadores, agora e na hora de nossa morte. Amém.
0: Ave Maria, cheia de graça, o Senhor é convosco. Bendita sois vós entre as mulheres, e bendito é o fruto do vosso ventre, Jesus.
1: Santa Maria, Mãe de Deus, rogai por nós, pecadores, agora e na hora de nossa morte. Amém.
0: Ave Maria, cheia de graça, o Senhor é convosco. Bendita sois vós entre as mulheres, e bendito é o fruto do vosso ventre, Jesus.
1: Santa Maria, Mãe de Deus, rogai por nós, pecadores, agora e na hora de nossa morte. Amém.
0: Ave Maria, cheia de graça, o Senhor é convosco. Bendita sois vós entre as mulheres, e bendito é o fruto do vosso ventre, Jesus.
1: Santa Maria, Mãe de Deus, rogai por nós, pecadores, agora e na hora de nossa morte. Amém.
0: Glória ao Pai, ao Filho e ao Espírito Santo.
1: Era no princípio, agora e sempre. Amém.
0: Ó bom Jesus, perdoai-nos, livrai-nos do fogo do inferno, levai as almas todas para o céu e socorrei principalmente as que mais precisarem.
2: No segundo mistério, contemplamos a visita de Nossa Senhora à sua prima Santa Isabel. Pai nosso que estais no céu, santificado seja o vosso nome. Venha a nós o vosso reino, seja feita a vossa vontade, assim na terra como no

0: Ave Maria, cheia de graça, o Senhor é convosco. Bendita sois vós entre as mulheres, e bendito é o fruto do vosso ventre, Jesus.
1: Santa Maria, Mãe de Deus, rogai por nós, pecadores, agora e na hora de nossa morte. Amém.
0: Ave Maria, cheia de graça, o Senhor é convosco. Bendita sois vós entre as mulheres, e bendito é o fruto de vosso ventre, Jesus.
1: Santa Maria, Mãe de Deus, rogai por nós, pecadores, agora e na hora de nossa morte. Amém.
0: Ave Maria, cheia de graça, o Senhor é convosco. Bendita sois vós entre as mulheres, e bendito é o fruto do vosso ventre, Jesus.
1: Santa Maria, Mãe de Deus, rogai por nós, pecadores, agora e na hora de nossa morte. Amém.
0: Ave Maria, cheia de graça, o Senhor é convosco. Bendita sois vós entre as mulheres, e bendito é o fruto do vosso ventre, Jesus.
1: Santa Maria, Mãe de Deus, rogai por nós, pecadores, agora e na hora de nossa morte. Amém.
0: Ave Maria, cheia de graça, o Senhor é convosco. Bendita sois vós entre as mulheres, e bendito é o fruto do vosso ventre, Jesus.
1: Santa Maria, Mãe de Deus, rogai por nós, pecadores, agora e na hora de nossa morte. Amém.
0: Ave Maria, cheia de graça, o Senhor é convosco. Bendita sois vós entre as mulheres, e bendito é o fruto de vosso ventre, Jesus.
1: Santa Maria, Mãe de Deus, rogai por nós, pecadores, agora e na hora de nossa morte. Amém.
0: Ave Maria, cheia de graça, o Senhor é convosco. Bendita sois vós entre as mulheres, e bendito é o fruto do vosso ventre, Jesus.
1: Santa Maria, Mãe de Deus, rogai por nós, pecadores, agora e na hora de nossa morte. Amém.
0: Ave Maria, cheia de graça, o Senhor é convosco. Bendita sois vós entre as mulheres, e bendito é o fruto do vosso ventre, Jesus.
1: Santa Maria, Mãe de Deus, rogai por nós, pecadores, agora e na hora de nossa morte. Amém.
0: Ave Maria, cheia de graça, o Senhor é convosco. Bendita sois vós entre as mulheres, e bendito é o fruto do vosso ventre, Jesus.
1: Santa Maria, Mãe de Deus, rogai por nós, pecadores, agora e na hora de nossa morte. Amém.
0: Ave Maria, cheia de graça, o Senhor é convosco. Bendita sois vós entre as mulheres, e bendito é o fruto do vosso ventre, Jesus.
1: Santa Maria, Mãe de Deus, rogai por nós, pecadores, agora e na hora de nossa morte. Amém.
0: Glória ao Pai, ao Filho e ao Espírito Santo.

0: as para o céu e socorrei-as, principalmente as que mais precisarem.
1: No terceiro mistério, contemplamos o nascimento de Jesus Cristo na pobre gruta em Belém. Pai nosso que estais no céu, santificado seja o vosso nome. Venha a nós o vosso reino, seja feita a vossa vontade, assim na terra como no céu.
0: Dia nos dai hoje, perdoai as nossas ofensas, assim como nós perdoamos a quem nos tem ofendido. E não nos deixeis cair em tentação, mas livrai-nos do mal. Amém.
1: Ave Maria, cheia de graça, o Senhor é convosco. Bendita sois vós entre as mulheres, e bendito é o fruto do vosso ventre, Jesus. Mãe de Deus, rogai por nós, pecadores, agora e na hora de nossa morte. Amém. Ave Maria, cheia de graça, o Senhor é convosco. Bendita sois vós entre as mulheres e bendito é o fruto do vosso ventre, Jesus. Maria, Mãe de Deus, rogai por nós, pecadores, agora e na hora de nossa morte. Amém. Ave Maria, cheia de graça, o Senhor é convosco. Bendita sois vós entre as mulheres e bendito é o fruto do vosso ventre, Jesus. Mãe de Deus, rogai por nós, pecadores, agora e na hora de nossa morte. Amém. Ave Maria, cheia de graça, o Senhor é convosco. Bendita sois vós entre as mulheres e bendito é o fruto do vosso ventre, Jesus. Maria, Mãe de Deus, rogai por nós, pecadores, agora e na hora de nossa morte. Amém. Ave Maria, cheia de graça, o Senhor é convosco. Bendita sois vós entre as mulheres e bendito é o fruto do vosso ventre, Jesus.
0: Santa Maria, Mãe de Deus, rogai
1: por nós, pecadores, agora e na hora de nossa morte. Amém. Ave Maria, cheia de graça, o Senhor é convosco. Bendita sois vós entre as mulheres e bendito é o fruto do vosso ventre, Jesus. Mãe de Deus, rogai por nós, pecadores, agora e na hora de nossa morte. Amém. Ave Maria, cheia de graça, o Senhor é convosco. Bendita sois vós entre as mulheres, e bendito é o fruto do vosso ventre, Jesus. Mãe de Deus, rogai por nós, pecadores, agora e na hora de nossa morte. Amém. Ave Maria, cheia de graça, o Senhor é convosco. Bendita sois vós entre as mulheres, e bendito é o fruto do vosso ventre, Jesus.
0: Santa Maria,
1: Mãe de Deus, rogai por nós, pecadores, agora e na hora de nossa morte. Amém. Ave Maria, cheia de graça, o Senhor é convosco. Bendita sois vós entre as mulheres, e bendito é o fruto do vosso ventre, Jesus.
0: Santa
1: Maria, Mãe de Deus, rogai por nós, pecadores, agora e na hora de nossa morte. Amém. Ave Maria, cheia de graça, o Senhor é convosco. Bendita sois vós entre as mulheres e bendito é o fruto do vosso ventre, Jesus.
0: Santa Maria,
1: Mãe de Deus, rogai por nós, pecadores, agora e na hora de nossa morte. Amém. Glória ao Pai, ao Filho e ao Espírito Santo. No princípio, agora e sempre. Amém. Ó bom Jesus, perdoai-nos, livrai-nos do fogo do inferno, levai as almas todas para o céu e socorrei principalmente as que mais precisarem.
2: No quarto mistério, contemplamos a apresentação de Jesus no templo e a purificação de Nossa Senhora. Pai nosso que estais no céu, santificado seja o vosso nome. Venha a nós o vosso reino, seja feita a vossa vontade, assim na terra como no céu.
0: O pão nosso de cada dia nos dai hoje, perdoai as nossas ofensas,

0: Maria, cheia de graça, o Senhor é convosco. Bendita sois vós entre as mulheres, e bendito é o fruto do vosso ventre, Jesus.
1: Santa Maria, Mãe de Deus, rogai por nós, pecadores, agora e na hora de nossa morte. Amém.
0: Ave Maria, cheia de graça, o Senhor é convosco. Bendita sois vós entre as mulheres, e bendito é o fruto do vosso ventre, Jesus.
1: Santa Maria, Mãe de Deus, rogai por nós, pecadores, agora e na hora de nossa morte. Amém.
0: Ave Maria, cheia de graça, o Senhor é convosco. Bendita sois vós entre as mulheres, e bendito é o fruto de vosso ventre, Jesus.
1: Santa Maria, Mãe de Deus, rogai por nós, pecadores, agora e na hora de nossa morte. Amém.
0: Ave Maria, cheia de graça, o Senhor é convosco. Bendita sois vós entre as mulheres, e bendito é o fruto do vosso ventre, Jesus.
1: Santa Maria, Mãe de Deus, rogai por nós, pecadores, agora e na hora de nossa morte. Amém.
0: Ave Maria, cheia de graça, o Senhor é convosco. Bendita sois vós entre as mulheres, e bendito é o fruto do vosso ventre, Jesus.
1: Santa Maria, Mãe de Deus, rogai por nós, pecadores, agora e na hora de nossa morte. Amém.
0: Ave Maria, cheia de graça, o Senhor é convosco. Bendita sois vós entre as mulheres, e bendito é o fruto do vosso ventre, Jesus.
1: Santa Maria, Mãe de Deus, rogai por nós, pecadores, agora e na hora de nossa morte. Amém.
0: Ave Maria, cheia de graça, o Senhor é convosco. Bendita sois vós entre as mulheres, e bendito é o fruto do vosso ventre, Jesus.

0: Maria, cheia de graça, o Senhor é convosco. Bendita sois vós entre as mulheres, e bendito é o fruto de vosso ventre, Jesus.
1: Santa Maria, Mãe de Deus, rogai por nós, pecadores, agora e na hora de nossa morte. Amém.
0: Ave Maria, cheia de graça, o Senhor é convosco. Bendita sois vós entre as mulheres, e bendito é o fruto do vosso ventre, Jesus.
1: Santa Maria, Mãe de Deus, rogai por nós, pecadores, agora e na hora de nossa morte. Amém.
0: Ave Maria, cheia de graça, o Senhor é convosco. Bendita sois vós entre as mulheres, e bendito é o fruto do vosso ventre, Jesus.
1: Santa Maria, Mãe de Deus, rogai por nós, pecadores, agora e na hora de nossa morte. Amém.
0: Glória ao Pai, ao Filho e ao Espírito Santo.
1: Como era no princípio, agora e sempre. Amém.
0: Ó meu Jesus, perdoai-nos, livrai-nos do fogo do inferno, levai as almas todas para o céu e socorrei principalmente as que mais precisarem.
2: No quinto mistério, contemplamos o menino Jesus perdido, encontrado no templo, entre os doutores. Pai nosso que estais no céu, santificado seja o vosso nome. Venha a nós o vosso reino, seja feita a vossa vontade, assim na terra como no céu. Cada dia nos dai hoje, perdoai as nossas ofensas, assim como nós perdoamos a quem nos tem ofendido. E não nos deixeis cair em tentação, mas livrai-nos do mal. Amém. Ave Maria, cheia de graça, o Senhor é convosco. Bendita sois vós entre as mulheres, e bendito é o fruto do vosso ventre, Jesus.
1: Santa Maria, Mãe de Deus,
2: rogai por nós, pecadores, agora e na hora de nossa morte. Amém. Ave Maria, cheia de graça, o Senhor é convosco. Bendita sois vós entre as mulheres, e bendito é o fruto do vosso ventre, Jesus.
1: Santa Maria,
2: e a Mãe de Deus, rogai por nós, pecadores, agora e na hora de nossa morte. Amém. Ave Maria, cheia de graça, o Senhor é convosco. Bendita sois vós entre as mulheres, e bendito é o fruto do vosso ventre, Jesus.
1: Santa Maria,
2: e a Mãe de Deus, rogai por nós, pecadores, agora e na hora de nossa morte. Amém. Ave Maria, cheia de graça, o Senhor é convosco. Bendita sois vós entre as mulheres, e bendito é o fruto do vosso ventre, Jesus.
1: Santa Maria,
2: e a Mãe de Deus, rogai por nós, pecadores, agora e na hora de nossa morte. Amém. Ave Maria, cheia de graça, o Senhor é convosco. Bendita sois vós entre as mulheres, e bendito é o fruto do vosso ventre, Jesus.
1: Santa Maria, Mãe de Deus,
2: por nós, pecadores, agora e na hora de nossa morte. Amém. Ave Maria, cheia de graça, o Senhor é convosco. Bendita sois vós entre as mulheres, e bendito é o fruto do vosso ventre, Jesus.
1: Santa Maria,
2: e a Mãe de Deus, rogai por nós, pecadores, agora e na hora de nossa morte. Amém. Ave Maria, cheia de graça, o Senhor é convosco. Bendita sois vós entre as mulheres, e bendito é o fruto do vosso ventre, Jesus.
1: Santa Maria,
2: Mãe de Deus, rogai por nós, pecadores, agora e na hora de nossa morte. Amém. Ave Maria, cheia de graça, o Senhor é convosco. Bendita sois vós entre as mulheres, e bendito é o fruto do vosso ventre, Jesus.
1: Santa Maria,
2: e a Mãe de Deus, rogai por nós, pecadores, agora e na hora de nossa morte. Amém. Ave Maria, cheia de graça, o Senhor é convosco. Bendita sois vós entre as mulheres, e bendito é o fruto do vosso ventre, Jesus.
1: Santa Maria,
2: Mãe de Deus, rogai por nós, pecadores, agora e na hora de nossa morte. Amém. Ave Maria, cheia de graça, o Senhor é convosco. Bendita sois vós entre as mulheres, e bendito é o fruto do vosso ventre, Jesus.
1: Santa Maria,
2: Mãe de Deus, rogai por nós, pecadores, agora e na hora de nossa morte. Amém. Glória ao Pai, ao Filho e ao Espírito Santo,
1: como
2: era no princípio, agora e sempre. Amém. Ó bom Jesus, doai-nos, livrai-nos do fogo do inferno, levai as almas todas para o céu,
1: e socorrei principalmente as que mais precisarem.
2: Agradecimento. Infinitas graças vos damos, soberana Rainha, pelos benefícios que todos os dias recebemos de vossas mãos liberais. Dignai-vos agora e para sempre tomar-nos debaixo de vosso poderoso amparo. E em vosso louvor vos saudamos cantando uma salve, Rainha.

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2: 7:06.
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1: 7:30.
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2: 7:58.
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0: ouvintes aqui da Rádio Universidade. Este é o programa Palavra Viva, são 8:02. Eu sou Otávio, nós estamos ao vivo aqui dos estúdios da Rádio Universidade, começando mais um programa, mais um grupo de oração no ar, aqui na nossa querida Rádio Universidade, rádio de missão, para levarmos a Palavra de Deus até você. Queremos te convidar a permanecer essa hora no ar conosco aqui, escutando esse programa de oração, esse programa onde nós estaremos transmitindo a beleza da novidade do Evangelho de Nosso Senhor Jesus Cristo. Por isso o convite é para que você abra as portas do seu coração e escute hoje tudo aquilo que o Espírito Santo foi providenciando para que chegasse aos seus ouvidos, para que gerasse fé no seu coração, uma fé de expectativa. Nós, nesse ano de 2026, fomos contemplados com a primeira encíclica do Papa Leão XIV, que ele vai falando sobre a IA, a inteligência artificial, e a nossa relação com ela, e a beleza do que o Papa tem falado agora para nós. Queria trazer essa meditação porque é tão importante, e ele fala assim: você hoje quer construir uma Jerusalém ou você quer construir uma Babel? Se você quiser construir uma Jerusalém, e ele cita o Neemias, né, quando volta para Jerusalém, começa a reconstruir a cidade de Jerusalém, que é a analogia à igreja, a vida na fé em nosso Senhor Jesus Cristo. Ou você quer construir uma Babel, que é um local onde ninguém se entende, onde cada um é por si. A beleza dessa reflexão que o Papa está nos trazendo à igreja agora. Bem atual, muito forte esse tema, e que profundidade do Papa Leão XIV ao nos trazer essa encíclica. Então, assim, nós estamos começando nosso programa, perguntando para você hoje, Wesley, qual é? Bom dia, Wesley.
1: Bom dia, tudo bom? Tudo. Como vai?
0: Qual é a nossa pergunta de hoje aqui?
1: Nossa pergunta de hoje é: como está a tua fé? Lá, como ali na passagem de Marcos 2:38-44. E se eu pudesse responder assim para mim, como estaria a minha fé? Eu diria que, graças a Deus, frutificada. Porque assim como todas as manhãs eu acordo, faço a minha oração pessoal. E nesse momento, quando a gente acorda, eu acho que essa é uma das orações mais importantes, porque é ela que vai também ser o alicerce do nosso dia, né? Vai ser a nossa base. E eu sempre faço isso junto da Bíblia, porque Jesus sempre nos fala através dela. Sempre quando eu rezo, eu procuro ler a Bíblia também, porque através dali Jesus vai falar diretamente com a gente. E hoje ele me dizia muito que eu preciso sempre estar nessa frutificação da fé, sempre acordar nesse mesmo ânimo, nessa mesma alegria, porque a alegria do Senhor é a nossa força, né? Eu acho que, e esse é o resumo que eu levo para hoje para mim, que é como está a minha fé.
0: Muito bem, o Wesley, que está fazendo caminho na Fonte Nova, está aqui conosco hoje. É a primeira vez, né, Wesley?
1: Primeira vez
0: que está aqui no programa hoje. É uma alegria muito grande te receber aqui. Prazer. E nós já vamos agora, você vê que o bate-papo hoje vai esquentar aqui, né? Hoje, na ausência das nossas queridas mulheres aqui, que estão num café das mulheres da Fonte Nova. Todas as mulheres que fizeram o encontro que nós tivemos para as mulheres estão num café agora, lá reunidas, conversando. Foi desde manhã cedo aquela turma correndo, preparando tudo lá. Estava tão bonita a preparação. Já todo mundo rindo e preparando aquelas mesas. Olha, muito bonito. Então, rezando pelas nossas mulheres, aqui estão os homens. Está aqui conosco hoje para nos trazer a palavra também o Volney. Mas antes da palavra, nós estamos aqui nessa saudação inicial, batendo papo, que o Wesley já veio falando para ele. Está fazendo a experiência de um grande frutificar na vida dele. E eu já dou um bom dia para o Vonei falando. É bom esses frutificar de Deus, né, Vonei? Bom dia!
2: Bom dia, Otávio. Bom dia a todos. Bom dia, Wesley. Bom dia, Mano Rei. A todos que estão nos escutando. É um privilégio mais uma vez estar aqui, né, Otávio? Muito bom, né? Veio comentando das mulheres, né? Aí hoje o padre ainda falava, né? Hoje na Santa Missa os homens ganharam, né?
0: Acho que milagre!
2: Tinha três mulheres só, né? O resto era tudo homem, né? E hoje estamos aqui agora nesse programa também, né? Sem mulheres.
0: Tá a dizer que tem homens também na igreja.
2: Tem homens também, né?
1: somos
2: fervorosos na fé, né? E a pergunta é justamente essa, né? Como anda a tua fé, né? Para vocês homens, como anda a sua fé? Naquele momento que a água bate no, que nem os outros, na barba, no bigode, né? Aí a gente vê a fé, né? Então, é um privilégio estar aqui, né? Falando da palavra do Senhor, né? Meio hoje, depois de uma quinta-feira que nós tivemos o Sagrado Coração do Corpo Cristo, né? E esse mês que é do Sagrado Coração de Jesus, né? Também já aproveitando, deixando o recado que o padre pediu, né? Que sábado vai ser o dia de Santo Antônio e sexta-feira também, né? Então, compareça à Santa Missa. Não deixe esse mês ficar sem missa, né, Otávio? Que é muito importante para nós, né? E aí vocês vão vendo sua fé. Como um dia brotou essa fé em nós, né? Procurar esse combustível que é a palavra que alimenta a fé, né? A palavra, o Eros falou que de manhã já lê a palavra, nós também lemos a palavra, que é o nosso combustível da nossa fé, né? Sem essa fé, eu vou te dizer, olha, acho que a gente está sempre que nem aquela vara verde, né? Floxa, né? Balançando, né? E pelo menos a gente está firme, né? Sabe que tem uma rocha poderosa, né? Que é o Senhor, né? E a palavra de hoje vai nos dar um sustento muito grande, né? Muito grande mesmo, né? E que seja um abençoado sábado a todos vocês que estão nos preparando, já começando a nos escutar, né? E que o Senhor alimenta melhor os seus ouvidos hoje para poder escutar a palavra, que possa a graça acontecer na sua vida. Talvez hoje você esteja meio balançando, né? Como é que está a sua fé, né? E hoje você vai ver o sentido da sua fé, né? Amém.
0: Muito bem, aí estamos começando mais um grupo de oração. Nós vamos com a música agora. Nosso querido Leonir está ali na mesa agora, servindo aqui a comunidade, servindo a todos vocês. É uma beleza a gente ver o conjunto de pessoas que se reúne para que a palavra de Deus aconteça. Abre as portas do seu coração, são 8 horas e 9 minutos, daqui a pouquinho a gente está de volta aqui, orando um pouquinho e preparando o coração para a palavra de Deus. Música.

0: Estamos preparando a música aqui para você. Hoje as músicas não estão aqui. Vamos ver aqui, o nosso técnico aqui vai abrindo a música.
1: Já temos aqui as primeiras quatro pessoas que comentaram.

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1: Muito bem, estamos aqui de volta, ao vivo aqui da Rádio Universidade, 8 horas e 12 minutos. Esse é o programa Palavra Viva, um programa da comunidade Fonte Nova, comunidade de leigos que tem uma consagração aqui na cidade de Pelotas. Venha nos conhecer através dos nossos apostolados, o nosso grupo de oração, que funciona toda quinta-feira, às 20 horas, ali na Igreja da Nossa Senhora da Luz, no centro da cidade de Pelotas. Você pode estar lá às 20 horas e participar do grupo de oração da comunidade Fonte Nova. Nós vamos agora orar, preparar o nosso coração para receber a palavra de Deus, para que nós possamos experimentar hoje Nosso Senhor Jesus Cristo. O Espírito Santo é quem nos revela Jesus e nos revela muitas vezes na palavra. É um momento de graça. Vamos pedir então. Eu estou aqui com o Salmo da Palavra. O Salmo da Palavra de Deus é o número 119 e algumas traduções ele é o 118. Eu estou com a tradução da CNBB e diz assim: Felizes os que procedem com retidão, os que caminham na lei do Senhor. Felizes os que guardam seus testemunhos e o procuram de todo o coração. Não cometem iniquidade, andam por seus caminhos. Promulgaste teus preceitos para serem observados fielmente. Sejam seguros meus caminhos para eu guardar os teus estatutos. E agora nós já vamos orando ao Senhor, pedindo essa fidelidade à palavra de Deus, para que seja quebrada todo o espírito de rebeldia no nosso coração, toda a rebeldia à palavra de Deus, toda a rebeldia que nós temos muitas vezes contra as instruções do Senhor. Peçamos nessa manhã agora a graça de andar nos caminhos do Senhor, a graça de observar fielmente a sua palavra. Vamos pedindo a Deus a sede de abrirmos todo dia a palavra de Deus, de conhecermos a palavra de Deus. O Senhor, nos dá sede dessa palavra, nos dá sede de conhecer as tuas palavras, de conhecer a palavra que nos dá a orientação espiritual, como diz o livro de São Paulo a Timóteo hoje. Prega oportuna e oportunamente. Instrui com ela, corrige, porque a palavra de Deus, ela pode nos corrigir, ela pode nos instruir, nos dar direção. Vem, Senhor Jesus, nessa manhã, vem sobre o nosso coração agora, curando o nosso coração das rebeldias à palavra de Deus. Nos dá a graça, Senhor, de escutar todo dia a tua palavra, de ter sede de abrir a Bíblia. E o salmista vai mais longe e diz: conservo no coração tuas promessas, para não te ofender com o pecado. Bendito és tu, Senhor, ensina-me os teus estatutos. Peça isso nessa manhã. Espírito Santo, me ensina os estatutos da palavra do Senhor, para que eu, obediente como Nossa Senhora, possa viver as promessas de Deus na minha vida, na minha vocação, no ministério que a igreja, que Deus me deu através da igreja, que eu possa servir na obediência, que a minha vida possa ser uma vida fecunda, a minha família receber as promessas de Deus. Liberta-nos, Senhor Jesus, agora desse sono que nos faz não abrir a palavra de Deus, não escutá-la, não orar com a palavra, Senhor. Muito obrigado por cada dia que tu me dá, que eu possa experimentar a graça da palavra de Deus. Louvado seja o teu santo nome pela tua palavra, Senhor. E é dessa forma, né, Vonei, que nós vamos nos preparando cada dia para escutar a palavra de Deus, para deixar que a palavra de Deus nos oriente. Como é bom escutar a palavra de Deus, né? Como é bom escutar o conselho do Senhor, como nos faz bem. Aquela leitura famosa do Natal, né? O príncipe da paz, o conselheiro admirável. Como é bom ter um conselheiro admirável.
2: É verdade. E como faz falta um conselheiro em muita situação na nossa vida, né?
1: E como é bom tomar conselho da Bíblia, da palavra.
2: De Deus, né? Como é bom mesmo, porque tem horas que a gente está numa turbulência, nos pensamentos, na correria do dia a dia, né? Quem pode ser minha rocha, meu momento, aquela força? Deus, somente Ele, né? É, eu lembro que logo cheguei, né? Se começar a ler a palavra, né? Logo cheguei a Pelotas, né? Eu passei pela catedral, entrei dentro da catedral lá e me assustei. Ver aquele baita monumento, né? Aquele prédio grande, saiu lá de Dom Pedrito, né? De Bagé, uma cidade pequena, né? Não convivia muito com esse mundo religioso que nem vivo hoje. Entrei dentro da catedral lá, meu Deus do céu. Mas depois, quando saí, que fui para casa, né? Aquilo me veio, ficava sempre no coração, né? Mas aquilo não pode me assustar, né? Só que a gente já andava assustado pelo mundo aqui fora, né? Aí quando entrei a segunda vez, acho que já entrei um pouquinho mais calmo, mais, né? E depois, claro, o Senhor me convidou para estar presente junto com Ele, né? E hoje não tem como abandonar mais. Não tem, né? De repente não posso ir na missa hoje, mas com certeza amanhã eu vou lá e vou, né? Então esse conselheiro, né? Ao levantar de manhã, Espírito Santo, o que eu preciso fazer hoje? Me guia, né? Me sustenta, né? Então a gente precisa, né? Né? E pegando que nem o Jesus, né? Quantas vezes a gente está trabalhando no nosso serviço ali, né? Na dificuldade, chega um cara, não tem nada que ver. Cara, mas se tu botar aquela arruelinha ali naquele negócio, dá certo ali. Pai, é verdade. É assim. E assim é a palavra de Deus, né? Quantas vezes tu tá ali preocupado numa situação e vem alguém te dar uma palavra ali. Segue por aquele caminho, reza aquele salmo, né? Ou liga o rádio, né? Estão falando de Deus, né? Então hoje que você ligou seu rádio, que você está nos escutando, né? Pega essa palavra lá em Marcos. Já pegaram essa palavra em Marcos? Né? No capítulo 12, versículo 38 até o 44. Que seria a palavra, que é a palavra de hoje. É a palavra que precisamos escutar hoje. Então, Marcos 12, 38 e 44. No início dessa palavra já fala das pessoas desse mundo que tu falou, né, Otávio, dos conselheiros, mas também tem os conselheiros negativos. Né? Dias atrás eu estava numa pequena palestra lá que nós fizemos lá numa granja lá, né? E aí o cara falava assim: lembre-se que no meio de vós existe mestre negativo. Existem chefes negativos. Não vai dar certo, que tu não presta, porque tu não vai lá, porque... Né? E os bons mesmo, que trazem o conselho bom, são bem pouquinho. Né? E a gente desdobrar aquele mestre negativo, né? Não, muitas vezes não é fácil, olha, fica até inimigo, né? Porque eles botam uma doutrina tão forte na cabeça das pessoas, as pessoas trabalham errado, e quando vem uma pessoa que ensina a trabalhar certo, como é difícil. Que toda mudança gera um desconforto, né? E Jesus nada hoje está nos falando, né? Diz assim, ele dizia em sua doutrina: guardai-vos dos escribas, que gostam de andar com roupas compridas e ser cumprimentado nas praças públicas, e de sentar-se nas primeiras cadeiras das sinagogas e nos primeiros lugares dos banquetes. E como a gente conhece pessoas assim, né? Eles devoram os bens das viúvas e dão a aparência de longas orações. Esses terão juízos mais rigorosos. Jesus sentou-se de frente ao cofre da esmola e observava como o povo deitava o dinheiro nele. Muitos ricos depositaram grande quantia. Chegando uma pobre viúva, lançou-se duas pequenas moedas no valor de... naquele... valor de apenas um quadrante. E ele chamou seus discípulos e disse: em verdade vos digo, esta pobre viúva deitou mais do que todos que se lançaram no cofre, porque todos deitaram o que tinham abundância. Esta, porém, pôs a sua indigência tudo o que tinha para o seu sustento. Então, quantas vezes nos chamam para missão, nos chamam para algum serviço, para alguma coisa, hoje não posso, hoje não vai dar, hoje não vou à Santa Missa porque o meu dedo está destroncado, que não tem nada que ver, quem faz caminhar a gente é o pé, né? Mas a gente bota desculpa no dedo está destroncado porque eu acho que vai chover, porque não sei o que é lá. Mas o Senhor preparou toda a vida dele, preparou toda a sabedoria para nos dar na Santa Missa, toda a comunhão, né? Todo aquele sacrifício de estar na Santa Missa lá, para nos dar a graça, e a gente, com uma simples desculpa, hoje eu não vou na missa, porque, pá, depois para sair lá da catedral, lá da missa, aquele povo lá tem que conversar, aquele tumulto de carro, né? Aquele povo lá na porta pedindo esmola, com uma, né? Eu digo por experiência própria de escutar, de ver, de sentir, né? E como a gente se faz uma oferta tão ilusória para Deus, né? Vê, essa pequena viúva foi lá e deitou sua pequena moeda, né? Que nem tem aquela moeda, né? Que chegou no Antigo Testamento, né? Daquela viúva que só tinha uma porção de azeite e uma porção de pão, de farinha para fazer o pão, né? E veio o profeta ali e disse assim: não faça, que será rendido, né? Então, quantas vezes a gente tem só uma porçãozinha de vontade, só um pouquinho de ir para a missa e tu não vai. Mas, de repente, se tu vai, olha a graça que o Senhor dá. De repente, quando te surge um emprego novo, te surge uma pessoa que tu conversa ali no meio daquela comunhão ali. Não, mas eu conheço uma pessoa que faz isso, que faz aquilo, pode te arrumar. Então, Deus nos chama a toda hora, a todo instante, né? Se nós olharmos na primeira leitura, né? Paulo escreve a Timóteo, né? Guardei a minha fé, combati o bom combate. Será que depois lá no juízo final, o justo juízo, vai nos perguntar: e aí, Valnei, o que tu fez da tua vida? Eu sabia que tu tinha lá na tua casa umas 3, 4, 5, 10 Bíblias. Tu chegou a ler elas? Tu chegou a fazer alguma coisa? Ou tu só ficou que nem aqueles com aquelas roupas bonitas, desfilando, arrotando? O que eu vou fazer da minha vida, apresentar para o Senhor daí? O que eu vou dizer para ele?

gripe, né? Então, mas a gente está aqui, não é por causa de uma gripinha, de uma tosse que a gente, não vou ir lá, né? O Senhor nos chama para essas pequenas coisas, né? O Evangelho é composto por duas pequenas partes. Na primeira, Jesus critica os doutores da lei, né? Aí te pergunto, para você aí, quantas vezes você se acha doutor, que sabe, que já fez, que não vai acontecer, porque eu acho que não vai dar certo? Nós temos que ser sim ou não. Vai acontecer ou não vai acontecer? Somos homens de fé, pessoas de fé ou não? Muitas vezes nós somos doutores dos nossos próprios julgamentos. Nós achamos que não vai acontecer, que não vai dar errado, mas a gente não tenta. E antes disso, a gente não peça a graça do Senhor. Tem que pedir a graça, Senhor. É da sua vontade de eu ir? É da sua vontade de fazer isso? Só que muitas vezes nós somos deuses de nós mesmos, né? Tem uma música da Eliana falando, né, sendo Deus de mim mesmo, né? Da lei por sua ambição e ganância, por devorar suas casas e das viúvas, fingindo fazer longas orações, né? Então a gente pergunta assim, vamos lá, eu tava fazendo aquela pregação lá, pois é, pá, eu já sei aquela pregação, já fui lá, aquele povo lá e assim, não adianta ir, eu já fui lá, já imaginou dar uma desculpa dessa, sabendo da verdade? Não, eu já sei que lá é um cabeça duro, uns cabeças duras, não adianta ir lá pregar, não adianta ir lá fazer isso, né? Não adianta ir lá cantar, né? E a gente é doutor, como é que a gente vai estar julgando? Não pode estar julgando, né? Mas gostaria de ser visto anotar nas praças, mas gostaria de elogio, né? Dizer, ah, não, aquele cara lá prega bem, aquele cara lá faz tudo, né? Na segunda parte do Evangelho, ao observar a oferta da viúva pobre, Jesus apresenta como exemplo a generosidade, desapego e confiança em Deus, pois ela é sua pobreza, oferece tudo aquilo que possuía para viver. Então, vamos levantar 4 horas da manhã para fazer nossa pregação, para assistir a nossa oração, para fazer. Vamos! Vamos entregar tudo diante do Senhor. Vamos deixar a nossa vida entregue ao Senhor e depois Ele vai administrando. Eu, quantas vezes que eu saí para trabalhar e, né, como eu trabalho autônomo, disse, Senhor, eu vou pegar a estrada, não sei para que cliente que eu vou ir, o Senhor, por favor, me dirija. Né? E às vezes eu saio no posto ali para abastecer a caminhoneta, ali toco o telefone, pá, Vonê, estou precisando de uma assistência. Pá, então posso ir, só me dá o tempo de viagem. Quantas vezes que eu saí de casa sem saber o serviço que ia fazer, porque a gente é autônomo, não temos assim, um serviço fixo, né? Mas eu entrego ao Senhor. Na minha oração de manhã, quando eu falo, Senhor, hoje eu preciso de um serviço, eu preciso uma contemplação. Né? Ao sair da garagem, ao sair do posto, sair na cidade, alguém já manda uma mensagem, né? Então, isso é entregar os caminhos para o Senhor. É entregar a sua vida, né? Seu desespero, sua alegria, seu louvor, a sua moeda, sua única moeda. Às vezes, quantas vezes que eu saí já no vermelho, né? Do cartão não ter limite mais, mas precisava botar aquele último R$ 100 do limite ali, de diesel na caminhoneta. E, Senhor, me guia, me conduza até um trevo, e daquele trevo o Senhor me conduz a um serviço, e nisso o cliente ligar. É botar a sua última miséria para o Senhor. E depois, com certeza, daquele serviço ali, tu tirar teu dízimo, tirar tua despesa da viagem, tirar a despesa da conta, e ali vai aparecer mais serviço, né? Então, quando a gente entrega para o Senhor mesmo toda aquela nossa angústia, nossa aprovação, entrega para o Senhor, deixa Ele resolver, não a gente resolver. Né? Por várias vezes, né? Saí até com pneu murcho, não tinha nem dinheiro para colar o estepe, né? Nenhuma vez me roubaram todas as minhas ferramentas, mas, Senhor, estou aqui, preciso trabalhar, preciso sustentar minha família. E o Senhor proveu tudo, graças a Deus, né? Tem uma. No século, deixa eu fazer a conta, 15, 16, é o X, o V e três pauzinhos, 16, 17, 18, né? Século 18, né? Aí o Niccolò Paganini, um violinista na época, né? Muito famoso, né? Então, quando ele tocava, enchia a plateia, enchia todo mundo, porque realmente era um cara que, né, tocava mesmo, né? Aí se preparou tudo, né? Aquela orquestra, o maestro, todo mundo, a plateia, né? Daí ele fez a primeira primeiro ensaio, aí começou a tocar. E aquilo foi profundamente, aquela música dele, disse que inspirava os corações de todo mundo, né? Aquela enchia, né? Aquilo, de repente, na metade da melodia arrebentou uma corda, né? E todo mundo ficou, mas ele não se abalou, ele seguiu, tinha que fazer o

0: papel dele, tinha que acontecer, né? E o maestro, né, e deu uma modificadinha para seguir comendo as cordas, de repente a segunda corda rompeu, né? E ele não se abalou, porque nós precisamos fazer a nossa parte, né? Quantas vezes você sai para ir para missa e te critico? Quantas vezes você sai para fazer seu trabalho, ou digo, pá, tu vai naquele trabalho, mas de repente aquele trabalho que Deus deu para ti, e te critico? Não, mas tu tem capacidade de fazer outro serviço, capacidade de ganhar mais. Mas de momento é que Deus proporcionou aquele serviço, aquela casa, aquele carro, aquela roupa, aquele momento, né? Mesmo sabendo que tu tem condições de tocar com as 6 cordas no violino, né? Mas tá arrebentado 2, 3, né? E de repente rompeu mais uma corda, ficou só uma corda no violino. E ele não parou o show dele, teve que seguir porque era o que ele precisava apresentar. E disse que foi um dos maiores espetáculos da época. Pelo esforço, pelo empenho, porque nós precisamos, independente que temos suando sangue, que nem Jesus suou sangue, independente do que nós somos criticados, de repente, porque por isso, por aquilo, não. Nós soubemos que é na nossa frente o cristão, na nossa frente a nossa cruz. Nós precisamos seguir nosso caminho, nós precisamos seguir nossa conduta até o final, porque lá no final do grande juízo final, ele vai perguntar, o que você fez? Você conseguiu combater o bom combate? Conseguiu guardar a tua fé? Conseguiu anunciar o que te ensinei? Essa é a mensagem de hoje. O que você está fazendo com a sua fé? Quantas cordas seu violino já arrebentou na sua vida? O senhor está dizendo que tem gente que tá dizendo que essas horas não tem nem mais o violino. Mas você continua com a melodia de Deus. Há anjos que cantam nos nossos ouvidos ainda, que não deixam você falar. Tenha coragem, eu estou contigo. Quantas vezes, Otávio, na Bíblia disse assim, não temas, não tenha medo?
1: 366.
0: Uma vez por dia, não tenhas medo. Eu estou contigo o tempo inteiro, Jesus está dizendo. Levanta a tua cabeça. Peça para o Senhor esse final de semana. Te retira para ti mesmo, para você que está numa aflição, numa contribulação meia confusa. Peço para o Senhor esse final de semana, Senhor, esse final de semana eu ficar em retiro, eu vou procurar aí a Santa Missa, para que segunda-feira Deus provê da sua vida. Deus vai arrumar as cordas do seu violão, para que você possa tocar o louvor que Deus precisa, através da sua voz. Qual é essa situação que você está passando hoje? Não deixe ser abatido por palavras, por palavras que te tiram para baixo. Não, peça ao Senhor, Senhor, eis-me aqui, Senhor. Vem com o seu braço, me levanta, me tira desse sufoco que eu estou passando hoje. Talvez você ligou esse rádio hoje, está escutando essa palavra, que é para você mesmo. Talvez você não tenha escutado essa palavra, mas hoje foi uma palavra que você escutou pela primeira vez diferente e que vai fazer sentido na sua vida. Quantas vezes escutei essa palavra, quantas vezes oraram por mim e disseram assim, Volney, vai em frente, não desanima, Deus está contigo, não temas, eu estou contigo, a tua fé te salvou. Não é assim que Jesus dizia assim para aquelas pessoas, né? A tua fé te salvou. Você é batizado, você é o templo sagrado do Espírito Santo, você tem Deus no seu coração. E se você já conseguiu uma vitória na sua vida, louvado seja nosso Senhor Jesus Cristo. Porque talvez quantas pessoas estão escutando já falaram, bah, através dessas palavras eu tenho conquistado muitas coisas na minha vida. Dá força para essa pessoa que está mais fraca do teu lado. Você que está um pouquinho melhor. Peça para a graça do Senhor. Feche seus olhos um pouquinho, quem puder agora nesse instante, que não está fazendo uma coisa perigosa, mas feche seus olhos. Faça um retiro para ti mesmo, Senhor, dentro de ti. E pergunta para ti mesmo, quantas vezes você escutou o Senhor dizer assim, deposita o teu nada para mim, deposita isso que você tem para mim, que eu te darei muito mais. Quantas vezes nós temos que andar, às vezes, no escuro, quantas vezes nós temos que andar para aquela rua tenebrosa, quantas vezes nós saímos de casa pedindo uma graça do emprego, do alimento para nossas famílias, de um aluguel atrasado, ou de um vencimento de um boleto que vai vir, sem ter nada na conta. Quantas vezes nós saímos com a última gota do combustível do nosso veículo para procurar alguma coisa? Quantas vezes nós saímos com nossos ouvidos de escutar palavrões dentro da nossa casa, talvez das pessoas que a gente ama, porque você não presta? Quantas vezes nós saímos decaído por machucado, por palavras de pessoas que a gente ama, pessoas do nosso lado, que nos machuca porque você não presta? Mas Deus está contigo. Deus vai fazer uma reviravolta na sua vida e você vai vencer, porque Ele é o Deus do impossível. Porque você ainda tem um pouquinho de fé na sua vida. Por mais que você esteja arrasado, por mais que você esteja decaído, você ainda contém a sua fé. Há uma chama acesa no seu Espírito Santo, no seu coração ainda, que é o próprio Espírito Santo que está te impulsionando. Deus, eu te peço hoje, sobre cada família que está escutando, por cada ouvido, por cada coração que está penetrando essa palavra, por cada olhar, por cada tristeza, por cada lágrima que está caindo agora ao escutar essa palavra, mas também por cada alegria, por cada honra, por cada conquista, o Senhor abençoa, derrama suas bênçãos, Senhor, derrama toda a providência que precisa para essas famílias, derrama, Senhor, a sua graça, que o Espírito Santo invada, Senhor, os ouvidos dessas pessoas, Senhor, que seja fortalecido pela sua fé, para que possa chegar no dia e dizer assim: eu combati o bom combate, guardei a minha fé e hoje estou aqui diante de Ti, Senhor. Glórias e louvores a Ti, Senhor.
2: Glórias e louvores a Ti, Senhor. Vamos com a música agora, deixando essas palavras agora que o Vonei foi colocando para nós ficar lá no nosso coração, e vai deixando agora que essa palavra gere vida dentro de você, gere fé, porque a fé vem da pregação da palavra. Daqui a pouquinho nós estamos de volta.

0: Muito bem, estamos voltando aqui ao vivo dos estúdios da Rádio Universidade, aqui no centro da cidade de Pelotas. 8 horas e 39 minutos, acabamos de ouvir ela, Palavra de Deus, que é a missão desse programa, Palavra Viva. E nós estávamos partilhando agora aqui, e eu estava ouvindo o Vonneto falar, e uma coisa que me chamou muito a atenção dessa palavra, desde hoje de manhã quando eu orava assim também, é... Às vezes nós pensamos que passa as coisas desapercebidas do olhar de Deus, porque os homens desapercebem de muitas coisas. Mas vocês viram o que Jesus estava fazendo no templo? Ele estava olhando a oferta e o coração de cada um. Não o dinheiro, mas a oferta do coração de cada um. Isso é, Deus está dentro da igreja olhando o que a gente está fazendo lá dentro. Porque aquela viúva foi lá, ofertou e Jesus estava olhando para ela.
1: Uhum.
0: Que forte isso, né? Então, assim, quando o Vonei estava falando, eu estava meditando aqui. Às vezes a gente fica tão preocupado com as pessoas que estão na igreja, com o que acham de nós, até que as autoridades pensam de nós, mas o coração, Deus está olhando outra coisa, Ele está olhando aquilo que a gente trouxe lá dentro, a nossa angústia, mas aquela fé que me levou lá, sabe? Eu vim sem ter condições. Eu cheguei ali, talvez como o Vonney foi que nem a viúva, né? Entrou na igreja, achou a catedral grande demais. Aquela viúva estava ali humilde, né? Foi lá, talvez constrangida, a única, levou uma moedinha, todo mundo botando muito dinheiro, mas de quem Deus se agradou? Então, eu amo muito essas coisas na igreja, assim, quando eu medito a palavra de Deus, saber que Deus está atento, né, à nossa vida, e que o que importa para Deus é a fé. Não importa para Deus como eu chego, o que as pessoas dizem de mim, os elogios que eu ganhei. Eu lembro de São Paulo, né? Que as pessoas encantadas com o ministério de Paulo iam dizer, isso para mim é esterco. Né? Uhum. Mirando a salvação, né? Então, como é diferente o olhar de Deus do olhar dos homens, né? É por aí o caminho. É
1: tem, que... tem uma ilusão, né? Uma ilusão para
0: mim. Analogia.
1: Melhor. Analogia que tu falou agora aí. Diz que teve um rapaz, chegou isso pro padre. O padre, não vamos assistir missa. Não vamos participar da missa porque... A gente escuta muitas coisas, as pessoas vão conversar, aquele alvoroço antes da missa, né? Pessoas. E aí o padre viu que a pessoa que ela ia realmente ia sair da missa, porque justamente pessoas que não vai, né? Aí o padre pensa assim: vá lá na sacristia, enche um copo d'água e fica a missa inteira, arrodeando toda a missa com um copo d'água e não derrama uma gota. No final da missa, vem conversar comigo. Ah, padre, não é tua penitência. Aí foi lá, encheu um copo d'água. E aí começou o alvoroço da missa, né? E ele caminhando toda a volta da missa ali, não derramando uma gota. Terminou a missa. Padre, tá, e agora o que aconteceu? O que aconteceu? O padre perguntou para ele. Tu escutou o que as pessoas falaram? Não pude escutar nada porque estava concentrado no roubar água, então. Aí que está o fundamento. Tu vem para quê? Para escutar as pessoas? Ou escutar, ou ficar em silêncio, concentrado para ti mesmo na palavra. Quando tu vem concentrado na palavra, vem ali na missa para concentrar, escutar a palavra, esquece tudo isso que tu acabou de falar, esquece tudo que as pessoas falam.
0: Só por,
1: né?
0: Deus.
1: Só por Deus, né? Então...
0: E aí, Wesley, a gente ouvindo essa palavra que o Vonney nos trouxe, já estamos partilhando aqui. O que tocou no teu coração, Wesley?
2: Eu tenho um testemunho, inclusive, sobre isso que aconteceu ontem, né? Sobre a gente doar tudo que a gente tem pra Deus. Ontem mesmo, quando eu cheguei do centro, assim, na casa da minha avó, Jesus, ele tem diversas formas de falar com a gente, né? Às vezes ele fala através da palavra, muito mais através da palavra do que os outros, né? Mas ele falava muito, assim, pra mim, no meu coração, que... Como eu tenho uma missão hoje, por exemplo, à tarde, ele falava pra mim, ó... Seria muito bom se tu frutificasse hoje o teu dia com uma missa, sabe? Eu já fui no Corpus Christi na quinta-feira. E na sexta-feira ele pedia que eu frutificasse mais. E ele me colocava essa vontade de ir à missa, sabe? E eu também sentia muito a tentação de não ir à missa também. Não é à toa, muitas coisas aconteceram ali pra meio que eu tomar uma decisão de não ir. Mas eu falei, não, senhor. Se o senhor me disse pra mim ir hoje à missa, é porque eu tenho que ir mesmo, sabe? Ontem, na sexta-feira. E eu fui, né, no caminho, fui rezando, sou muito devoto de... Recentemente, dois amigos me deram um presente muito legal, que foi uma imagem de Nossa Senhora, Salvadora dos Nossos, e vi muito rezando a oração dela. E pedindo também, tu citou a Intercessão de São Paulo, né, que rege assim as minhas missões quando eu vou. São Pedro, que é meu santo de devoção também. E quando eu cheguei na missa, eu me deparei com uma situação muito, muito diferente que eu nunca tinha vivido. E se eu vivi foi uma vez. Que eu fui a única pessoa que fui na missa aquele dia. Ontem. E chegando lá, a sensação que eu tive é que... Ah, senhor, mas só tem eu aqui.
0: Só tem
2: eu, o padre, um ministro, mais duas pessoas, para uma fazer a leitura, outro salmo e um cantor, sabe? Basicamente a ópera ali. E ele me dizia assim... Hoje eu quero que tu venha porque eu quero que tu entregue tudo que tu tem, sabe? Eu quero que tu... Aqui nesse momento íntimo, né? Porque às vezes a gente vai à missa achando que tem aquele tudo de pessoa. Todas aquelas pessoas, a gente fica... Nossa, a missa tá cheia hoje, mas... Ainda que a missa seja só tu e Deus, ela ainda é missa, sabe? Ela ainda é gigante, como se tivesse muitas pessoas. E ali, nos evangelhos, Jesus falava diretamente comigo. E aquele momento eu percebi... Ah, é isso que eu tenho que fazer, sabe? A gente tem que doar o nosso nada. Às vezes, como aquela música diz, né? Tudo que tenho, sabe? Recebe o meu nada. E naquele momento ali, eu dei tudo que eu tinha. Dei pra Deus o meu nada, sabe? Porque eu fui muito assim... em todo o caminho eu fui meio com dúvida. Quando eu cheguei lá, Deus confirmou tudo, sabe? Porque na consagração ali, quando a gente entrega as coisas pra Deus, ele nos escuta de uma maneira que a gente não tá habituado às vezes, né? Mas ele tá sempre ali. E eu lembro também de na própria Fonte Nova, na quinta-feira, quando a primeira música de animação falava que Deus não é indiferente à dor de ninguém, sabe? E ali ele falou pra mim: eu não sou indiferente à tua dor, eu tô sempre contigo nos momentos de tribulação, nos momentos de tentação, em todos os momentos. E quando tu vence a tentação, eu sou o primeiro a te dar parabéns. Eu sou porque é aquela coisa, né? A alegria do Senhor é a nossa força. Pra mim, quando eu fui à missa ontem sozinho, foi uma confirmação absurda, assim, pra mim. E aí, é aquilo que eu falei hoje de manhã antes, né? A frutificação, né? Hoje de manhã, quando eu rezei, Deus confirmou mais uma vez, sabe? Sobre essa frutificação, sobre como é bom estar frutificado no Senhor. Como é bom, sabe, estar sempre na palavra do Senhor, sempre... Tudo que eu vou fazer, eu consagro a Deus, sabe? Eu sempre digo, ó, Deus, eu vou lavar essa louça, Senhor, eu coloco em oração, Senhor, eu vou fazer essa corrida aqui, às vezes eu costumo correr, assim, de manhã, bem cedo, e falo, Senhor, eu dedico essa minha corrida, esse meu sofrimento que eu vou alcançar aqui hoje, as almas do purgatório, enfim, sabe? E isso é muito bom. Esses dias mesmo também... Eu tive que entregar uma coisa pro meu avô lá, que ele tá cuidando da minha bisavó no hospital, e junto com os outros familiares também. Aquele dia, na escala dele, ele esqueceu o celular, e eu tinha a missa do Corpus Christi. E aí eu falei, Senhor, eu não sei como vou fazer para fazer os dois, mas eu preciso entregar esse celular pro meu avô, porque ele não pode ficar sem comunicação. Lá fui eu, entrei no hospital, me perdi dentro do hospital, mas consegui me achar, e cheguei a tempo para a missa do Corpus Christi, que achei que não ia conseguir. Sabe?
0: Ah, e os testemunhos da vida, né, Wesley? E as coisas do cotidiano, da gente que fala um tanto de Deus para cada um de nós, né? É muito bonito a gente poder trocar experiências aqui. E você, que está nos escutando agora aí, Wesley, já tem alguém colocando alguma coisa aí para nós?
2: Já temos várias pessoas. Primeiramente, dando bom dia a todos que deram bom dia até agora. Que já tem alguns comentários aqui, da Adriane aqui, ó. Deus surpreende quando entregamos tudo a Ele. Condições financeiras difíceis. Para muitas famílias, Senhor, ilumina nosso coração e agir. Com certeza, Adriane, com certeza. Temos também aqui a mesma Adriane também comentando: Nossa Senhora nos abençoe e nos socorra nossos corações e mente. Amor de Deus. Sem dúvida nenhuma. Aqui, quando fala sobre Nossa Senhora nos abençoe e nos socorra, eu posso dizer muito sobre Nossa Senhora Ajudadora de nós, né? É uma importante, principalmente para mim, que recentemente não tinha uma assim, digamos que uma Maria para chamar de minha, e Nossa Senhora Ajudadora de nós apareceu.
0: Uma devoção, né? Que apareceu na tua vida. Hein? Quem as pessoas estão aí conosco?
2: Temos aqui a Adriane até comentou, a Maria Cristina... Adriane, de novo mais uma vez. A Daiane, a Gorete, a Esther, a Zaira, a Ilma, a Carmen, a Nora. E esse é o pessoal que está junto conosco hoje.
0: A esse povo todo que está junto conosco, um grande abraço, né? Nós temos certeza que foi muita missão nessas últimas semanas, né? Nós tivemos aí a noite de louvor na catedral, que foi a primeira vez, é, né, que nós tivemos lá, com o Padre Wilson, estava lá conosco também. É, momento lindo de adoração, né, Vonei?
1: Muito lindo, muito lindo. Foi marcante ali, porque dá para ver no rosto das pessoas, né, o padre passando com o Santíssimo no meio da família, né, os casais recebendo bênçãos direto do Santíssimo, né? Olha, foi muito abençoado mesmo, né? E com certeza as pessoas que doaram aquele instante de estar ali, né, receberam a graça, né, Otávio? Foi muito.
0: Muitas muito famílias bom. Ali, era uma noite para as famílias, né? É. Nós pudemos observar bastante pessoas ali, tinha muita gente, veio gente de Jaguarão para aquela noite ali.
1: É, verdade.
0: Né? Depois o pessoal chegou, queria conhecer o padre, lá aquelas interatividades bonitas da igreja.
1: É bonito,
0: né?
1: É bonito essa amizade.
0: E um momento de muito ágape, um momento de muito amor fraterno, assim, que aconteceu lá. Foi muito bonito, já veio testemunho de pessoas que estavam lá.
1: Então.
0: Então é muito bonito a gente viver esses momentos na igreja. Você que está nos escutando agora, talvez não vá à igreja, não tenha hábito de ir à Santa Missa, não se encaixou num movimento ainda da igreja. Quando a gente fala essas realidades aqui, a gente está falando para você, partilhando a nossa vida, como Wesley partilhou, como Volney partilhou ali, o testemunho de ir para o trabalho, às vezes, assim, na fé. Mas isso tudo acontece quando a gente está integrado num ecossistema todo. O ser humano precisa de referência, ele precisa olhar para aquilo que inspira a sua direção. E Deus, na igreja, segundo Santo Agostinho, ele deu uma grande resposta para a humanidade, a todo o mal que acontece no mundo, que é a igreja, que é o caminho. Que ele diz, eu sou o caminho. Então, como é bom quando a gente ali tem o testemunho de um dos outros, né? A gente partilha os testemunhos. Nós aqui somos a comunidade Fonte Nova, a gente vive muito em comunidade. Nós nos reunimos, partilhamos.
1: Inclusive, hoje estão reunidas as mulheres, né?
0: Estão tudo reunidas, tomando café lá, né? E nós em jejum aqui, tá bom? Mas é bom a gente partilhar. E a gente se inspira uns nos outros, com o testemunho do outro. Às vezes a gente chega, porque nós, seres humanos, nós muitas vezes não tem nem motivo, às vezes a gente acorda triste, não é assim? A gente acorda meio para baixo, aí já vai trabalhar, não acontece, porque às vezes a gente biologicamente não está bem, ou espiritualmente mesmo, e chega lá e a graça não encaixa aquele dia, sabe? Aí tu chega um irmão, né, com aquele carinho, te abraça, conversa contigo, te dá uma notícia boa. A gente brinca lá muito que a gente tem que dar muita notícia boa para os outros, né? Porque de ruim já tá cheio. Mas é tão bom, né?
1: Bom.
0: A gente se edifica uns aos outros, não é assim?
1: Muito bom.
0: Então, nós precisamos desses momentos de igreja. Por isso a gente fala tanto aqui da missa do domingo, do grupo de oração. E fica ligado aí, porque agora nós vamos ter um convite para fazer para você. Já estamos preparando ele com todo carinho. Ai. Vamos ter a irmã Maria Eunice esse ano de novo aqui.
1: Olha,
0: notícia
1: Lourdes. Boa. Isso é notícia
0: boa,
1: boa,
0: né? Vai estar aqui conosco. A irmã que estava com o encontro agendado no Rio de Janeiro desmarcou para estar aqui conosco.
1: E glória a Deus.
0: Então, a graça de Deus, ela tem um ministério muito fecundo, uma pregação muito fecunda.
1: Vai ser a terceira vez que ela vem, então.
0: Terceiro encontro dela. É. Né? Então, e aí agora é uma grande novidade, ninguém está sabendo, né? Primeira mão aqui na rádio. Né? O título do encontro é Tudo é Possível que Crê.
1: Tudo
0: então ela vai falar sobre fé para nós. E quando a gente experimenta a fé, quando a gente experimenta as graças de Deus através da palavra de Deus, quando nós experimentamos um crescimento de oração, como é bom! Como é bom ver. Agora, nessa semana, várias pessoas vieram me dar testemunhos, né, de graças recebidas. Como é bom ouvir, né?
1: É verdade. Eu faço parte desse testemunho, tudo é possível no que crê, né? Bah, olha, se não fosse crer em Deus, eu acho que estava bem atirado. Deus provê muito na minha vida, graças a Deus.
0: E a gente vê como é importante ouvir a pregação da palavra. Parar para fazer um retiro, né? Sair um pouco. A palavra de hoje diz, na carta de Timóteo, o prurido dos ouvidos. O que, que é isso? Prurido é o barulho. Como é importante nós pararmos um pouco na nossa vida e entrarmos na... Parar para escutar a palavra de Deus, né? Retiro bem feito, escutar a pregação da palavra, meditar a nossa vida, trocar experiência lá dentro do retiro, né? E ter um missionário assim que vem de longe, né? Que anda por todo mundo aí, trazendo experiências ricas para nós, faz diferença, né?
1: E o mundo hoje, tá, assim, tu abre a internet, tu quer saber o tempo, tu quer saber o valor do dólar, tu quer saber isso, tudo rápido. E a gente está num processo acelerado. Sai daqui, não, eu daqui 70 quilômetros, 70 quilômetros, ah, daqui menos meia hora estou lá. Então, tu acelera o carro, né? Tudo assim. Ah, não, bota no micro-ondas, esquenta ligeirinha a comida. Parece que está tudo assim, né? E aí a gente está naquele acelerado, acelerado, acelerado, acelerado, acelerado. Mas Deus não é acelerado. Deus não é acelerado, né? Quando a gente abre a palavra, que vem escutar a palavra, que nem o Otávio falou, né? Que a gente se abaixa a pressão, meu Deus do céu. Como eu estava acelerado, né? Que Deus fala contigo, né? Conversou contigo, né? Por mais que foi correndo lá levar o celular lá, mas é Deus, Deus ainda fala contigo, assim, eu vou arrumar uma missa só para ti, só para ti.
0: Era para ti.
1: Desacelerou,
0: mesmo.
1: Desacelerou a tua vida. É assim os carinhos de Deus.
0: É verdade.
1: Desacelera, desacelera.
0: Olha, meus irmãos, o papo tá bom, né? Mas já são 8:55, quase chegando no final do programa aqui. Mais alguém chegou aí, Wesley?
2: Ó, por enquanto, temos aqui 7 visitadores. Aqui temos a Maria Cristina comentou de novo, vocês são pessoas abençoadas. Muito obrigado, Maria Cristina. Acredito que tu também seja. Deus te abençoe. E é isso aí, temos por enquanto essas pessoas abençoadas aqui conosco, sempre firmes aqui. Como eu disse, né? Frutificando, né? Graças a Deus.
0: Amém. Então, quero te dizer mais uma vez, fica ligado aqui quando nós formos trazer os recados, o encontro desta irmã Marionista, outra vez, doutor, em um mês. Então, assim, vão ser numa...
3: Julho?
0: É julho, 18, 19 de julho, provavelmente. Mas a gente está organizando ainda, porque nós estamos com problema de local para fazer o encontro. Rezem por nós. Mas é um encontro, assim, que lota em 30 dias. Então, fica ligado na programação da Rádio Universidade e da Fonte Nova aqui, porque nós vamos estar passando a abertura já para as inscrições.
1: Aí dá mais informação para pessoas também.
0: Exatamente.
1: Que moram em outra cidade, né?
0: É, exatamente. O pessoal já tem dois ônibus de Rio Grande.
1: Já.
0: Já vai vir ônibus de outras cidades também. Então, quer dizer, vai lotar em seguidinha. Deve ser umas 210 vagas no máximo. Tá? Então, não tem como a gente fazer maior. Muita gente ficou de fora da outra vez, mas a gente vai estar passando aqui as informações, talvez já no próximo programa, se Deus nosso Senhor quiser, o valor do encontro direitinho, tá bom? Fica ligado na nossa programação. Quinta-feira que vem próxima, nosso grupo de oração lá na Igreja da Luz, às 20 horas, você está convidado a fazer parte disso. É bonito a gente poder falar aqui, o grupo de oração tem sido visitado por muitas cidades, né? Graças a Deus, louvado seja Deus. E, gente, cidades que vêm toda quinta-feira. O pessoal vem de Pedro Osório, vem de Bagé toda quinta-feira, volta. A gente fica até preocupado que chega 1:00 da manhã lá. Mas é uma graça poder partilhar com tantas cidades. Já veio, há pouco tempo atrás, vem a gente Tramandaí no grupo. Então, umas realidades, assim, muito atípicas, mas lindas. E aquela experiência que Deus nos proporciona através do Espírito Santo. Quero te convidar, então, a estar lá. Quinta-feira, fazer uma experiência do amor de Deus através da pregação da palavra, dos momentos de oração. E como a gente sempre fala aqui no programa, amanhã que dia é? Dia da Santa...
1: Missa,
0: Santa
1: domingo.
0: Santa Missa, domingo, dia do Senhor. Dia de estar na Santa Missa.
1: Procura essa comunidade, né? Seu pároco, seu padre. Procura as informações que vai ter nessa paróquia. De repente tem algum evento, o padre está promovendo. Se não está, ajuda o padre a promover alguma coisa na sua paróquia, né? Ajuda esse sacerdote que doa a sua vida para nos trazer Jesus até nós. Imagina quando você está recebendo a comunhão ali, o encontro do divino com o humano. Então, vá à Santa Missa amanhã, né? Faça barba, bigode, né? Mulher se arruma, bota sua melhor... É, feição, melhor roupa, né? Vai ao encontro do Senhor, né? Dá um passo pro Senhor que lhe dará 1000 passos à sua frente.
0: Tá aí, estamos chegando, passa rápido, né?
1: Passa
0: rápido, mas que bom te ter aqui hoje, Wesley. Dá um tchau pro pessoal aí para nós terminando o programa.
2: Quero agradecer a todo mundo que esteve presente hoje. É sempre um prazer participar dessa comunidade que frutificou ainda mais a minha fé, aprofundou a minha fé, e é aquilo que eu sempre digo, né? Como o devoto de São Pedro, sempre gosto de dizer que andarei por fé e não por vista, né? Porque a fé é dar o passo sem ver o chão, porque Deus é que vai botar o chão para nós. E é assim que é a nossa vida.
0: Amém. Obrigado, Vonê, pela palavra de hoje.
1: Amém.
0: Obrigado a todos
1: também.
0: Que estão conosco.
1: Obrigado.
0: Vamos terminar com a musiquinha agora. E sábado que vem a gente está aqui, se Deus quiser, para partilhar a palavra de Deus, para trazer para você a palavra que dá direção para a nossa vida. Deus te abençoe, até semana que vem.

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1: 9 horas.
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0: dia, Pelotas! Muito bom dia, região sul do meu país, varonil! Porque tá começando mais uma edição do programa São Balanço no teu sabadão, dia 6 de junho de 2026. Agora são 9 horas com mais 9 minutinhos. A temperatura neste exato momento de 14 graus e 3 décimos, 97% de umidade relativa do ar. Tá bem úmido lá fora, com 14,6 e a nossa sensação térmica. Estamos já ao vivo, daqui a pouquinho com imagens pelo YouTube, Rádio São Balanço. Já estamos linkados com a Rádio Universidade 1160 no nosso aplicativo, o site bombando 24 horas, radiosambalanco.vipfm.net. A equipe completa hoje no sabadão, a seleção musical José Carlos Farias, na coordenação e a produção do Rudinei Machado, na técnica Leonir Bade da Silva. A apresentação é minha, Bira Barcelos, Renata Bandeira e Rudinei Machado. Tudo bem com vocês?
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0: Muito bem! Está começando o programa São Balanço e a partir de agora você pode participar conosco através do 984-135-473 ou mandar mensagens pelo nosso chat do YouTube. Maravilha! Vamos começar a programação de hoje no teu sabadão para acordar bacana. A gente começa com o tio Luiz Carlos, Raça Negra, Te Quero Comigo. 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

0: Muito bem, agora 9h19, ouvimos Te Quero Comigo com Raça Negra também, Biano Barros, Beijo Pelo Celular, Beber Pra Quê? Também Climatizar com Ferrugem, Dilcinho Vingança e Vitinho Traição, foi isso? Oh, começamos muito bem, né, com a seleção de José Carlos Farias e até o meio-dia a gente vai no oferecimento de táxi do Tiagão. 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
0: Entramos para nossa agenda cultural.
2: Vamos lá. É isso aí, pessoal. Ah, então, de cara, vamos dar o toque que dia 28, né? Tá chegando aí, dia 28, teremos então BBC Bala Bombom Chocolate, aquela banda que tem nada mais, nada menos que aqueles sucessos que marcaram você. É, Fissuras de um Casal, é, Compromisso, Caixa Postal. Então, eles estarão aqui dia 28 no Flama Jardim e o pontapé inicial para a venda dos ingressos, galera, já foi dado. Valor do primeiro lote, Beirão?
1: 25 pila, amigão.
2: Compra onde, Renata?
0: No Simpla ou também via WhatsApp pelo 53997052200.
2: Ah, então tem que correr logo, não deixar para a última hora, que é mais um grande sucesso com a marca do São Balanço. E também teremos Amâncio Jorge apresentando Bala Bombom Chocolate, aquele bandaço do Amâncio. Tudo isso dia 28, aonde, Renata?
0: No Flama Jardim.
2: Ah, tá todo mundo convidado, é correr pro abraço, garantir o ingresso para não pagar mais caro.
0: Que maravilha, depois do Renato da Rocinha, agora tu tem adoração por outra banda?
2: Ah, gostei do Amâncio.
0: Ai,
2: eu não tinha visto de perto, tinha, né? Não tinha sentido o clima.
0: Mas eu já tinha te falado, né?
2: Já tinha me falado.
0: É uma banda.
2: É um bandaço,
0: uma né? Uma banda, né? Senhores. Muito bem. Bira Barcelos, lembrando também que nós temos outro convite, né?
1: Temos sim, o Bloco Eles e Elas lá de Rio Grande convida para o Almoço Show no próximo dia 12 de julho, a partir do meio-dia, na Sociedade Águia Branca, com o Encontro dos Gigantes. E no palco nós teremos o Pagode do Luiz Paulo, Swing Entre Nós e Lê Moraes. Os ingressos antecipados você encontra com informações também pelo telefone. Telefone 984-26-5016 ou também pelo 999-2702-52. Além dos telefones, temos também o Instagram lá da rapaziada, que é @blocoelesielas_oficial.
0: Muito bem, e também ao Fundo de Quintal, o maior grupo de samba do Brasil, chega com o seu show de 50 anos, sim, no dia 31 de outubro no Teatro Guarani. E vocês já podem adquirir ingressos em Miaple ou também café.com. Fundo de Quintal em Pelotas é a história sendo cantada ao vivo com a produção do Lado C e também Touch e o Carimbo aqui do programa São Balanço. Eu tô louca pra dar uma vuvuzelada. Jogo... Mas eu vou respeitar o Rudinei, que o Rudinei, não tá, o Rudinei tá aqui, mas ó...
2: Depois eu vou dar uma chance pra ti.
0: Tá.
2: Mas vou chamar o Ricardinho pra cantar. Me dá uma chance.
0: Tá, meu. Vamos de break.
1: Intervalo é rapidinho, Leonir Bade da Silva. Tá no samba?
0: Tá no samba. 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
1: Boa noite, gente.

0: Muito bem, 9 horas 38 minutos. A temperatura em Pelotas agora na marca dos 14 graus e 4 décimos, umidade relativa do ar e 97%. O sol ainda não deu as caras lá fora, a serração baixa, daqui a pouco é sol que racha. Então agora ouvimos, peraí, deixa eu puxar nossa playlist musical aqui. Agora sim ouvimos Vitinho, Traição também, Vingança com Ferrugem, com Dilcinho e Ferrugem, Climatizar. Um bloco maravilhoso, agora 9 horas 38 minutos, Rudinei Machado.
1: É isso aí, quer dar um balanço pra galera, né? Essa banda, ô Leonir, vai estar dia 28, né? Deixa a Renata preparando aí. O Leonir vai botar o fundinho pra nós falar, então, nesse baita sucesso que vai ser dia 28. Tá no clima, ô Leonir? Então, é isso aí, né, Renata? E o nosso querido ouvinte, dia 28, tá confirmado em Pelotas, lá no Flama Jardim, BBC, Bala Bombom e Chocolate, fazendo aquele show nacional para toda a região de Pelotas. E os ingressos no valor de, Renato?
0: R$25 o primeiro lote. Pode ser comprado via Simpla ou também pelo WhatsApp, pelo 53997052200.
1: Birão, quem vai estar fazendo a festa com Bala Bombom Chocolate? É, qual a bandaça?
2: É o nosso, a banda do Amâncio Jorge, que toca de... O Rudinei tá apaixonado pela banda, né, Rudinei?
1: Eu gostei da banda, é um bandaço e eu recomendo. 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Então, pessoal, detalhe importantíssimo. Já foi dado o pontapé inicial da venda dos ingressos, como a Renata falou, R$25 no primeiro lote. 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Não dá para perder, Bala Bombom Chocolate e o Amâncio apresentando o cara no Flama Jardim, dia, Renato, qual dia?
0: 28 de junho.
1: Cai domingo?
0: É, daqui a 22 dias.
1: Então tá todo mundo convidado, vem com a gente, tá bom?
2: Maravilha, aí galera, Bala Bombom.
1: É, a Renata já tá no clima da seleção. Tem a vinhetinha aí da... Nós já estamos no ritmo, vamos soltar uma vinhetinha legal pra vocês aí agora. Leoninho, tudo contigo?
3: Bora, a corrente é uma só. Hoje tem nossa seleção, torcida pela nossa seleção.
2: É, hoje tem seleção, 19 horas, o último amistoso antes da viagem. É Brasil e
1: fazer
2: Egito.
1: E vamos fazer uma promoção hoje, vamos lançar, Renata?
0: Vamos lançar, vamos lançar.
1: Quem acertar o resultado vai ganhar o quê?
0: Um rodízio de pizza!
2: Sensacional!
0: Então a gente quer saber como vai ser a mistura do Brasil com o Egito. Ah, não, peraí.
1: É com o Egito hoje.
0: É, Brasil e Egito às 19 horas.
1: Tem a outra vinheta, aquela bacana.
3: Vista a camisa que preferi, aqui é lugar pra torcer.
1: Vamos lá, Renata.

0: Hoje teremos às 19 horas Brasil e Egito. Então, manda o teu palpite, pode ser pelo nosso WhatsApp 984-135-473 ou também pode ser no nosso chat do YouTube, que já estamos ao vivo e a cores. Também estamos pelo nosso site radiosambalanco.vipfm.net. Também vocês podem lá, através do nosso site, vocês podem instalar o nosso aplicativo e curtir programa Sambalanço 24 horas, além também do RU 1160. Maravilha! Então manda o teu palpite, qual vai ser hoje? Qual vai ser de Brasil e Egito? Qual o teu palpite, Rudinei?
1: Hoje, 2x1 para o Brasil.
0: 2x1 para o Brasil. Eu vou no 3x1 pro Brasil. Tubira.
2: Eu vou também, tô com o Rudi, 2x1. Então tá. Jogo difícil.
1: Então tá. Gols de quem, Birão?
2: Cara, dois gols do Rayan hoje.
1: Eu vou. Um gol do Rayan e o outro do Vini Júnior.
0: Ontem nós tiramos a figurinha do Carrascal. Joga muito. Foi uma loucura lá em casa. Uma loucura,
2: pessoal. Joga muito.
0: Areia do Saara. Ah, hoje é a rainha do Egito.
3: Ordinária.
4: Vambora, mostra pra mim, juntinho. Vai.
0: Vai. Essa é a mistura do Brasil com o Egito. Tem que ter chave pra dançar bonito. Essa é a mistura do Brasil com o Egito. Brasileiro não tem jeito, né? Brasileiro não tem jeito. O pessoal entrou na onda mesmo do Brasil e Egito, resgataram El Chan, uma banda atemporal que tá muitas músicas rolando deles aí, né? Subindo novamente.
1: De novo. Com certeza.
0: Muito bem, vamos pagar nossa conta, Bira
2: Barcelos.
0: Vamos lá,
2: então. 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
2: Agendão cultural do programa Sambalanço. Eu já convido a galera o seguinte, ó, o bloco Eles e Elas de Rio Grande convida para o almoço show no próximo dia 12 de julho, a partir do meio-dia, na Sociedade Águia Branca, com o Encontro dos Gigantes. No palco teremos Pagode do Luiz Paulo, Swing Entre Nós e Lê Moraes. Os ingressos antecipados pelos telefones 984-26-5016 ou também pelo 999-2702-52. Além dos números, temos o Instagram, que é @blocoeleselas/oficial.
0: Muito bem, também ao Fundo de Quintal, o maior grupo de samba do Brasil, chega com seu show de 50 anos em Pelotas, no dia 31 de outubro, no Teatro Guarani. Vocês podem correr e garantir o ingresso em Miaple ou também em café.com. Fundo de Quintal em Pelotas é história sendo cantada ao vivo e vocês não podem ficar de fora, porque tem a produção de Lado C, também Touch e o Carimbo aqui do programa Sambalanço.
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0: Muito bem, então, Pagamos a conta?
2: Pagamos.
0: Hoje teremos Jogo do Brasil às 19 horas. É o último amistoso antes da abertura oficial, né? Dos jogos oficiais, não é isso, Bira Barcelos?
2: Isso, com a abertura é dia 10.
0: É, no caso, esse jogo é um amistoso. É isso que eu quero dizer, que ele não tá valendo nada, mas vale sim. Vale aqui.
2: Preparação, né?
0: É,
2: preparação.
0: Aqui no programa São Balanço vale o teu palpite. A gente quer saber o teu palpite, a pessoa quer acertar. Né? A gente vai lançar a caixinha agora lá nos stories, que pra colocar na caixinha. Mas também pode participar aqui pelo nosso chat, que a gente vai anotar direitinho aqui. E a primeira pessoa que acertar, porque teve um jogo que a gente fez, palpite, teve mais de uma pessoa que acertou. Porém, sempre uma manda primeiro, né? Então a pessoa que mandar o resultado primeiro é aquela que vai...
1: Não, nós vamos fazer um sorteio, Renata. Quando você acertou os 10, vamos sortear um dos 10 pra...
0: Não, mas aí tem que ser o primeiro.
1: Não, acho que é melhor sortear todos, terão uma chance. Porque é melhor assim, não vamos fazer. Porque se acertar o primeiro que mandar, aí não tem graça. Deixa todos ligados. Aí, entre os acertadores, não acha, Bira? É melhor? Né?
0: Eu não acho, eu não, acho mas, injusto.
1: Bira?
2: Pode ser.
0: Eu acho injusto.
2: 2-1 é o resultado.
0: Por quê? Eu acho injusto, porque daí a pessoa tá lá curtindo e foi lá 2-1, e aí falou 2-1 e vem outro que falou por último e ganha.
1: Não. É que nem todos conseguem ligar.
0: Então é como o chefe mandou. Então vocês participem 984-135-473 ou também pelo nosso chat, onde estamos ao vivo. Ou pelo nosso Instagram também. É isso?
1: É isso aí.
2: WhatsApp.
0: Pelo Instagram também.
2: Também.
1: Instagram e pelo...
0: E pelo chat do YouTube. Tá. Que maravilha.
1: Fechado. Ó,
0: só não vai participar quem não quer mesmo, porque tem vários canais.
2: E o legal, além de esse prêmio maravilhoso, que é o rodízio de pizza lá da Sabores do Sul, é bacana participar, porque a gente tá no clima da Copa, isso é bem legal, cara, é bem bacana.
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0: 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Mais alguma coisa, Rudinei?
1: Vamos então à nossa parte comercial, que é a do Leoni. Voltamos com música e depois voltamos novamente com o clima de São Balanço, naquele ritmo do sábado que só você conhece.
0: Vamos de break. 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

0: Muito bem, 10 horas, 5 minutos, ouvimos Do Jeito Que Eu Gosto, Do Jeito Que Eu Gosto também, Uma Chance com o Ricardinho. E abrindo esse bloco, eles, Bala, Bombom e Chocolate, que estará conosco no dia 28, sim, 28 de julho, junho,
1: neste mês, finalzinho
0: deste mês. Amâncio Jorge convida BBC e vocês já podem, ontem deu pontapé inicial, pré-venda começou ontem já, vocês podem acessar o site do Simpla ou também via WhatsApp, não é?
2: É, isso aí, sabe que eu tive hoje pela manhã conversando com a nossa diretoria do evento e esse final de semana pegou o dia 5, né? E a venda explodiu a abertura. É, pessoal. É, claro, e caiu na data do Morém, né, Beira?
3: É, o quinto dia útil.
2: Dia útil, e a festa já é uma expectativa imensa devido ao que foi do mês passado, né? E a expectativa, como retornando, falando novamente, a expectativa do Bala Bombom é muito esperada. E como já falei, né, os caras têm 3 mega sucessos, né, Beira? 3 mega sucessos. Então não dá pra perder. O ambiente, legal. Casa bonita. Gente bonita.
3: Rever amigos.
2: Super banda do Amâncio Jorge. Mas o Bala Bombom tá estourado nos anos 90. O melhor repertório dos anos 90, né? No Brasil inteiro, gente. Inclusive, sábado, dia 27, ele vai estar em frente. Na Praia do Cassino.
0: Maravilha. É mesmo?
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0: Ninguém me ouve, não! Eu também vou estar lá.
2: Hotel Atlântico.
0: Vai me levar, né? Nem falou que vai, mas eu vou.
2: É isso aí então, pessoal. Detalhe importantíssimo. Corra logo, garanta o seu ingresso. Primeiro lote, 25, já explodiu a venda na pré-venda, tá bom? E venha ser feliz dia 28, lá no Flama Jardim. É isso aí, Renata?
0: É isso mesmo, como o Rodinei falou, né? Vocês podem comprar via Simpla e também pelo WhatsApp. Chamem no WhatsApp ali que eles vão direcionar para vocês pelo 53997052200. Amâncio Jorge convida a BBC Bala Bombom Chocolate no dia 28 no Flama Jardim. E não dá pra perder, né? Se tu não for, só tu não vai.
2: Ou vamos lamentar.
0: E lembrando que hoje teremos Jogo do Brasil, né? Hoje...
2: Tem promoção. Hã? Hoje tem promoção.
0: Hoje tem Jogo do Brasil e promoção.
4: Palpite e entre pra ganhar. Palpite premiado.
3: Palpite premiado.
0: Solte o palpite. É isso mesmo. Hoje teremos 19 horas, Brasil e Egito. E a tua participação já pode... mandar o teu palpite, né? Porque se tu ganhar, se tu acertar o palpite, aliás, for sorteado, tu vai ganhar um rodízio de pizza. Então pode mandar pra gente aqui pelo nosso chat do YouTube, pode mandar pelo nosso WhatsApp 984-13-5473, não é isso?
3: É isso aí. Então participe, porque afinal de contas é bom entrar na brincadeira e você leva aquele rodízio sensacional do restaurante Pizzaria Sabores do Sul, com mais de 60 sabores, né, Rodinei? É. E mais o refrigerante, água mineral, totalmente incluso enquanto você estiver no rodízio, e ainda aqueles acompanhamentos personalizados.
2: A lasanha.
3: Ah, meu Deus.
0: Né? Frita.
3: Aí me pega muito. Lasanha me pega demais.
2: Tem muita coisa boa pra você. E o detalhe, pode ser que só um acerte, aí não vai ter sorteio. Lá que só um acerte o placar.
3: É verdade.
2: É, né? Agora se mais de um acertar, Renatinho, aí vai ter sorteio, tá bom?
0: Não, tá bem, então. E também vamos começar a pagar nossa conta aqui, ó.
2: Tem lá aquele winzinho ali, a batidinha nossa, né? O funkzinho da Copa. Isso aí é só pra botar o clima pra galera. Embalar já, né, ô Leonia? É isso aí, ó. Vamos nessa aí, ó. Escuta só. A pegada.

0: a gente vai comemorar, né?
1: Hoje tem nossa seleção, na torcida pela nossa seleção.
2: E hoje tem 19 horas Brasil e Egito. É, pra mim, palpite 2-1. 2-1
0: pra mim, 3-1.
2: 3-1 Brasil.
0: É.
2: Maravilha. Então, faça aí a sua participação através do nosso 984-35473. Também através do nosso chat do YouTube. Entre no clima da Copa 2026. Tá aqui, ó. Trouxemos até o álbum aqui, ó. Tem até álbum. Ah, não, tá na imagem?
0: Tá,
2: tá na imagem. Trouxemos até o álbum aqui, gente, ó. Renata entrou no clima também.
0: Na verdade, quer saber por que eu trouxe o álbum? Porque eu tô sendo coagida dentro da minha própria casa. No,
2: imagina, com um filho de 3 homens. Daí tu imagina, né?
0: Eu tô sendo coagida na minha casa, então eu peço aos ouvintes que mandem encarecidamente pra mim um pacote figurinha. Tá.
2: Pô, isso já é uma febre nacional. Como é que o samba lançou?
0: Por favor, gente, eu poderia estar roubando, sabe? Matando. Mas não, eu tô pedindo pra vocês um pacote de figurinha, porque assim, ó.
2: Tá difícil. Tá ruim, né? Tá, não, mas é. Cara, isso aí.
0: Aí, José, me dá um pacote de figurinha, José. Dois. Dois pacotes. Dá R$14, R$7 cada um.
2: Cara, isso é febre nacional. Quem é que não tá colecionando esse álbum aí, cara?
0: Lá em casa
2: não,
0: eu chego, tá brigando pra colar. Eu brigo, eu quero colar. Ah, não, mas agora o Heitor aprendeu a colar, agora ele tá colando.
2: Ficou legal, fica bacana.
0: É, bem legal.
2: Completinho.
0: Ó, até ao meio-dia nós vamos sim no oferecimento.
2: 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Lembrando que já são 10 horas, você pode chegar lá e dizer que é ouvinte assíduo do Samba Lanceiro. Como é que é? Samba Lanceiro?
0: Ouvinte Samba Lanceiro.
2: E aí tá levando brindes por conta do Gabriel e a rapaziada lá da Servigás Soluções.
0: É isso mesmo. E também conosco até a... Eu ia falar até às 19, até a hora do jogo. Eu vou ficar aqui até a hora do jogo. 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
0: Muito bem, Bira Barcelos, então vamos entrar na nossa agenda cultural?
2: Vamos,
0: porque nós temos um convite diretamente. Eu quero esse convite eu quero. O Bloco Eles e Elas de Rio Grande convida para o almoço show no dia 12 de julho, a partir do meio-dia, na Sociedade Águia Branca, com o Encontro dos Gigantes. Teremos Pagode do Luiz Paulo, também Swing Entre Nós e Lê Moraes. Os ingressos antecipados a R$ 45,00 e vocês podem contatar o 984-26-5016 ou também 999-27-0252 ou também pelo Instagram @blocoelesielasoficial.
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0: Muito bem, e ó, Fundo de Quintal, o maior grupo de samba do Brasil, chega com seu show de 50 anos no dia 31 de outubro no Teatro Guarani e já podem adquirir ingressos pelo Miaple ou também café.com. 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
2: Temperatura em Pelotas na marca dos 14 graus e 6 décimos, 97% de umidade relativa do ar, 14,9 a nossa sensação térmica aqui nos altos da Universidade Católica de Pelotas.
0: É isso mesmo.
2: Ai, ai, ai. Para com isso, deixa de... Olha aí a Renata de vuvuzela, meu. A vuvuzela foi na África, não foi?
0: A Vuvuzela, não sei. Eu sei que eu tenho ela desde
2: 2014. A Vuvuzela foi Mundial da África.
0: Eu tenho ela desde 2014 e, ó... Eu tô com o grito preso na Vuvuzela desde 2014, quando a gente sofreu 7-1.
2: Meu Deus, cara. Não.
0: Aquele dia nem a Volkswagen fabricou 5 gols em meia hora.
2: 7? 7 gols.
0: Aquele dia eu nem quis nem sair do pátio, meu cachorro era castor alemão.
2: Se fosse 5, eu ia ser uma barbada, mas
0: vamos
2: dizer,
0: não, mas é que em meia hora foi 5.
2: Em meia hora foi 5, meu Deus.
0: Nem a Volkswagen aquele dia conseguiu essa proeza. Vamos de break?
2: Intervalo, a gente volta na sequência, porque tá no samba.
0: Tá no sambalanço.

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que maravilha. A gente vai relembrando, né, pai? Quem ama o Reinaldo, príncipe do pagode? Reinaldo, príncipe do pagode. É. Vamos assim, ó.

0: conhece essa música, né? Atemporal. Dia 28 deste mês, nós teremos lá no Flama Jardim, Amâncio Jorge convida a BBC, Bala, Bombom e Chocolate. Vocês já podem comprar ingressos, ontem já começou a pré-venda. Primeiro lote a R$25 pelo Simpla ou também pelo WhatsApp, não é, Bira?
1: Exatamente, deixa eu pegar aqui o númerozinho da galera pelo telefone,
0: é isso.
1: Deixa eu pegar aqui. Agora sim, olha só, gente, é o WhatsApp e Pix também, tá? 997-0522, é o WhatsApp, né?
0: É o WhatsApp.
1: WhatsApp, 997-0522-00.
0: É isso mesmo, então vocês podem adquirir tanto pelo Simpla quanto pelo WhatsApp também. Então, ó, primeiro lote abriu ontem, então não fiquem de fora, não espera virar pro segundo lote pra você pagar mais caro, né? E pra não ficar de fora também,

0: Renata, de 16 anos, 17, tá assim, ó.
1: Fluindo.
0: Assim, ela tá vibrando.
1: Tá florando.
0: Ela
1: sempre falou, né? Sempre falou.
0: Pra vocês, ontem eu tava voltando às vezes eu volto alguns stories, assim, do ano passado. E por incrível que pareça, toda vez que alguém cantava BBC, ou se fosse a Xana, ou a Mâncio, ou todos os cantores que cantam, eu sempre marcava o BBC, porque eu pedia pra eles cantarem.
1: É mesmo? Cara, que maravilha, cara.
0: Muito legal isso aí. Então, a gente se encontra 28 de junho, Flama Jardim, Amâncio Jorge e Bala Bombom e Chocolate. É isso, Leonir?
1: É isso!
0: Tá se alimentando? Tadinho, o Leonir tá fraco.
1: Tá de fastio. Tá em fase de crescimento, Leonir. Grande garoto.
0: E lembrando que hoje nós temos Jogo do Brasil, né?
1: Temos! Amistoso, hein, gente? É. Amistoso. Brasil e Egito, 19 horas. Pra quem vai curtir na TV, show de bola. Vai passar em todas as... Todas. Não tem nenhuma que não vá passar. Todas vai.

0: Hoje teremos Brasil e Egito às 19 horas e, ó, ouvinte sambalanceiro tem a chance de ganhar um rodízio de pizza. Ai, Renata, mas como que é isso aí? Chega e pega a pizza. Não, para aí. Vocês têm que mandar pra gente 984-135473 ou também pelo nosso chat, né?
1: Exatamente. Chat do YouTube, eu vou mandar. Você que está nos ouvindo e está nos vendo hoje, então assim, ó, pode participar também por ali. Ou seja, nós temos a plataforma do WhatsApp, 984-135473, ou também o chat do YouTube para se porventura tá curtindo na tela da TV, tá curtindo na sua Smart, tá curtindo no celular, tá curtindo no tablet, enfim, para dar aquele palpite. Qual é o seu palpite de hoje, Brasil e Egito?
0: Já temos palpite aqui dos ouvintes.
1: Temos, cara, palpitinho xoxinho.
0: A Jaine xoxinho. Falou 3-0 pro Brasil. Agora a... Vamos ver quem mais aqui. A Márcia Mena, não.
1: Márcia 0-0 xoxinho. Bem no meu ouvido, Leonardo.
0: Ah, não, não. 0-0 a gente não vai aceitar.
1: Xoxinho, xoxinho, não.
0: Não, não, Márcia. Não, Márcia. Márcia, tá de aniversário ontem, Márcia.
1: É, tava.
0: Por favor, fala 4-0 pro Brasil.
1: Fora o baile.
0: Né? Não, 0-0 fica ruim, meu coração dói com 0-0.
1: Mas não, cara, vai ser pra mim foi 2-1.
0: Mas pra isso que a gente
1: dois
0: fala, né?
1: Dois gols do Rayan hoje.
0: É palpite, então claro que cada pessoa pode dar o palpite que quiser. O da Márcia Mena foi 0-0 Brasil e Egito. Também tem o da Jaine aqui que foi 3-0. 3-0 pro Brasil.
1: Maravilha.
0: E a gente quer mais palpite. É, as bandeirinhas. A gente quer mais palpite. Então manda aí pra gente 984-135473. Também pode mandar no chat. E é correr pra abraço e comer pizza.
1: É, coisa boa. 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
0: É mesmo, ó. 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
1: É isso aí,
0: sabores. Já vamos pagando a conta.
1: Vou pagando a conta, então, ó. 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
0: Muito bem, Bira Barcelos, entrando na nossa agenda cultural, eu quero lembrar que Fundo de Quintal, o maior grupo de samba do Brasil, chega em Pelotas com seu show de 50 anos, é isso mesmo, no dia 31 de outubro, no Teatro Guarani, e vocês já podem e devem adquirir ingressos no Miaple, também café.com. 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
1: E a Andresa Cardoso entrou no clima, 2-1 Brasil!
0: Aê!
1: 2-1 Brasil, ela mandou aqui pelo nosso WhatsApp, nosso telewatts, 984-13-5473. Então atenção, ó, se você acertar o palpite...
0: Vai estar concorrendo.
1: O rodízio é você no mole, de grátis, 0800.
0: A Paula tá perguntando aqui qual é o número do app, eu deixei fixado ali, mas eu vou falar. 984-13-5473. Cola com a gente que é sucesso e muita vuvuzela. Vamos de break!
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0: Muito bem, 11 horas 7 minutos e já vamos falar para vocês que ontem já demos o pontapé inicial, né, na pré-venda, porque no dia 28 de junho nós teremos lá no Flama Jardim Amâncio Jorge convida BBC Simbala Bombom e Chocolate Atemporal. Vocês já podem acessar o nosso... Nosso não, né? 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É isso aí. Já adquire teu ingresso no primeiro lote a R$ 25,00. Pra não esperar o segundo lote, né? Ou capaz de ficar de fora dessa, né, Bira?
1: Ah, cara, imagina. Show nacional. Vamos combinar. É, os caras... essa música já é chicletinho, todo mundo sabe. Tocou muito em todas as... Tá tocando aqui no Sambalanço. E o Amâncio Jorge tá convidando essa rapaziada porque é um showzaço nacional. Se você não pagar 25 pila, vai pagar um pouquinho mais caro. Você que trabalha 30 dias, aquele dinheirinho suado, Renata Bandeira. É. Vai pagar 25 pila. Começou ontem, na realidade, o pontapé inicial. E agora tem que correr, porque depois que pega o pontapé inicial, a qualquer momento pode acabar os 25 pila. Aí é tem a promoção, aí pode aumentar. Então, fala, corra
0: então,
1: pra garantir o tempo.
0: Então, todos convidados, 28 de junho, Amâncio Jorge convida BBC. E hoje, aqui no programa São Balanço, temos palpites, Leandro Valera.
1: Hoje joga Brasil e Egito, 19 horas. E a gente quer saber o seu resultado entre Brasil e Egito. Quanto vai ser? 0x0, 2x1, 1x1, 4x0, 7x1 pro Brasil? Quem imagina?
0: Para com isso.
1: Para com... Não, 7x1 Brasil.
0: Ah, tá.
1: Não.
0: Eu já ia pegar meu fumudão.
1: 7x1 Brasil. É, que vai. Ó, já falaram 0x0, já falaram 2x1, já falaram 3x0. Tá bom demais.
0: Então, isso aí.
1: Participa.
0: Não te atrapalhar.
1: Participa.
0: 984-13-5473. Manda aí teu palpite, porque a pessoa aqui, o pessoal que acertar, vai estar concorrendo a um rodízio de pizza lá na pizzaria Sabores do Sul na próxima quarta-feira, Birinha.
1: É, e o pessoal, de repente, pode conhecer a equipe do Sambalanço lá.
0: É na quarta que a gente vai?
1: É na quarta-feira.
0: Que maravilha, Bira Barcelos. Vamos pagar nossa conta,
1: então? Vamos lá, então. 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
0: Muito bem, Bira Barcelos. Lembrando que, ó, ouvinte chegou lá na Servigás Soluções, falou que é ouvinte sambalanceiro, vai ter presente da Servigás Soluções. Então vai lá, o pessoal já tá esperando vocês. Se vocês não forem, eu vou.
1: Eu também.
0: A hora que eu sair daqui.
1: É,
0: a gente sai. Eu queria ganhar uma frigideira nova. Cara, a frigideira um é balde de gelo pra minha bebida não ficar... Eu tô falando isso porque os ouvintes já ganharam isso, né?
1: Já ganharam.
0: Depois teve outro lá que ganhou forma.
1: Aquela fritadeira com aquela... Como é que se chama aquilo?
0: É coisa de fritar.
1: É, pra não ficar com óleo. Ah, aquele óleo pra separar depois que tu
0: frita. Ah, teve um ouvinte uma vez que ganhou, né?
1: Ah, muito legal.
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1: É verdade.
0: Então é isso.
1: Uma peneirinha. Ela fica dentro do óleo, aí depois que
0: é tu... pra tirar bem a gordura, né?
1: Isso, exatamente.
0: Isso mesmo.
1: Aquela ali eu queria. Aquela me pega. Aquela
0: vamos
1: me
0: entrar pega. Vamos fazer uma vaquinha, Bira, pra comprar uma peneira.
1: Vaquinha.
0: Vamos entrar na nossa agenda?
1: Vamos.
0: Vamos ver qual o convite que a gente tem primeiro. Ah, a gente
1: tu
0: tem
1: escolhe que eu
0: convites.
1: Falo, porque pegou tudo já.
0: Ah, eu pego tudo na minha mão aqui. No... Aqui, ó, quero que tu fale esse.
1: Esse aqui? Posso começar?
0: Pode.
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0: Pagamos a conta?
1: Pagamos!
0: Deixa eu puxar aqui, para aí, tem o pessoal que tá dizendo...
1: Tem mais
0: que
1: um recado aqui da Andresa Cardoso, 2-1 Brasil.
0: Ah, 2-1, ô, 2-1 tá valendo, hein?
1: Valendo, é o meu palpite.
0: Tem gente que tá falando que não consegue adicionar, mas é 984-13-5473.
1: Cara, pra salvar tem que botar o 5-3, tá? Bota 5-3, bota o 5-3-984-13-5473 e aí já fica aí amigo da rádio, porque é o nosso WhatsApp aqui, né?
0: É isso mesmo.
1: Então é isso.
0: Então vamos de break?
1: Vamos! Intervalo, Leonir Bade da Silva, o menorzinho. Intervalo, a gente volta na sequência com mais Sambalanço, há mais de 30 anos, fazendo parte da tua vida!
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0: É isso aí. Né?
1: Barbadinha.
0: Então, você já se agiliza em Simpla ou também via WhatsApp 53997052200. É isso aí. E lembrando que hoje
1: tem temos jogo da seleção brasileira. Leonir, bota a nossa trilha.

0: palpite de hoje. Hoje tem o último amistoso antes do embarque, né, para os Estados Unidos, porque afinal de contas, Brasil estreia dia 13 na Copa do Mundo. Acho que é Brasil e Marrocos, não é? Depois eu vejo aqui direitinho, mas hoje é contra os Egito. Quem mora em Egito é o quê, Renata Madeira? Egitianos?
1: Não. Ah, Virato, para de me fazer pergunta difícil agora. Eu vou pesquisar. Ô, Danir,
0: quem mora no Egito é o quê?
1: Tem que deixar-me pra dançar bonito. Essa é a mistura do Brasil com o Egito.
0: Egipiano?
1: Deixar-me pra dançar bonito.
0: Egípcio? Egípcio? Ah, é. Quem mora no Egito é egípcio. Aí, Leonir, é. O nosso
1: é egípcio. É egípcio.
0: Ah, Leonir, é o melhor. Sim, por isso que eu gosto de trabalhar com pessoas inteligentes.
1: Ah, extensão territorial, 1.000.000 milhas quadradas, localização nordeste da África, capital Cairo.
0: Capital Cairo, exatamente. Olha. Brasil e Egito hoje, 19 horas ao vivo, tá bom, gente? E a gente quer dar pra você um rodízio de pizza. Não, dá não, a gente vai sortear. Se você for, tem que acertar o resultado do jogo, tá? Já tem gente postando aqui 2x1 Brasil, 0x0, já 3x1. Já o meu palpite é 2x1 Brasil. A Renata, quanto, Renata?
1: Meu é 3x1.
0: 3x1. O Rudinei também é 2x1. Farias, não sei se deu palpite.
1: farias não tá excluído dessa convocação. Tá excluído, Farias. Eu já disse, eu não quero gente negativa do meu lado falando que no Brasil não vai ganhar o Hexa.
0: Não, não, hoje, esse ano é obrigação.
1: Não quero gente
0: é
1: negativa.
0: É obrigação de ganhar o Hexa.
1: Se eles não ganharem, eu vou lá na casa deles.
0: Todos?
1: Vou lá na casa dele começar de pertinho.
0: São 26 atletas, eu vou bater na porta de cada um. Pô, qual é que é, Guilherme?
1: Não, eu vou só na casa do Vini Júnior mesmo.
0: E do Neymar.
1: Não, do Neymar eu não quero nem papo com o Neymar. Ah. O pessoal já vai me cancelar, né?
0: Vai.
1: Porque não pode falar mal do Neymar.
0: Não pode.
1: Não pode.
0: Proibido, proibido.
1: O pessoal não deixa falar mal do Neymar.
0: O cara é um ator, ele não é nem jogador de futebol, é um ator.
1: Enquanto a gente falava que não gostava, ele caiu
0: de novo. Tá machucado, né? Se machucou no jogo. Do...
1: Ah, certo. Não.
0: Mas faz parte, vamos lá, gente. Então, bota aí, você pode participar através do WhatsApp, tá o nosso telewatts, que é o 98435473, ou também pelo nosso chat do YouTube. Tem um montão de gente participando. E na quarta-feira o pessoal vai ganhar um rodízio de pizza, quem acertar o resultado do jogo, tá? Tem que cravar o resultado certinho.
1: É isso mesmo. Ó, e a Mônica mandou pra gente aqui, ó, 3x1 pro Brasil. É isso aí, Mônica, tô contigo. Beijão pra galera do São Balanço. Beijão, Mônica, obrigado.
0: Essa é boa, hein? E o craque do jogo? Tem o craque do jogo também.
1: É, pra você

0: Cracks aqui do programa Samba Laço. Aí. O craque do jogo. É, a gente tá na torcida do Vini Júnior. Cara, eu tô torcendo pro Rayan pra ser o craque do jogo.
1: Eu tô torcendo o Hendrick.
0: Boa, Renato.
1: É. Tá, muita. Então convidamos para o BBC, também falamos do palpite. Agora eu quero fazer um pedido muito especial pra vocês, porque vocês sabem, né? Eu sou mãe de 3 meninos. Eu preciso que vocês me mandem um pacote de figurinha. Só um. Me dá um pacote de figurinha, Beira.
0: Boa.
1: Ô, Leonito, pode me dar um pacote de figurinha? Esse tempo que a gente se conhece, que a gente é colega de trabalho.
0: Cara,
1: se tu me dá
0: olha
1: um...
0: a lábia, Leonito. Olha
1: então, pensa bem, ó. Tu me dá um, o Bira me dá um, dois.
0: Não, eu dou um, o Bira dá outro, tu viu?
1: Tá, o Bira dá um, tu dá um, dois. Aí o Rudinei me dá 3. E o Farias me dá mais 2. Aí eu vou ficar com 7 pacotinhos. Vocês podem me dar? Nossa, eu já vi que eu não tenho ninguém que gosta de mim. Ninguém quer me dar pacote de figurinha. É uma pressão lá em casa. E aí eu tenho que chegar em casa, eu me sinto acuada, sabe? Me sinto, todos os dias eu chego em casa, eu boto o pé dentro de casa.
0: E a pressão vem.
1: E o Heitor, mãe, tu trouxe o pacote de figurinha? Jesus. Não trouxe, gente. Vou ter que

0: É?
1: Alguém vai ter que me ajudar nessa...
0: nessa empreitada.
1: Me mandem um pacote de figurinha. Eu podia estar roubando, matando, mas tô só pedindo pra vocês me mandarem. Semana que vem, se vocês quiserem mandar um pacotinho, eu mostro todos que sair, tá? E se a gente achar o raro, a gente vende pra comprar mais.
0: Quem será o raro? Ah, tu falou já, né?
1: É, a gente tirou. A gente tirou, na verdade, não é aqui questão de raro. Tem uns que é uns Crosmo. Mas a gente tirou o do Brasil, o Vini Júnior.
0: Vini Júnior.
1: É, e era
0: eu vi que tem aí o Vini Júnior.
1: É, tem vários. E o Carrascal também a gente tirou. O
0: Carrascal joga no Flamengo.
1: Tem outro
0: hoje,
1: que a gente
0: atualmente.
1: Tirou que. É, o Carrascal, ó. A gente tirou ele ontem, ó.
0: Joga muito bom.
1: E tem outro também que o Heitor disse que é muito bom, que eu não vou saber qual é agora, porque o Heitor sabe todos, né? Tem disso que ele. Ah, esse daqui é muito aleatório. Mas aí quando ele acha que ele que é jogador, né?
0: Não, ele
1: aí,
0: entende, né? Ele entende. Pior que ele entende.
1: Então até o meio-dia a gente vai num oferecimento, Bira.
0: 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Quer ganhar um rodízio? Então bota o palpite aí pra galera. Bota o palpite. Quem ganha hoje? Tem que ser o resultado de hoje, tá? Do Brasil e Egito, 19 horas. 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
0: Muito bem, Renata Bandeira. Agora são 11 horas com mais 34 minutos. O popular 26 para o meio-dia. Temperatura de 14 graus e 8 décimos. A nossa umidade relativa do ar é de 97%, 15,2 é a nossa sensação térmica aqui nos altos, no centro da Universidade Católica de Pelotas.
1: É isso mesmo, e vamos para a nossa agenda
0: cultural. 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Dia 20 de junho, o DJ Beto Bionico celebra 50 anos de trajetória em uma festa imperdível e, é claro, para quem gosta de dançar. Portanto, venha dançar ao som das dos melhores ritmos e clássicos da Boate B52, com as participações dos DJs que na época, né? Os DJs da época, o Deco, o Fred, o Nenê Confirmado e Josué da 560, com excursão também saindo de Rio Grande. As 100 primeiras pulseiras por apenas R$10. O local será nos inativos da Brigada Militar, dia 20 de junho. Portanto, venha celebrar essa marca histórica e viver uma noite inesquecível de música, dança e muita diversão.
1: Muito bem, e também vem aí Fundo de Quintal, o maior grupo de samba do Brasil, comemorando seus 50 anos de trajetória no Teatro Guarani no dia 31 de outubro. Vocês podem adquirir ingressos no café.com e também Miapple. É isso mesmo. Fundo de Quintal em Pelotas, uma produção de Touch e também Lado C, que tem o carimbo aqui do programa Samba Manso.
0: É isso.
1: Pagamos. Pago.
0: Tudo pago. Intervalo, Leonir Badi da Silva. Já tem mais. 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

0: É isso mesmo, 11 horas 49 minutos, São Balanço de volta e já na sua reta final, mas eu quero lembrar vocês que no dia 28 deste mês teremos lá no Flama Jardim a Amâncio Jorge convidando BBC, Bala, Bombom e Chocolate. Ontem a gente deu o pontapé inicial das vendas, né, Rudinei?
1: Isso aí, foi um sucesso a pré-venda dos ingressos, pessoal. Então, pelo que eu vejo, logo, logo já vai trocar para o segundo lote. Então, quem tiver oportunidade, quem quiser economizar, deixar um pouquinho mais no bolso para gastar diariamente lá na festa de 28 é correr pro abraço e garantir o seu, tá bom?
0: É isso mesmo, então vocês podem adquirir via Simpla ou também pelo WhatsApp, pelo 53997052200. É isso mesmo, Bala, Bombom e Chocolate no Flama Jardim no dia 28. É, o Bira tá anotando aqui agora já os palpites dos nossos ouvintes.
1: Mas nós podemos, o pessoal pode continuar mandando pelo nosso.
0: Sim, pode continuar, inclusive pode mandar no nosso Instagram também, a gente vai anotar tudinho. Vira tá anotando aqui do WhatsApp, né? Porque no momento que a gente sai, a gente não vai ter mais. É. E na segunda à tarde, antes do nosso programa, tem muitos programas, então a gente pode perder, né? Os palpites mandados pelos ouvintes. Tem a Márcia Mena também, né? E, Rudinei, a gente já pagou a última conta, a gente queria lembrar disso, que os ouvintes podem mandar o palpite, que vão estar concorrendo a um rodízio de pizza lá na pizzaria Sabores do Sul na quarta-feira. Não é isso, Rudinei Machado?
1: É isso aí, então participe, dê o seu palpite e tenha, então, né, a oportunidade de ir 0800 na pizzaria quarta-feira e saborear a pizza mais saborosa da princesinha, tá bem?
0: É isso mesmo, nós não temos convite mais, né, Bira? Não temos convite, mas eu quero abrir uma live aqui pra mandar beijos e abraços pro pessoal que tá ali conectado conosco aqui no chat do YouTube, porque foram várias mensagens. Também tem ouvinte pedindo música lá no nosso Instagram. Pediram aqui, como é a música que eu te passei, Leonir? Grupo 22 Minutos, né? O pessoal tá mandando aqui.
2: Forte.
0: Que é essa mesmo, mas se tu quiser botar depois, agora eu vou abrir uma live
2: grupo
0: aqui.
2: Grupo Disfarce, 22 minutos, clássica.
0: É, Grupo Disfarce, um ouvinte que tá sempre conectado conosco, pediu, é uma música meia embala, meia... Pode deixar na nota.
1: É romântica a música.
0: É uma música romântica, né?
3: É uma versão emoção.
0: Muito bem, essa música vai pro Daniel Couto e pra esposa, que estão conectados pelo nosso Instagram, pediram por lá. E eu quero mandar beijo e abraço pro pessoal do chat aqui, ó. O Darneli Pinheiro, bom dia, aliás, né? Não é boa tarde, bom dia, abraços, Darneli. A Adriana falou que tá torcendo para que eles joguem.
2: É verdade, verdade. Bom, técnicos, agora nós temos o Carlo Ancelotti.
1: Tu tá levando febre?
2: Eu tô levando, cara, tô levando. Eu acho que é uma obrigação deles, né, pra levar o X depois daquele fiasco todo. Eu acho que agora vai.
1: É, eu não tô confiante.
2: Não?
1: É, tem muita seleção boa, difícil, mas
2: cara,
1: futebol não tem lógica, né, Bira?
0: Não tem.
1: Tudo pode acontecer.
2: Verdade.
0: Muito bem, então eu quero mandar também abraços aqui pra Paula, que tá ligadinha conosco pelo chat do YouTube. A Adriana Martins, né, que falou que espera que os jogadores joguem. Também a Tatiane Luerce botou bom dia, trabalhando e ligadinha no melhor do samba, pagode, swing, tá no samba, tá no sambalanço. Muito obrigado, Tatiane, das gurias personalizadas, tá ligadinha conosco também aqui, ó. Bom dia, sempre sintonizado aqui em Jaguarão. Maravilha, um abraço pro Roger Faria, tá ligadinho conosco lá na... Como fala? Na fronteira?
1: Lá na fronteira.
0: Muito bem. Lembrando também, Bira Barcelos, que segunda-feira nós voltaremos com a nossa programação Segunda-feira Retrô, a segunda mais ouvida do rádio, não é, Bira Barcelos?
1: Jaguarão, cidade heróica.
0: É?
1: É, né, Bira?
2: Cidade heróica.
1: Por quê? Porque eu acho que foi da guerra que teve lá, né, os negócios que defenderam estado.
0: Muito bem, nossa, balança é cultura. Que houve, Leonir, que tá rindo, Leonir?
1: Leonir é enciclopédia do São Balanço lá.
0: Vem aqui contar pra gente o que Jaguarão é heróico. Muito bem, ó, foi um prazer estar com vocês nessa manhã de sábado. Hoje, Jogo do Brasil às 19 horas. Eu tô animada, mesmo que seja um amistoso, eu tô torcendo pra que sim, o Brasil ganhe, né?
2: A gente vai tirar uma prévia, né? Jogaram bem contra o Panamá, tu achou?
0: Achei legal.
2: É?
0: Achei legal.
2: Vamos ver, porque o Egito, a seleção egípcia é bem mais forte que a seleção do Panamá. Vamos ver se o Brasil vai se comportar bem hoje. Tomara. Como disse a nossa ouvinte, espero que o Brasil jogue bola, porque é a única coisa que eles sabem fazer e ganham muito pra isso. Então é isso. Vamos ver.
0: É verdade. É isso, Rudinei Machado.
1: É isso aí. Então, agradecendo então a todos os nossos queridos ouvintes. Que Deus das nove nos acompanharam até agora o meio-dia, né? Mas se você ainda não participou da nossa promoção do jogo do Brasil hoje contra o Egito, ainda há tempo, você pode até às 17 horas. 18 horas estaremos aceitando os prognósticos, tá bom? Depois serão encerrados, porque o jogo começa às 19 horas. E na segunda-feira estaremos divulgando aqui no programa ao vivo, na segunda retrô, a Renata e o Bira Barcelo aqui na nossa bancada aqui, tá bem? Um bom final de semana para todos. Eu vou ficando por aqui.
0: É isso aí, muito obrigado. Obrigado a todos que estiveram conosco. Bira Barcelos.
2: Gente, valeu demais pela companhia em mais um sabadão na alegria de todos nós. Valeu demais pela companhia, pela participação, pelas nossas brincadeiras que vocês interagiram conosco. E a gente deseja uma ótima sorte para você. Porque, quando é que vai sair o resultado? Depois do jogo? Segunda-feira, Rudinei?
1: Segunda-feira. Segunda-feira vocês vão dar ao vivo aqui.
2: É maravilha. Segunda-feira sai o resultado. Quem acertar o resultado, cravadinho do jogo, vai levar aí um rodízio de pizzas da Sabores do Sul, que são mais de 60 sabores.
1: Ou melhor assim, vamos sortear dois rodízios.
2: Dois. Maravilha.
1: Dois rodízios.
2: Maravilha. Dois rodízios para quarta-feira. Então, boa sorte para quem participar. Então, é isso aí. Na segunda-feira, a gente vai divulgar o nome das duas pessoas. Vai ter que cravar o resultado, tá? Meu palpite é 2-1, do Rudinei também. A Renata tá levando fé, que é 3-1.
1: Só que nós não podemos concorrer.
2: Infelizmente, a gente não pode.
0: Como assim? Eu já tinha até colocado meu nome aqui.
1: Não, eu vi te escrevendo aí, por isso que eu já gritei.
0: Já coloquei meu nome, Renata. Qualquer resultado, ela ganha. Tá, então assim, ó. Chegou mais um palpite aqui, Darneli Pinheiro, 0-0. Ah, não, Darneli.
2: Ele tá gravado com a Márcia Mena, 0-0.
0: É, 0-0 também. A Andressa, 2-1. A Márcia Mena, 0-0, né? A Jaine, 3-0. Foi 3-0, Jaine? Foi, falou?
2: 3-0.
0: 3-0? Isso. Ê, maravilha. Foi um prazer estar com vocês nessa segunda é ótima, né? Nesse sábado, né? Curtam bem o final de semana. Se for beber, chama o táxi do Thiagão, tá bom? Não é, Rudinei?
1: É isso aí, que você vai ter conforto, né? E fidelidade também, né? Um motorista profissional.
0: É isso mesmo. Segunda-feira estaremos de volta por aqui na Segunda-feira Retrô. Muito, muito, muito obrigado pela companhia e vamos embora. Infelizmente, tudo que é bom dura pouco e temos que ir embora, né, Bira Barcelo?
2: Exatamente, quero mandar um beijinho muito carinhoso pra minha netinha que completa hoje 2 aninhos. É a Lívia.
1: Tá. Parabéns, então.
0: Parabéns, Lívia.
2: 2 aninhos. É, grande Lívia. Beijo. Vou te amar, meu anjo.
0: Muito bem. Também a Tita Tarouco falou aqui, ó. 3-1 pro Brasil.
2: Boa.
0: Aí, eu gostei também. Tita Tarouco. Deve ser algum sobrenome. É porque os nomes do Instagram, vocês sabem como fica, né? Muito obrigado pela companhia, sigam conectados conosco no nosso aplicativo Música 24 Horas, também se inscrevam no nosso canal Rádio Sambalanço no YouTube para poder nos ver, além de nos ouvir, ó!
2: Dia 28 no Flama Jardim!
0: É isso aí, a Amâncio Jorge convida BBC, Bala, Bombom, Chocolate, já acessa o Simpla, adquire teu ingresso para não ficar de fora dessas. E a gente tá indo embora. 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
2: Tchau, gente. Bom fim de semana.
0: Tchau.

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1: 12 horas e 1 minuto.
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11: Minha cordial saudação a todos e a todas. Estamos iniciando o nosso programa A Voz do Pastor, que vai ao ar pela Rádio Universidade, a nossa RU. Que bom que nós podemos mais uma vez nos encontrar como pastor e como ovelhas. Por isso, o nome do programa é A Voz do Pastor. Nós somos a Arquidiocese de Pelotas. Todos nós, batizados, crismados, eucaristizados, nós somos a Arquidiocese de Pelotas. Somos a igreja particular nessa região sul do estado do Rio Grande do Sul. A igreja particular de Pelotas. Como é nossa praxe, nós temos sempre duas partes que desenvolvemos neste programa A Voz do Pastor. A primeira parte é acolhermos a palavra de Deus presente na liturgia do final de semana. E a segunda parte, então, temos sempre uma partilha da nossa ação evangelizadora como igreja particular de Pelotas. Iniciamos, pois, a primeira parte. Acolhemos, assim, à Palavra de Deus proposta pelas leituras que a Igreja nos oferece para este final de semana, celebrando o 10º domingo do tempo comum. Irmãos e irmãs, convocados e reunidos em torno do amor de Deus, celebramos este dia santo do Senhor, o domingo, dia do ressuscitado. Abramos os ouvidos, os olhos, o coração e o espírito ao mistério do amor de Deus que celebramos nesta liturgia dominical. Chamados a nos aproximar do seu coração aberto e misericordioso, deixemo-nos alimentar na mesa da palavra e na mesa da Eucaristia por meio de uma participação ativa e afetuosa. Antes de passarmos para as leituras propostas pela Igreja para este 10º domingo do tempo comum, antes do nosso intervalo musical, vamos então juntos rezar a oração da coleta. Ó Deus, fonte de todo bem, atendei ao nosso apelo e fazei-nos por vossa inspiração pensar o que é certo e realizá-lo com vossa ajuda. Por nosso Senhor Jesus Cristo, vosso Filho, que é Deus e convosco vive e reina na unidade do Espírito Santo, por todos os séculos dos séculos. Amém. Vamos então agora partir para a Palavra de Deus presente nas leituras oferecidas pela Igreja para este final de semana, para o 10º domingo do tempo comum. As leituras oferecidas pela Igreja são tiradas, a primeira, do livro profético de Oséias. O salmo é o Salmo 49. A segunda leitura é tirada da carta de São Paulo aos Romanos, capítulo 4. E o Evangelho é de Mateus, capítulo 9. Vamos então para a primeira leitura. Leitura da profecia de Oséias. É preciso saber segui-lo para reconhecer o Senhor. Certa como a aurora é a sua vinda. Ele virá até nós como as primeiras chuvas, como as chuvas tardias que regam o solo. Como vou tratar-te, Efraim? Como vou tratar-te, Judá? O vosso amor é como nuvem pela manhã, como orvalho que cedo se desfaz. Eu os desbastei por meio dos profetas, arrasei-os com as palavras de minha boca, como luz expandem-se meus juízos. Quero amor e não sacrifícios, conhecimento de Deus mais do que holocaustos. Palavra do Senhor. Glória a vós, Senhor.

Salmo responsorial, refrão: a todo homem que procede retamente, eu mostrarei a salvação que vem de Deus. A todo homem que procede retamente, eu mostrarei a salvação que vem de Deus. Falou o Senhor Deus, chamou a terra, do sol nascente ao sol poente a convocou. Eu não venho censurar teus sacrifícios, pois sempre estão perante mim teus holocaustos. A todo homem que procede retamente, eu mostrarei a salvação que vem de Deus. Não te dirias se com fome eu estivesse, porque é meu o universo e todo ser. Porventura comerei carne de touros? Beberei acaso o sangue de cordeiros? A todo homem que procede retamente, eu mostrarei a salvação que vem de Deus. Imola a Deus um sacrifício de louvor e cumpre os votos que fizeste ao Altíssimo. Invoca-me no dia da angústia, e então te livrarei e hás de louvar-me. A todo homem que procede retamente, eu mostrarei a salvação que vem de Deus. Segunda leitura. Leitura da carta de São Paulo aos Romanos. Irmãos, Abraão, contra toda a humana esperança, firmou-se na esperança e na fé. Assim tornou-se pai de muitos povos, conforme lhe fora dito: assim será a tua posteridade. Não fraquejou na fé, à vista de seu físico desvigorado pela idade, cerca de 100 anos, ou considerando o útero de Sara já incapaz de conceber. Diante da promessa divina, não duvidou por falta de fé, mas revigorou-se na fé e deu glória a Deus, convencido de que Deus tem poder para cumprir o que prometeu. Esta sua atitude de fé lhe foi creditada como justiça. Afirmando que a fé lhe foi creditada como justiça, a Escritura visa não só à pessoa de Abraão, mas também a nós, pois a fé será creditada também a nós, pois a fé será também creditada para nós que cremos naquele que ressuscitou dos mortos, Jesus nosso Senhor. Ele, Jesus, foi entregue por causa de nossos pecados e foi ressuscitado para nossa justificação. Palavra do Senhor. Glória a vós, Senhor. Chegamos ao Evangelho do décimo domingo do tempo comum. Aclamando o Evangelho. Aleluia, aleluia, aleluia. Aleluia, aleluia, aleluia. Foi o Senhor quem me mandou boas notícias anunciar ao pobre, a quem está no cativeiro, libertação eu vou proclamar. Aleluia, aleluia, aleluia. O Senhor esteja convosco, Ele está no meio de nós. Proclamação do Evangelho de Jesus Cristo segundo Mateus. Glória a vós, Senhor. Naquele tempo, partindo dali, Jesus viu um homem chamado Mateus sentado na coletoria de impostos
e disse-lhe: segue-me. Ele se levantou e seguiu a Jesus. Enquanto Jesus estava à mesa em casa de Mateus, vieram muitos cobradores de impostos e pecadores e sentaram-se à mesa com Jesus e seus discípulos. Alguns fariseus viram isso e perguntaram aos discípulos: por que vosso mestre come com os cobradores de impostos e pecadores? Jesus ouviu a pergunta e respondeu: aqueles que têm saúde não precisam de médico, mas sim os doentes. Aprendei, pois, o que significa: quero misericórdia e não sacrifício. De fato, eu não vim para chamar os justos, mas os pecadores. Palavra da salvação. Glória a vós, Senhor. Ainda nesta primeira parte do programa, quando estamos acolhendo a palavra de Deus presente nas leituras do final de semana, as leituras do décimo domingo do tempo comum, vamos também trazer aqui alguns pontos de meditação dessa palavra de Deus presente nas leituras oferecidas pela Igreja. Somos convidados a celebrar com esperança o amor especial de Deus por aqueles que mais necessitam de sua presença restauradora. A primeira leitura nos exorta a buscar o Senhor com sinceridade e perseverança, reconhecendo que Deus deseja mais a nossa fidelidade e misericórdia do que sacrifícios vazios. Esse chamado à conversão interior prepara o caminho para a missão de Jesus. O Evangelho nos apresenta a vocação de Mateus e o banquete oferecido aos pecadores. Jesus encontra o publicano sentado na coletoria de impostos e o chama a segui-lo. Mateus, reconhecido como pecador, é alcançado pela misericórdia divina que o salva. A mudança de postura, de sentado a erguido, simboliza a transformação interior. Chamado por Jesus, o cobrador de impostos é redimido pelo amor e pela compaixão do Senhor. O relato prossegue com um convite à comunhão. Jesus se reúne com os publicanos e pecadores para um banquete. Sigamos o exemplo de Mateus e, dispostos a responder ao chamado do Senhor, deixemos para trás o que nos distancia da graça e vivamos uma fé autêntica, marcada pelo amor e pela comunhão fraterna. E entramos agora para a segunda parte do nosso programa, que consiste em partilhar um pouco da nossa caminhada eclesial. Uma caminhada feita em igreja particular, que somos todos nós, os batizados, os crismados e os eucaristizados. Nós que somos a Arquidiocese de Pelotas. Primeiramente, vamos olhar para a semana que está passando. E tivemos, nessa semana, na quinta-feira que passou,
à festa do Santíssimo Corpo e Sangue de Cristo, a festa de Corpus Christi. Uma festa muito popular que permite a nós cristãos católicos, de maneira pública, através das procissões de Corpus Christi, manifestar a nossa fé na presença da Eucaristia. Jesus está presente onde dois ou três estiverem reunidos em seu nome. E ainda mais quando eles estão reunidos celebrando a Eucaristia. Tomai e comei, tomai e bebei. E assim há uma comunhão com o Cristo presente no pão consagrado, no vinho consagrado. Então, olhando para a festa de Corpus Christi, nós percebemos uma participação enorme dos fiéis católicos nessas festas de Corpus Christi que aconteceram na nossa arquidiocese de Pelotas. Nas paróquias do interior, cada paróquia, com muita criatividade, celebrou esta festa de Corpus Christi. As procissões nas paróquias do interior, com muita presença de fiéis e com esse gesto maravilhoso de formar um tapete para a passagem de Jesus Eucarístico. Isso aconteceu em todas as paróquias do interior. Nas paróquias da cidade de Pelotas, nós já anos é uma tradição, celebramos uma única festa de Corpus Christi, sempre iniciando na parte da tarde, pelas 15 horas, a celebração eucarística e depois a procissão de Corpus Christi, para chegar ao final com a bênção do Santíssimo. Na cidade de Pelotas, reunindo as paróquias da cidade de Pelotas, nós realizamos, portanto, a nossa festa de Corpus Christi, iniciando-a às 15 horas, com uma missa na frente da catedral. Foi montado um pequeno palco e o povo de Deus se reuniu na praça da catedral para participar desta celebração eucarística, que, aliás, foi muito bem preparada e, por isso, também muito bem conduzida. O povo de Deus presente esteve muito presente de forma orante. Claro, por isso mesmo, a Escola Cantorum ajudou na animação dos cânticos e também a Palavra de Deus foi acolhida com muito carinho. Também a homilia que fiz foi muito presente para os tempos de hoje. E o povo de Deus participou intensamente desta Eucaristia. Logo após a Eucaristia, celebrada na frente da catedral, seguiu então a procissão de Corpus Christi. Por toda a Rua D'Anchieta, nós tivemos tapetes feitos pelos nossos grupos de jovens. Uma coisa muito linda, porque os jovens, desde as 4 horas e 30 minutos, estavam presentes na catedral para uma celebração eucarística de envio e logo após, então, a celebração das 4 horas e 30 minutos da madrugada, começaram a confecção dos tapetes. Muita unção por parte dos jovens de fazer os detalhes de cada tapete
E o bonito que também durante a procissão, cada grupo, junto com o seu tapete desenhado na Rua do Anchieta, também de joelhos adoravam a passagem do Cristo ressuscitado. E chegando então até a dependência da autoridade municipal, chegando, portanto, até a sede municipal, fomos acolhidos pelo prefeito da cidade e sua esposa, e dali, na sacada da prefeitura, então, foi concedida a bênção do Santíssimo a todo o povo. Parabéns à catedral, que acolheu a todos nós e se preparou para a celebração da festa.

Nesta nossa partilha, é bom registrar que hoje, sábado, dia 6 de junho, nós teremos um momento especial no Seminário São Francisco de Paula, quando às 10 horas haverá a celebração eucarística com o rito de admissão e também a instituição do Ministério do Leitorado. Há seminaristas nossos que estão fazendo a sua caminhada vocacional para chegar ao Ministério Presbiteral. Portanto, hoje às 10 horas, na celebração eucarística, no Seminário São Francisco de Paula, nós teremos então o rito de admissão e o leitorado de seminaristas nossos. E também hoje, sábado, dia 6 de junho, a nossa arquidiocese está sendo anfitriã do Encontro Regional da Renovação Carismática Católica. Portanto, no Santuário Nossa Senhora de Guadalupe, na Cascata, nós estamos acolhendo, então, este Encontro Regional da Renovação Carismática Católica. E vai terminar esse encontro com uma celebração eucarística às 18 horas, presidida por mim, arcebispo. Neste final de semana, também teremos crismas em duas paróquias. Pela parte da manhã deste domingo, teremos então crismas na paróquia São José Operário, no Fragata, aqui em Pelotas. E às 19 horas teremos então crismas na paróquia Nossa Senhora da Luz, também aqui em Pelotas. Sempre é muito bom poder perceber que jovens, mas também muitos adultos, estão procurando, através do processo da iniciação à vida cristã, serem aptos para os sacramentos da iniciação à vida cristã, o batismo, a crisma e a eucaristia. Quantos jovens e quantos adultos, através desses sacramentos da iniciação à vida cristã, fizeram e estão fazendo o seu processo de iniciação à vida cristã e, assim, tornando-se batizados, crismados e eucaristizados. Não apenas eles foram batizados, foram crismados, fizeram a sua comunhão eucarística, mas a partir dos sacramentos são batizados, são crismados e são eucaristizados. Para mim é sempre uma alegria muito grande poder, então, administrar o sacramento da crisma, este sacramento tão essencial dentro do processo da iniciação à vida cristã.

E para concluir esta segunda parte da partilha da nossa ação evangelizadora, queria fazer ainda dois registros. O primeiro registro é a continuação das visitas pastorais que eu estou realizando a todas as paróquias

0: Arquidiocese. Claro que nesta semana que passou não tivemos nenhuma visita pastoral por causa da festa de Corpus Christi, bem no meio da semana, mas na próxima semana já estarei visitando a paróquia Santana do Maciel, no interior da cidade de Pelotas. Portanto, as visitas pastorais estão continuando e sendo muito importantes para todos os que participam dela. Aliás, elas são abertas. Quanto mais pessoas puderem participar do encontro no dia da visita, melhor, porque assim como pastor tenho mais possibilidade de chegar a todas as ovelhas com a minha carta pastoral que estou levando nessas visitas pastorais. E o segundo registro é que estamos caminhando com o nosso plano pastoral arquidiocesano. Lembremos-nos que estamos como prioridades vivendo o ano da formação e o ano da pastoral da saúde. Então nós temos primeiramente o ano da formação, já realizamos os encontros presenciais de formação, agora em cada paróquia, em todas as comunidades, enfim, todos os grupos estão agora, a partir de 6 subsídios que estão à disposição, a de todos nós continuarmos essa formação, acolhendo uma primeira parte do documento final do Sínodo sobre a Sinodalidade. 6 subsídios foram elaborados para ajudar a todos os que agora em instâncias menores estão estudando. E a segunda prioridade, o ano da pastoral da saúde, teremos então também as formações por micro-regiões. Portanto, nós teremos então também já enviados a todos os dias dessas formações presenciais sobre a pastoral da saúde. Tenhamos presente que as duas prioridades pastorais, junto com todas as nossas atividades próprias de igreja, na dimensão da liturgia, na dimensão da catequese e na dimensão da caridade, esses dois anos, o ano da formação, o ano da pastoral da saúde, como algo que perpassa toda a nossa atividade, e por isso temos também esse plano formulado que estamos vivendo concretamente. Vale a pena caminhar juntos. Assim, chegamos ao final do nosso programa A Voz do Pastor. Quero agradecer a audiência de todos, agradecer à Rádio Universidade, a nossa RU, que leva ao ar sempre no final de semana este programa A Voz do Pastor. De modo mais particular, a parte técnica que fica a cargo do nosso irmão Daniel. Muito obrigado, portanto, e invoco sobre todos, sobre todas, a minha bênção de pastor, em nome do Pai e do Filho e do Espírito Santo. Amém.
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2: 12:38.
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2: Alô Brasil, está no ar o programa Viva a Vida da Pastoral da Criança.
3: Olá, você que nos acompanha neste momento. Obrigado pela sua companhia.
2: No programa de hoje, vamos conversar sobre um tema que traz muita preocupação para os pais. Vamos falar sobre a asma em crianças.
3: Fique com a gente.

0: asma é uma das alergias respiratórias crônicas mais comuns, juntamente com a rinite alérgica, bronquite e outras.
1: A asma não tem cura, mas os sintomas podem ser controlados e até mesmo desaparecer.
0: Para entendermos melhor o que é a asma e como é possível manter o controle dessa doença, vamos conversar com a doutora Ana Leia Clementino, médica pediatra. Ela atua também como líder da Pastoral da Criança em Londrina, Paraná.
1: Doutora Ana Leia, o que é uma doença respiratória alérgica e quais são as principais?
2: Bom, uma doença respiratória alérgica é uma doença inflamatória das vias aéreas, em geral, mediada por respostas imunológicas exageradas do indivíduo. Então, ao contrário do que muita gente pensa, não é falta de imunidade, às vezes é um sistema imunológico que trabalha em excesso para responder a alguns agentes do ambiente, como vírus, poeira, fumaça. As principais, as mais conhecidas, são a rinite alérgica, que se manifesta no nariz, com coceira, prurido, coriza, e a asma, que pode se manifestar com tosse persistente, falta de ar, chiado no peito.
0: Doutora Ana Leia, quando falamos de crianças, estamos falando de asma ou de bronquite?
2: Quando nós falamos de crianças, o termo correto é asma. Quando a gente fala de doenças respiratórias alérgicas das vias aéreas inferiores que geram chiado no peito, tosse persistente, dificuldade para respirar, sensação de aperto no peito, essa é uma descrição dos sintomas da asma. O termo bronquite, ele é usado de forma equivocada, embora seja o termo mais conhecido pelas famílias. Quando a gente fala de bronquite, nós estamos falando da bronquite aguda causada por algum vírus em adultos ou a bronquite crônica, geralmente causada pelo fumo, pelo tabagismo em pessoas de mais idade ao longo do tempo. Na infância, nós falamos de asma.
1: O que é a asma?
2: A asma é uma doença inflamatória crônica das vias aéreas que tem períodos de melhora e piora conforme o clima, conforme os agentes ambientais, como presença de poeira, vírus, maior circulação de vírus, fumaça. Existe um fator genético envolvido, mas não é obrigatório. A asma, ela pode gerar falta de ar, chiado no peito, tosse persistente, aperto no peito, quadros de tosse que nunca melhoram, crianças que quando ficam doentes demoram para sarar, essas crianças a gente tem que suspeitar que podem ter asma.
0: Quais são os sintomas da asma, doutora?
2: Os principais sintomas da asma são tosse persistente, falta de ar, aperto no peito, chiado no peito. Por exemplo, uma criança que tem uma tosse que nunca melhora, às vezes já usou antibiótico várias vezes, mas continua tossindo. Em períodos como inverno, primavera, ela piora desse quadro. Ela piora durante a noite e pela manhã. E após atividade física, você precisa suspeitar que ela pode ter asma.
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1: A crise de asma em uma criança geralmente é motivo de muita preocupação na família. Doutora Ana Leia, como os pais podem prevenir as crises de asma?
2: As crises de asma, elas podem ser prevenidas com medidas ambientais, como por exemplo, diminuir a exposição à fumaça, a mofo, a aerossóis, a ambientes com poeira, bichos de pelúcia, cobertores, roupas de pelo. Então, crianças asmáticas, elas pioram nesses ambientes e com esses estímulos respiratórios. Por isso que no inverno o ideal é que a gente lave as roupas antes de começar a usar nas crianças. Evite acúmulo de bichos de pelúcia, brinquedos, tapetes, cortinas nos quartos. Essas seriam as principais recomendações.
0: Existe tratamento para asma? E no SUS?
2: Essa é uma pergunta muito importante, porque existe tratamento para asma e o SUS disponibiliza esse tratamento gratuitamente. Então, hoje, no Brasil, nós temos uma incidência de asma da ordem de 20% nas crianças brasileiras, sendo que nas áreas vulneráveis, quase 50% apresentam sintomas de asma sem diagnóstico. E nós temos o tratamento no Sistema Único de Saúde gratuitamente. Por isso é muito importante que as famílias estejam bem orientadas com relação a isso e que os líderes também saibam que esses sintomas podem ser devido à asma e que o tratamento está disponível na rede pública para encaminharem as suas famílias para fazer um tratamento adequado.
1: Doutora Ana Leia, que tipo de população é mais exposta à asma e suas consequências?
2: As populações vulneráveis são as mais expostas porque elas são mais expostas a poeira, mofo, ambiente, muitas vezes com fumaça. Então elas têm mais risco. Às vezes animais dentro de casa, falta de informação. Então essas populações, principalmente as populações carentes, elas estão mais expostas e têm mais riscos de sofrerem com as complicações e a falta de tratamento.
0: Quais são os danos de uma asma não tratada na infância, doutora Ana Leia?
2: A asma não tratada na infância, ela pode levar a algo que a gente chama de remodelamento brônquico, que é uma reconfiguração do sistema respiratório. É como se o sistema respiratório formasse várias cicatrizes que não vão melhorar ao longo do tempo. O indivíduo pode ter perda de função pulmonar ao longo da vida por não tratar a asma na infância. Então, é preciso lembrar que a asma não é simplesmente uma doença comum, ela é uma doença social, porque quanto mais carente a família, quanto mais carente essa criança, maior o risco dela não fazer o tratamento adequadamente e sofrer com as consequências futuras de uma asma não tratada. Então, é preciso lembrar que o líder tem uma função e uma atuação muito importante dentro das famílias, orientando a necessidade de se tratar e encaminhar essas famílias para fazer o tratamento quando houver a suspeita. Uma criança que tosse permanentemente ou constantemente e vive doente, é necessário que a gente suspeite e encaminhe para tratamento e diagnóstico.

0: fiquei feliz.
1: E agora nós vamos conversar com a Maria Inês Monteiro de Freitas, coordenadora nacional da Pastoral da Criança. Maria Inês, por que a Pastoral da Criança tem uma preocupação especial com a prevenção das infecções respiratórias?
2: Porque as infecções respiratórias estão entre as principais causas de adoecimento e morte de nossas crianças no Brasil. A Pastoral da Criança, desde o início de sua fundação, lançou uma campanha contra as IRAS, que são as infecções respiratórias. De lá para cá, anualmente, nós reativamos essa campanha porque sabemos o quanto as infecções respiratórias prejudicam a saúde e a rotina de nossas crianças. Nossos líderes orientam as famílias sobre como prevenir essas infecções, como a asma, por exemplo, especialmente em crianças e pessoas mais sensíveis. A prevenção começa com a identificação do que causa asma e outras infecções respiratórias nas crianças e nos adultos, como poeira, mofo, pelos de animais, fumaça de cigarro, fumaça de fogão e mudanças bruscas de temperatura. Então, a orientação da família é muito importante para reconhecer também sinais de crise de asma e agir rapidamente. Com prevenção e cuidado contínuo, é possível viver bem e com mais saúde. Parabéns pelo incansável trabalho dos nossos líderes e para as famílias que tanto nos apoiam.

0: No programa de hoje, nós temos a alegria de conversar também com a Maria Regina Braga Magalhães, líder da Pastoral da Criança de Nova Andradina, Diocese de Naviraí, Mato Grosso do Sul.
1: Maria Regina, quais são as orientações que vocês dão para as famílias sobre a prevenção das infecções respiratórias?
2: A nossa orientação às famílias é para que cuidem da higiene, lavando sempre as mãos com água e sabão, especialmente antes de comer, após tossir ou espirrar. Nós precisamos também manter a nossa casa sempre limpa e bem ventilada, mesmo no tempo de frio, evitando assim o acúmulo de poeira nos tapetes, nas cortinas, nos bichinhos de pelúcia. Manter o calendário vacinal sempre atualizado contra a gripe e outros. Não fumar, né, e evitar ambientes com fumaça, poluição ou odores fortes. E dar bastante água ou suco natural para as crianças.
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0: Atenção! Os cuidados com a asma incluem tratamento com medicação, conhecimento do uso de dispositivos inalatórios, as conhecidas bombinhas, e a prática regular de atividade física.
1: Os cuidados de higiene, manter a casa limpa, um ambiente bem ventilado e vacinar-se anualmente contra a gripe são importantes para esse controle.
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0: Vamos ouvir a mensagem de Dom Frei Severino Klasen, arcebispo de Maringá, Paraná, e presidente da Pastoral da Criança.
5: A comunidade cristã tem um papel importante de acolher, apoiar e cuidar, especialmente as crianças e famílias que enfrentam essa realidade de doenças como a asma e tantas outras. A fé não substitui o tratamento, mas o fortalece, trazendo esperança, consolo e coragem para viver e enfrentar com dignidade e confiança os momentos mais difíceis de uma doença crônica, por exemplo. Assim, buscar tratamento, seguir orientações médicas e prevenir crises de asma e outras infecções respiratórias não é apenas uma atitude de saúde, mas também um gesto de amor à vida que Deus nos concedeu. Todos nós temos o direito de ter uma vida saudável. Para isso Jesus diz: eu vim para que todos tenham vida e vida em plenitude. Não desanimem, sigam em frente, que a graça de Deus esteja com todos vocês e abençoe a todos vocês.

0: hoje é só, gente. O nosso programa está chegando ao fim.
1: Obrigada pela sua audiência. Visite o nosso site www.pastoraldacrianca.org.br.
0: Tchau, gente, até o próximo Viva a Vida.
1: Até lá, pessoal.
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1: Olá, meu amigo, minha amiga, o nosso programa chegou. O que é ecologia? É a nossa conversa de ontem e de hoje também. No programa passado, eu mostrei que a ecologia é uma ciência, é um estudo. E o que estuda a ecologia? A ecologia estuda as relações entre todos os seres que habitam, que fazem parte da nossa casa comum. Que seres são esses? Aqueles seres que não são vivos, mas são fundamentais para a vida acontecer. Por exemplo, o solo, a água, o ar, a energia do sol. E todos os seres vivos, a começar dos chamados micro-organismos, que são as algas, as bactérias, os fungos. Depois, todas as plantinhas, desde, imagine, aquela gramínea, aquele matinho pequenininho, até as grandes árvores. Os animais, desde os insetos, que são milhões e milhões do nosso planeta, passando pelos peixes, os pássaros, os mamíferos e, entre os mamíferos, nós, seres humanos. Gente, a ecologia estuda essa relação bonita. O Papa Francisco diz na Laudato Si que tudo está interligado. Tudo está interligado. Você deve estar percebendo, por exemplo, as mudanças climáticas. O calor que está fazendo em algumas partes do mundo, agora do outro lado do mundo, lá na Europa, é verão. E é o pior verão dos últimos tempos. Um calor horrível. Então, incêndios em Portugal, temperaturas extremamente altas, inclusive matando pessoas, matando as aves. Ora, por que esse calor? Foi uma invenção? O sol resolveu esquentar mais? Não. Os seres humanos, nos últimos 100 anos e principalmente nos últimos 20 anos, estão lançando na atmosfera muitos gases de efeito estufa. Esses gases fazem reter o calor e desequilibrar o nosso planeta. É causado pelo ser humano. É, gente, que coisa grave isso. A quantidade de carros movidos a gasolina e óleo diesel que liberam o gás carbônico, a queima das nossas florestas, porque as árvores são nossas amigas, são elas que capturam o gás carbônico, a emissão de metano que, por exemplo, o gado emite. Você imagina a quantidade de cabeças de gado no mundo inteiro e no nosso país também. Tudo isso juntado faz com que a gente tenha mais gás carbônico, CO2, mais metano e outros gases na atmosfera. Com isso, como tudo está interligado, a gente tem uma retenção de calor do sol e aí começam essa confusão que a gente está vendo aí, as mudanças climáticas. Eu estou dando um exemplo negativo, mas posso dar um exemplo positivo. Por exemplo, uma comunidade que eu visitei uma vez no norte de Minas, ela tinha plantado eucalipto para vender e percebeu que com isso as nascentes tinham desaparecido. Então o que a comunidade fez? Acabou aquele contrato, disse, olha, nós não vamos vender mais eucalipto. Cortaram os eucaliptos todos e começaram a plantar aquelas árvores que fazem parte daquele ecossistema, daquele bioma. Em menos de 10 anos, a água voltou. Os passarinhos voltaram. Tudo está interligado. Essa é a grande lição da ecologia. Então, quando a gente estuda como se relacionam todas as criaturas que fazem parte da nossa casa comum, é para a gente aprender a cuidar melhor, a ter consciência dos males que nós, seres humanos, provocamos e também a ter consciência positiva do que nós podemos fazer para transformar. Isso é ecologia. Por isso que você, meu amigo, minha amiga, que participa do nosso programa e faz aqueles gestos cotidianos pequenos, mais importantes, também faz parte dessa grande corrente de defesa da vida no nosso planeta, da vida em toda a sua extensão. Um grande abraço para você, até o nosso próximo programa.
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7: 13 horas e 2 minutos.
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0: 14 horas e 3 minutos.
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0: 15 horas e 5 minutos.
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1: 15 horas e 31 minutos. 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
1: 16 horas e 1 minuto.
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0: Não, peraí, peraí. Nosso grupo sempre foi um grupo aberto. Nós nunca tivemos preconceitos, dogmas, dobermans, dálmatas, pointer, sisters, Almond, brothers, nem Crosby, nem Stills, nem Nash, nem Young, talvez Lennon, não, McCartney, talvez, quem sabe.
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0: Senhor Kiko Zambianchi.
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1: 17 horas e 2 minutos.
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0: Obrigado.
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2: 17 horas e 29 minutos.
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1: 17:59.
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0: O anjo do Senhor anunciou a Maria.
1: E ela concebeu do Espírito Santo.
0: Ave Maria, cheia de graça, o Senhor é convosco. Bendita sois vós entre as mulheres, e bendito é o fruto do vosso ventre, Jesus.
1: Santa Maria, Mãe de Deus, rogai por nós, pecadores, agora e na hora de nossa morte. Amém.
0: Eis aqui a serva do Senhor.
1: Faça-se em mim segundo a vossa palavra.
0: Ave Maria, cheia de graça, o Senhor é convosco. Bendita sois vós entre as mulheres, e bendito é o fruto do vosso ventre, Jesus.
1: Santa Maria, Mãe de Deus, rogai por nós, pecadores, agora e na hora de nossa morte. Amém.
0: E o Verbo se fez carne
1: e habitou entre nós.
0: Ave Maria, cheia de graça, o Senhor é convosco. Bendita sois vós entre as mulheres, e bendito é o fruto do vosso ventre, Jesus.
1: Santa Maria, Mãe de Deus, rogai por nós, pecadores, agora e na hora de nossa morte. Amém.
0: Rogai por nós, Santa Mãe de Deus,
1: para que sejamos dignos das promessas de Cristo.
0: Oremos. Infundi, Senhor, a vossa graça em nossos corações, para que, tendo conhecido pela anunciação do anjo a encarnação de Jesus Cristo, vosso Filho, cheguemos pela sua paixão e morte na cruz à glória da ressurreição. Pelo mesmo Cristo, Senhor nosso, na unidade do Espírito Santo. Amém.

0: Ele veio morar entre nós. 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
6: Alô, amigos do Brasil e demais países de língua portuguesa. Está no ar o programa produzido pela redação brasileira da Rádio Vaticano, Vatican News. Neste sábado, 6 de junho, trazemos para você as últimas notícias do Papa, da Santa Sé e da Igreja no Mundo. Com você nesta edição, Túlio Fonseca, na assessoria técnica, Bruno Orti. Separamos um trecho da Palavra de Deus para você. Felizes os humildes de espírito, porque deles é o reino dos céus. Mateus capítulo 5, versículo 3. E passamos aos destaques do nosso programa de hoje. E neste sábado teve início a quarta viagem apostólica do Papa Leão XIV. O Santo Padre já se encontra na Espanha, especificamente em Madrid. Após ser recebido no aeroporto da capital espanhola, o Santo Padre se dirigiu até o Palácio Real, acompanhado do rei Felipe VI e da rainha Letícia. O Santo Padre se encontrou com as autoridades, representantes da sociedade civil e o corpo diplomático no Palácio Real de Madrid e exortou: é preciso abandonar as narrativas divisórias e polarizadoras, peço que vivam a cultura do encontro. Ainda hoje, o Santo Padre irá se encontrar com uma associação de caridade e também com os jovens na Praça de Madrid. Fique conosco, o nosso programa está no ar. A quarta viagem apostólica do Papa Leão XIV teve início neste sábado, 6 de junho, na Espanha. Após sua chegada a Madrid, o Santo Padre dirigiu-se ao Palácio Real, onde se encontrou com o rei Felipe VI, a rainha Letícia, autoridades civis, representantes da sociedade e membros do corpo diplomático. Em seu primeiro discurso em território espanhol, o Papa apresentou uma reflexão sobre a identidade histórica do país, a busca da verdade, a necessidade da reconciliação e os desafios enfrentados pelo mundo contemporâneo.
7: Graças ao Senhor por este encontro. Expresso meu agradecimento pela invitação a realizar este viaje apostólico à Espanha.
6: Ao iniciar sua intervenção, Leão XIV agradeceu o convite para visitar a Espanha e recordou a antiga tradição que associa a evangelização da Península Ibérica ao apóstolo São Tiago Maior. Segundo o pontífice, a ligação entre a fé cristã e a história espanhola moldou profundamente a cultura do país e continua sendo uma fonte de esperança diante dos desafios atuais. O Papa também destacou a riqueza das manifestações da religiosidade popular, das irmandades, das associações de caridade e do vasto patrimônio artístico e musical espanhol, frutos do encontro entre o Evangelho e a vida do povo.
7: Dão testemunho do fecundo encontro entre Jesus Cristo e vosso povo.
6: Leão XIV explicou que sua visita deseja fortalecer a fidelidade ao Evangelho e favorecer uma cooperação mais profunda entre os diversos setores da sociedade espanhola. Nesse contexto, destacou uma das principais lições da história do país. Com efeito, a vossa própria história sugere que não é a cultura do confronto, mas a do encontro, que gera estabilidade e prosperidade. O Santo Padre recordou ainda o ensinamento do Papa Francisco sobre a necessidade de manter um diálogo constante entre as ideias e a realidade concreta. Segundo ele, a verdade nunca pode ser reduzida a construções ideológicas ou narrativas abstratas, mas deve ser procurada com humildade e abertura. A verdade é sempre maior do que nós e, por isso, surpreende-nos e atrai-nos para caminhos de purificação e reconciliação.
7: E por isso nos surpreende e nos atrai a caminhos de purificação e reconciliação.
6: Ao refletir sobre os desafios do tempo presente, o Papa evocou duas das maiores figuras espirituais da Espanha, São João da Cruz e Santa Teresa de Ávila. Ambos, afirmou, ensinaram a descobrir a presença de Deus justamente nos momentos de escuridão e incerteza. Referindo-se ao ano jubilar dedicado a São João da Cruz, Leão XIV observou que muitos homens e mulheres vivem hoje a experiência da desorientação diante das rápidas transformações sociais, culturais e tecnológicas. Por isso, disse, é necessário aprender a reconhecer a luz que surge mesmo em meio às noites da história. Também hoje, o que mais nos assusta, provocando em muitos a escuridão da razão e a violência das emoções, é o desconhecido, diante do qual pode prevalecer a desorientação, a sensação de já não termos mapas.
7: Ante o qual pode prevalecer a sensação de não ter já mapas.
6: O pontífice afirmou que, apesar dos conflitos e tensões que marcam o cenário internacional, existe um profundo desejo de paz no coração da humanidade. A nossa época, que aparentemente se vê abalada por terríveis desequilíbrios e conflitos, no seu íntimo clama por paz, por um novo conhecimento da pessoa humana e da sua dignidade inviolável, pela civilização do amor.
7: Por la civilización del amor.
6: Segundo o Papa, a construção dessa paz passa pela valorização da liberdade religiosa e de consciência, pela promoção da cultura e pela formação de pessoas capazes de cultivar a interioridade e a busca sincera da verdade. Em seguida, Leão XIV manifestou preocupação com o crescimento das divisões sociais e políticas que marcam muitas sociedades contemporâneas. Para ele, a tentação de obter consenso alimentando conflitos e antagonismos representa uma ameaça à dignidade humana e à convivência pacífica. e lançou um apelo direto aos espanhóis.
7: Foi a tentação de ganhar popularidade, avivando o fogo das polarizações, parece crescer em lugar de diminuir.
6: Hoje, a tentação de ganhar popularidade, atiçando o fogo das polarizações, parece crescer em vez de diminuir. A dignidade humana continua a ser violada. Convido todos, por amor à verdade, a abandonarem as narrativas divisórias e polarizadoras da vossa realidade social e da vossa história, a fim de que se passe das simplificações estéreis a uma apreciação fecunda da complexidade. O Papa também dedicou parte significativa do seu discurso aos desafios trazidos pelas novas tecnologias. Segundo ele, o ambiente digital pode favorecer a difusão de preconceitos, enfraquecer o pensamento crítico e amplificar interesses que ameaçam a vida e a dignidade humana. Diante desse cenário, defendeu uma mudança de prioridades nos investimentos públicos e privados. É necessário, sobretudo, por parte de quem tem responsabilidades econômicas, políticas e institucionais, dar um salto qualitativo, uma mudança de rumo nos investimentos destinados à escola, à universidade e à pesquisa, às comunidades locais e à sociedade civil. O Santo Padre ressaltou ainda que a verdadeira segurança não nasce da lógica dos muros e das armas, mas da capacidade de caminhar juntos. A segurança que pensamos com demasiada frequência provir das armas e dos muros amadurece, pelo contrário, quando se aprende a avançar com o outro, a crescer juntos, ombro a ombro. Ao recordar momentos históricos de convivência entre cristãos, judeus e muçulmanos na Península Ibérica, o Papa destacou cidades como Toledo e Córdoba como exemplos de encontro entre culturas, religiões e saberes. Leão XIV afirmou que a Espanha possui uma vocação especial para ajudar a Europa a redescobrir sua missão de promover o diálogo e a cooperação entre os povos. Ao concluir seu discurso, agradeceu o compromisso espanhol com o direito internacional, o multilateralismo e a solidariedade. Encorajo a cultivar o diálogo e a amizade social também internamente, a levar em conta as perspectivas dos pobres e dos jovens ao imaginar o futuro, a harmonizar as exigências de autonomia e de unidade e a impulsionar o processo de União Europeia. Ao final, confiou o país à proteção divina e dirigiu uma breve invocação. Que Deus abençoe a Espanha.
7: Que Deus bendiga a Espanha.

buenos dias a todos. Com estas palavras pronunciadas em espanhol, Leão XIV saudou na manhã deste sábado, 6 de junho, os mais de 80 jornalistas que o acompanham na viagem apostólica à Espanha. O voo papal decolou do Aeroporto Internacional de Roma, Fiumicino, às 8 horas e 13 minutos locais, com destino a Madrid, primeira etapa da visita que levará o pontífice ao encontro de comunidades eclesiais, autoridades e fiéis do país ibérico. Como acontece tradicionalmente nas viagens internacionais, o Papa dirigiu-se à parte traseira da aeronave pouco antes do pouso para cumprimentar pessoalmente os representantes dos meios de comunicação. O encontro, breve e cordial, foi marcado por apertos de mão, sorrisos e algumas perguntas sobre a atualidade internacional. Entre os temas mais sérios, também houve espaço para um momento descontraído. Ao ser perguntado, já a caminho da Espanha, se torcia pelo Real Madrid ou pelo Barcelona, Leão XIV respondeu sorrindo que torce por todos os times, provocando risos entre os presentes. Esta é a primeira viagem de um Papa à Espanha depois de muito tempo e, pessoalmente, estou muito feliz, afirmou Leão XIV em sua saudação aos jornalistas. É uma visita apostólica para encontrar os fiéis, celebrar a fé e anunciar a mensagem de Jesus Cristo, mas, ao mesmo tempo, para saudar a todos, toda a sociedade, porque a Igreja tem uma mensagem para todos, como acredito que tenha ficado muito claro na carta encíclica publicada em 25 de maio. O Papa sabe que o entusiasmo dos jovens marcará de forma especial esta viagem. Parece que haverá um grande número de jovens com todo o seu entusiasmo e acredito que, nesse sentido, compartilhando todos a alegria da fé, poderemos transmitir uma mensagem muito bonita, destacou. Uma mensagem que, acrescentou, deve ser levada a Madrid, Barcelona e às Ilhas Canárias para viver a fé e anunciar a mensagem do amor de Deus, da caridade e do respeito por cada ser humano. Entre os temas abordados durante a conversa com os jornalistas esteve a guerra na Ucrânia. Leão XIV reiterou a necessidade de prosseguir com determinação pelo caminho do diálogo e da paz. O Papa também voltou sua atenção para a questão dos abusos, uma ferida ainda aberta na Igreja. Na noite de sexta-feira, o diretor da sala de imprensa da Santa Sé, Matteo Bruni, confirmou que durante a viagem está previsto um encontro organizado pela Igreja local entre o pontífice e algumas vítimas de abusos cometidos por membros do clero na Espanha. Leão XIV dirigiu ainda um pensamento ao Líbano, reafirmando a atenção constante da Santa Sé à situação do país e os contatos permanentes mantidos com as autoridades religiosas locais. Respondendo a uma pergunta sobre o Irã e sobre o tema da guerra, o Papa recordou as reflexões desenvolvidas nos últimos anos pelo Magistério da Igreja acerca das profundas transformações provocadas pelas modernas tecnologias militares e pela crescente capacidade destrutiva dos armamentos contemporâneos. Enquanto o avião sobrevoava o Mediterrâneo, a viagem era acompanhada também por um sinal discreto, mas significativo. Diversos mosteiros de clausura da Espanha decidiram sustentar espiritualmente a visita apostólica, rezando um rosário por cada jornalista presente no voo papal. Cada profissional de imprensa recebeu um terço como presente das comunidades contemplativas, que confiaram à oração o trabalho daqueles que relatarão estes dias por meio de reportagens, fotografias, transmissões de rádio e serviços televisivos. Um gesto simples que une simbolicamente o trabalho da informação e a vida escondida da oração, duas realidades que frequentemente acompanham, cada uma à sua maneira, as viagens do sucessor de Pedro. Ao Papa também foi entregue um desenho preparado pelos pequenos pacientes do Hospital Pediátrico Bambino Gesù. Enquanto isso, na Espanha, os sinos das igrejas de toda a Arquidiocese de Madrid repicavam para acolher a chegada do pontífice. A capital espanhola recebe Leão XIV para uma das primeiras grandes viagens internacionais de seu pontificado. E entre palavras dedicadas à paz, o trabalho dos jornalistas e a oração silenciosa das comunidades contemplativas,
a viagem rumo à Península Ibérica já ganhava vida durante as horas de voo. Enquanto o avião de Leão 14 atravessa o céu da Europa rumo à Espanha, proveniente do Gianicolo, viaja com ele um desenho feito pelos pequenos pacientes do Hospital Pediátrico Bambino Jesus. Não consta no programa oficial da viagem apostólica. Não está previsto nos discursos que o Papa proferirá nos próximos dias, nem nos encontros que marcarão a visita à Península Ibérica. No entanto, encontra lugar a bordo entre os documentos preparados para a visita do pontífice em solo espanhol e as expectativas das comunidades que o aguardam. Poucos traços de caneta hidrográfica, um sol amarelo, um avião branco, uma bandeira espanhola. É o olhar das crianças que imaginaram o Papa viajando entre as nuvens. O pequeno cartaz chega às mãos de Leão XIV durante o voo. São jornalistas dos meios de comunicação do Vaticano que participam da viagem apostólica que o entregam. O pontífice o pega nas mãos e o observa com atenção e sorri. Por alguns instantes, o olhar se detém nos detalhes. As chaves de São Pedro desenhadas na cauda do avião, a cruz dourada no pescoço do Papa, aquele grande sol que ilumina toda a cena. Em seguida, ele agradece. Por trás dessas cores, há uma história que começa muito antes da decolagem. Começa na sala de jogos do Hospital Pediátrico Bambino Jesus. Uma mesa, uma caixa de canetas, folhas espalhadas. Ao redor, crianças vindas de lugares diferentes, mas unidas pela mesma experiência, a das enfermarias, das consultas, das terapias, dos tratamentos, das esperas que parecem intermináveis e das pequenas vitórias celebradas em silêncio. É ali que nasce o presente para o Papa. Quem lidera o trabalho é, acima de tudo, Júlia, de 9 anos. Ao lado da assinatura, ela acrescenta um pequeno coração, um detalhe quase imperceptível, mas que traduz bem o espírito do desenho, pois aquela folha não foi concebida como uma mensagem oficial, assemelha-se antes àquelas que as crianças preparam para alguém de quem gostam. No céu azul, que imaginaram, voa o avião papal. Ao lado aparece Leão XIV, reconhecível pela cruz no pescoço e pela mão levantada em sinal de saudação. É natural perguntar-se a quem se dirige esse gesto, ao povo espanhol, que se prepara para recebê-lo, mas talvez também aqueles pequenos artistas que o aguardam na colina do hospital. Não é a primeira vez que isso acontece. Já durante a viagem apostólica à África, em abril passado, os pacientes do Bambino Jesus quiseram acompanhar o pontífice com um desenho feito por eles. Uma maneira simples de estar presente, mesmo estando longe das rotas da viagem. Afinal, as crianças conhecem uma geografia diferente daquela dos adultos. Eles não medem distâncias em quilômetros, nem seguem os itinerários da diplomacia. Constroem pontes com uma folha de papel, um sol mal desenhado, porque a mão ainda é trêmula, uma assinatura acompanhada de um coração. Assim, enquanto o avião segue sua rota rumo à Espanha, também aquele desenho continua a viagem. Partido de uma sala de recreação de um hospital, chegou hoje às mãos do Papa e continuará a viagem por mais um tempo, guardado entre as páginas de uma pasta ou entre as lembranças desses dias, levando consigo a voz discreta de crianças que conhecem a fragilidade, mas não abriram mão da fantasia. É a maneira delas de dizer boa viagem, e talvez seja uma das mais bonitas. Também fará parte da programação da viagem apostólica do Papa Leão XIV à Espanha um encontro com algumas vítimas de abusos por parte de membros do clero. A confirmação foi feita por meio do canal do Telegram da Sala de Imprensa da Santa Sé pelo diretor Matteo Bruni, após algumas notícias divulgadas pela imprensa. O encontro foi organizado pela Igreja Espanhola. Informações adicionais poderão ser fornecidas após a realização do encontro em respeito às vítimas à sua vontade e privacidade, explica Bruni. A questão dos abusos é um tema que fere a Igreja na Espanha, a qual, nos últimos anos, implementou diversas iniciativas de prevenção e reparação. Mais recentemente, em março passado, foi firmado um protocolo conjunto entre a Conferência Episcopal, a Conferência dos Religiosos,
o Defensor do Povo e o Ministério da Presidência para enfrentar essa dolorosa realidade com verdade e justiça. Diversos meios de comunicação locais levantaram o tema diante da viagem papal e alguns relataram que várias vítimas espanholas teriam enviado cartas ao Papa pedindo para serem recebidas. Na sexta-feira, portanto, veio a confirmação deste diálogo a portas fechadas de Leão XIV, assim como já havia ocorrido com Bento XVI durante suas viagens aos Estados Unidos em 2008 e depois ao Reino Unido, Austrália e Alemanha, e também durante o pontificado do Papa Francisco, com visitas ao Chile, Irlanda, Portugal e Bélgica.

E agora, na voz de Silvonei José, vamos ouvir a reflexão do Evangelho que nos prepara para a liturgia de amanhã, 10º domingo do tempo comum.

A palavra de Deus deste décimo domingo do tempo comum repete com alguma insistência que Deus prefere a misericórdia ao sacrifício. A expressão deve ser entendida no sentido de que, para Deus, o essencial não são os atos externos de culto ou as declarações de boas intenções, mas sim uma atitude de adesão verdadeira e coerente ao seu chamamento, à sua proposta de salvação. É esse o tema da liturgia deste dia. Na primeira leitura, o profeta Oséias põe em causa a sinceridade de uma comunidade que procura controlar e manipular Deus, mas não está verdadeiramente interessada em aderir, com um coração sincero e verdadeiro, à aliança. Os atos externos de culto, ainda que faustosos e magnificentes, não significam nada se não houver amor, quer o amor a Deus, quer o amor ao próximo, que é a outra face do amor de Deus. Na segunda leitura, Paulo apresenta aos cristãos, quer aos que vêm do judaísmo e estão preocupados com o estrito cumprimento da lei de Moisés, quer aos que vêm do paganismo, a única coisa essencial é a fé. A figura de Abraão é exemplar. Aquilo que o tornou um modelo para todos não foram as obras que fez, mas a sua adesão total, incondicional e plena a Deus e aos seus projetos. O Evangelho apresenta-nos uma catequese sobre a resposta que devemos dar ao Deus que chama todos os homens, sem exceção. O exemplo de Mateus sugere que o decisivo do ponto de vista de Deus é a resposta pronta ao seu convite para integrar a comunidade do reino. O relato da vocação de Mateus não é substancialmente distinto do relato do chamamento de outros discípulos. Em qualquer dos casos, fala-se de homens que estão a trabalhar, a quem Jesus chama e que, deixando tudo, seguem Jesus. Os chamados não são super-homens, seres perfeitos e santos, estranhos ao mundo, pairando acima das nuvens, sem contato com a vida e com os problemas e dramas dos outros homens e mulheres. Mas são pessoas normais, que vivem uma vida normal, que trabalham, lutam, riem e choram. No entanto, todos são chamados ao seguimento de Jesus. O verbo acolouteo, aqui traduzido na forma imperativa, traduz a ação de ir atrás e define a atitude de um discípulo que aceita ligar-se a um mestre, escutar as suas lições e imitar os seus exemplos de vida. É, portanto, isso que Jesus pede a Mateus. Mateus, sem objeções, nem pedidos de esclarecimento, deixa tudo e aceita ser discípulo. A essa adesão ao chamamento de Deus, chama-se fé. Deus chama todos os homens sem exceção. Os que se consideram bons e justos frequentemente acham que não precisam do dom de Deus, pois eles merecem, pelos seus atos, a salvação. Mas a verdade é que a salvação é sempre um dom gratuito de Deus, não merecido pelo homem. O que Deus pede ao homem, seja ele bom ou mau, pecador ou santo, justo ou injusto, é que aceite o dom de Deus. Escute o chamamento de Jesus e, sem objeções, com total confiança e disponibilidade, aceite o convite para seguir Jesus, para ser seu discípulo e para integrar a comunidade do reino.

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1: 18 horas e 32 minutos.
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Bem, amigos de todo o Brasil, estamos de volta com o nosso Em Romaria, caminhando juntos nesse terceiro milênio. Nos estúdios da Rádio Vaticano, Silvone José.

0: Bem, amigos de todo o Brasil, com alegria nós estamos recebendo aqui nos nossos estúdios o neurocientista Estevão Daud. Estevão, que alegria tê-lo conosco, seja bem-vindo.
1: Ô, meu amigo Sivonei, é um prazer imenso estar conectado contigo aqui. Você é uma pessoa que, além dessa voz que todos conhecem, não só no Brasil, mas no mundo, eu vou falar para vocês que não tiveram ainda o privilégio de conhecer o Sivonei presencialmente. Não é só a voz que é incrível, a tua presença, a tua amizade, é algo maravilhoso. Eu sou grato pelo Padre Omar que nos conectou de uma forma tão especial. E eu sou grato por estar aqui com você e com cada um que vai estar ouvindo esse momento tão especial.
0: Obrigado, Estevão. Vou começar com o teu título. Neuro. Neuro o quê?
1: É, neurocientista.
0: Neurocientista, né? O que significa isso?
1: É, na verdade, nós estudamos como o cérebro funciona, né? Como a mente é o cérebro em funcionamento, né? Não tem como nós visualizarmos a mente, né? Tem como nós visualizarmos o cérebro, mas hoje, com a era da tecnologia e da comunicação, nesses últimos, principalmente, 15 anos, tudo que se sabe sobre a neurociência foi detectado agora nos últimos 15 anos. E isso é maravilhoso porque, assim, antes existia uma...

0: visão um pouco sem ter provas sensoriais, sem ter provas científicas de como funcionava a mente humana. E com a tecnologia hoje está sendo possível identificar aquilo, até que a Bíblia e outros livros já falam há muito tempo sobre como funciona o ser humano. Porque tudo começa com a mente, mas nem tudo se resolve só com a mente. Então, eu acredito que quando você entende o cérebro, quando você entende a mente, que é o cérebro em funcionamento, tudo se torna diferente, inclusive o relacionamento com Deus e com a fé, que é algo tão importante, né?
1: Quem estuda neurociência, que deseja entender ou o que, aonde é que quer chegar?
0: Onde quer chegar? Muito boa pergunta, Sivani. Na verdade, eu vou falar de mim, partindo de mim, para depois ir para os outros, né? Eu comecei a ver, Sivani, que eu estava muito repetindo padrões. Padrões da minha família, padrões daquilo que eu vi no local que eu cresci. Eu sou do Rio de Janeiro, então eu comecei a perceber que eu estava repetindo histórias. Você sabe muito bem que as pessoas, elas de uma forma inconsciente, elas repetem histórias dos pais, das pessoas significativas que ela teve contato, das principais pessoas que geraram padrões para ela. E quando eu percebi que eu estava repetindo essa história, e tinha pontos que eu não queria repetir, eu comecei a procurar onde é a origem disso. O que é que está gerando essa fonte geradora de padrões? E foi daí que eu comecei a estudar sobre a mente humana. Eu estou há 24 anos especificamente estudando sobre a mente humana, primeiro para atualizar diariamente esse software que eu carrego, que é a minha mente. E segundo, para ajudar pessoas e empresas de uma forma tão especial a entender como funciona isso. Então, as pessoas que estudam a neurociência busca entender o funcionamento do cérebro, essa replicação de padrões. Na verdade, nós, o tempo todo, nós estamos interpretando a realidade, que não é a realidade verdadeira, é a nossa interpretação daquilo que está acontecendo por fora. E se é a nossa interpretação, nós, como diretores desse filme tão especial que é a nossa vida, podemos mudar os atores, podemos mudar as cenas, os cenários, se nós entendermos o que está acontecendo por dentro. Então, na prática, é isso.
1: Me defina cérebro.
0: Cérebro. Vou falar para você. O cérebro, ele ocupa 2% de espaço do nosso corpo. Então, o cérebro, ele ocupa 2% de espaço, mas consome 25% de energia. Ou seja, é um negocinho que ocupa 2%. Imagina a tua casa, você tendo um objeto que ele ocupa 2% de espaço da tua casa, mas que consome 25% da tua energia que tu paga todo mês. O que tu ia fazer com aquilo, seu Rony? Tu ia falar: meu Deus, ou eu vou desligar esse negócio, ou eu vou vender, vou dar para alguém que não é meu amigo, porque se eu estou pagando um quarto de energia todo mês só por causa desse negocinho, eu vou mudar. E é isso que o cérebro tenta fazer o tempo todo conosco. Ele tenta poupar energia. Só que isso é bom até certo ponto, porque isso gera aquele padrão automático de ações. O tempo todo, se vou dando um pouco, eu quero trazer até uma linguagem mais simples para que todos possam entender, desde, né, de termo científico, para a gente poder entender. O nosso cérebro, ele tem de 50 a 60 mil pensamentos por dia. Isso é uma média que a neurociência estuda. Então, e só que dos 50 a 60 mil pensamentos por dia, 90% são iguais. Ou seja, todo dia você tem 90% de percepções que geram comportamentos e hábitos iguais. Desde a hora que a gente acorda, ou seja, o que a gente faz quando a gente acorda? Geralmente ninguém improvisa, né? Hoje eu vou acordar de um lado diferente da cama que eu dormi, vou pegar a escova de dente, a pasta de dente, vou botar na escova e vou começar a limpar meu dente com a outra mão. Não. Na verdade, nós utilizamos o mesmo padrão. Tudo porque o nosso cérebro, ele tenta poupar energia para que a gente possa utilizar de outras formas. Só que isso gera uma liberdade muito mascarada. Nós temos uma liberdade externa, direito de ir e vir, só que internamente, algumas vezes, nós somos condicionados a viver um processo repetitivo de padrões. É o que Kant falou na filosofia. Ele falou uma frase bem interessante, que a verdadeira liberdade do homem está em fazer aquilo que ele não quer fazer. Ou seja, algumas vezes eu quero fazer algo, mas quem disse que sou eu que estou querendo fazer aquilo? Algumas vezes são os meus padrões internos que estão interferindo no meu direito de escolha, no meu poder de escolha.
1: Eu pego essa palavra escolha porque recentemente eu li um artigo que, de um Sim. cientista americano que falava que nós fazemos entre 30 e 2 mil a 35 mil escolhas por dia.
0: Por dia.
1: E, portanto, e uma escolha que tem as suas variáveis. Se eu escolho isso, tem essa variável, se eu escolho isso, tem outra variável para ver. Até o como você diz, levantar cedo. Eu escolho levantar.
0: Sim.
1: Ou
0: sim,
1: escolho
0: sim.
1: dormir.
0: Sim.
1: Ou
0: sim.
1: escolho. Então, isso vai determinando. Mas a minha pergunta, usando um pouquinho agora também o nosso cérebro, até onde nós levantamos, eu escolho levantar e não seja só um instinto.
0: Sim. Então, na verdade, se nós não tivermos um trabalho de ativarmos a nossa consciência sobre o que está acontecendo nessa programação, Silvanei, conforme eu te falei, 90% dos padrões são repetitivos. Então, daqui a pouco, aquela sensação que você tem, quero acordar agora, quero acordar mais tarde, mas até que ponto é você? Você falou da palavra instinto. E algumas vezes não é só instinto, mas é um padrão de comando que nós pensamos no dia anterior. É um padrão de comando que a gente escutou de alguém. Por exemplo, você pode estar numa conversa no restaurante e daqui a pouco tu ouve alguém falando contigo, alguém que você gosta. Caramba, hoje eu estou cansado. Eu acho que amanhã eu vou dormir até mais tarde. Ele não falou de você, ele falou dele. Só que a tua mente captou aquele padrão e ficou com aquilo ativo. Numa parte chamada SARA, que é Sistema Acionador Reticular Ascendente, que é o responsável pelo foco. Depois até quero voltar no SARA para explicar um pouco mais, que esse é uma parte muito importante. E aí tu captou aquilo ficou num foco de importância de informação. Só que o que acontece, Boni? Você vai dormir, daqui a pouco do nada vem na tua mente um pensamento da seguinte forma. Eu acho que amanhã eu tenho que dormir um pouco mais, porque eu estou muito cansado. Aí eu te pergunto, será que esse cansaço veio do teu corpo ou veio da influência daquela pessoa significativa que falou contigo no restaurante sobre o cansaço? Que você pegou aquela informação, você nem deu atenção nela, que ela entrou para você com uma informação, ela ficou aqui no palco da tua mente consciente e daqui a pouco tu está replicando frases para dar um comando para você com relação àquilo que tu nem sabe conscientemente de onde veio. Eu dei um exemplo. Isso vale o quê? Para aquilo que teu pai conversava contigo sobre dinheiro quando você tinha 5 anos. Para aquilo que as pessoas significativas, a mãe, conversava sobre fé, sobre religião.
1: Mas isso não é mais ligado à memória?
0: A memória é como se fosse um arquivo de informações no inconsciente. Nós temos, por questões de poupar informações, nós temos aquilo que é chamado nos escritos científicos de mente consciente. A mente inconsciente, tem outras literaturas que chamam de subconsciente, que é abaixo, como se fosse abaixo do inconsciente. Mas vamos colocar mente consciente e mente inconsciente. Para que você possa ter aquele padrão de poupar energia, a mente, o cérebro faz essa distinção. O que é a mente consciente? É a memória de curto prazo. Ou seja, é aquilo que você está pensando agora, aquilo que está vindo na tua mente agora é que você está raciocinando. Ou seja, nós estamos conversando aqui, está vindo aqui diálogos internos na tua mente, uma conversa tua contigo, está pegando frases que eu estou falando e tu está pensando naquilo. Então, isso é a mente consciente. É o analítico e o crítico também. Sabe aquilo que a gente analisa e fala? É dessa forma, não é dessa forma, eu gosto, não gosto. Isso é a mente consciente. O que é o inconsciente? É tudo que nós captamos ao longo da nossa vida, que está lá como se fossem armários que estão guardados. E essas memórias que estão guardadas dentro de nós, que ela veio através de imagens, ela veio através de sonhos, ela veio através de sensações. Então vamos separar nesses três grupos. Nós temos arquivos de imagens, de vídeos e fotos. Nós temos arquivos de áudios. Então, assim, todos os sonhos, todas as conversas que nós tivemos. E nós temos arquivo de sensações, que aí tu pode pegar tato, olfato, paladar. Então, assim, são essas sensações. É através dos 5 sentidos que as informações entram para nós. E aí aquilo fica guardado. E essas memórias, elas têm um padrão que ela vai gerar reações em nós. Essas reações podem ser positivas ou negativas. Vou dar um exemplo para vocês, Fonei. A gente vai numa gelateria aqui maravilhosa de Roma, que isso daqui é incrível. Falar para você, realmente, eu não vou nem falar nomes para não fazer propaganda aqui. Mas são gelaterias incríveis, assim, maravilhosas. Só que tudo o que está acontecendo, desde o primeiro momento que eu entro naquela gelateria, está definindo para o meu inconsciente se eu vou gostar ou não daquilo. Por exemplo, a disposição, a parte visual, como está aquilo, a forma como os atendentes falam comigo, o gosto quando eu sinto daquele sorvete, isso tudo está interferindo no meu, na minha sensação de gosto, não gosto, confio, não confio. E pode pegar um dia que um atendente acordou mal. Ele teve um problema em casa, ele foi lá para a gelateria e ele está mal-humorado. O que está acontecendo? Ele está influenciando de uma forma ativa no teu direito de gostar ou não daquela gelateria. Porque o sorvete pode ser maravilhoso, o local pode ser incrível, mas se ele não foi educado contigo, se ele não te atender da melhor forma, ele vai influenciar no, na tua sensação de gosto ou não gosto, volto ou não volto para aquele local. Ou seja, esse arquivo de memória, ele está lá com informações, só que essas informações, elas precisam algumas vezes ser atualizadas para que eu possa ter novos direitos de escolha no presente, no agora, com relação àquilo que eu vivi no passado. Andrew Mitchell falou que não existe uma correlação entre o passado e o futuro, a menos que eu estabeleça essa correlação. Tem pessoas que, nessa cidade tão maravilhosa de Roma, na Itália, acham que a Itália não é boa. Mas tem a ver com a Itália? Não tem a ver com a Itália. Tem a ver com todas as experiências que aquela pessoa teve na Itália. Então, se eu não atualizar esse banco de dados que é chamado memória, que é chamado a mente inconsciente, eu estou fadado a ficar refém de informações que estão dentro de mim, que vão gerar o meu processo de escolha com relação ao agora e ao futuro.
1: Uma espécie de estereótipo. Mas, então, um alô para quem está ouvindo a gente. Trate Sim. bem o outro, que você vai ser bem lembrado. Ok? Acho que todo mundo gosta de ser tratado bem.
0: Sim. Assim? Sim.
1: Respeitado.
0: Sim.
1: Voltamos a Sara.
0: Sim, oh, Sara, olha, isso é maravilhoso. Eu creio que tem algumas Saras escutando a gente aqui. E é até bom que vocês vão lembrar. Essa é uma parte que eu gosto muito do cérebro, que explica muitas coisas. É o sistema acionador reticular ascendente. Aí, explicando um pouco mais para todos. Nós temos, por segundo, 86 bilhões de bits de informações acontecendo o tempo todo. É muita informação. Falando de Roma, hoje...
1: Deixa eu fazer uma pergunta. Estão adendo. Sim. Como é que a gente não fica louco?
0: Então, porque um dos aspectos de você não ficar louco é porque tem esse sistema de foco na mente chamado Sara, que ele fica mais ou menos aqui nessa parte aqui, perto do centro da glândula pineal, que também eu quero entrar nesse assunto daqui a pouco, e ele é responsável por reduzir as informações que estão ativas na nossa mente. O restante fica como se fosse inativo, mas fica dentro do nosso cérebro, e algumas informações ficam ativas. Vou dar um exemplo para você como que o Sara funciona. Para pensar, Sivonei, num carro, aqui na Itália tem muitos carros incríveis, né? Tu anda ali, aqui é o berço de marcas que revolucionaram o sistema automobilístico do mundo, né? Então é incrível. Aí tu pensa num carro, Sivonei, que tu quer comprar, que tu botou, eu acho que esse ano, ano que vem, eu vou comprar um carro. Tu define a marca, tu define o modelo e tu define a cor. E aí começa a acontecer algo que parece uma mágica, parece até uma ação divina. Você para num local para poder comer, num restaurante, qual é o carro que está parado na frente? Tu fala, meu Deus, é o carro que eu quero comprar. Isso é um sinal. Daqui a pouco tu vai e para num sinal, no farol, aquilo que eu falo, tu para, qual o carro que está ao lado? Aí tu fala, é o mesmo carro, é um sinal. Mas na verdade... Aí pega outra situação, a tua filha, ou a esposa do teu filho, ou alguém da sua casa, ou alguém da tua família fica grávida. O que que vai acontecer? Tu sai na rua e o que que tu começa a ver o tempo todo? Grávidas. Você começa a ver as grávidas invadindo Roma. Você fala, meu Deus, o que que está acontecendo? Olha a quantidade de grávidas que eu estou vendo aqui em Roma. Então, isso tudo por quê? Quando você tem uma informação, Sivonei, que está ali, na tua mente, no Sara, quando você capta uma informação, o teu filtro de percepção é influenciado por aquela informação. Por isso que tu vai ver um monte de grávidas que já existem em Roma, só que não está no teu Sara. Então você olha e não percebe aquilo com atenção. Por isso que você começa a ver carros que já estão andando, mas que você não está percebendo. Sabe aquela pessoa que tem um nível de espiritualidade, de contemplação muito grande, que ela tem uma conexão com Deus, que ela ativa isso? e ela começa a ver Deus nos detalhes. Sabe, ela começa a sair de casa e ela começa a ver Deus num pássaro. Ela começa a ver Deus numa árvore. Ela começa a ver Deus falando com ela. Ela rezou em casa e ela saiu e ela sente que a presença de Deus está com ela. Mas isso tem a ver com o quê? Como que o cérebro ajuda a explicar isso? A pessoa teve uma conexão em casa ou no local que ela tivesse, ou na igreja, ela teve um momento de conexão. Aquilo está onde? Está no sara dela. E onde ela sai, ela começa a ver aquilo como resposta, como conexão.
1: Espiritualidade. Como é que importância tem dentro também da nossa... Da nossa neurociência, mas
0: sim,
1: eu falo
0: sim,
1: da nossa...
0: para a vida.
1: Para a vida, exatamente.
0: A neurociência fala que tem alguns estudos, como até a neuroteologia do Andrew Newberg, que é algo maravilhoso, que demonstrou através de alguns aspectos que escaneamentos cerebrais, durante momentos que a pessoa estava rezando, demonstrou que a parte analítica do cérebro, ela começa a ser modificada no momento da reza. E no momento que a pessoa está ali em conexão com Deus, ela começa a ativar de uma forma muito forte o lobo parietal, que é a parte da autoconcentração, e ela começa a diminuir uma outra parte do cérebro que é responsável pela parte de geolocalização. Ou seja, ela aumenta a concentração e diminui essa parte da geolocalização, de eu entender onde eu estou. Isso leva a pessoa para um aspecto contemplativo muito grande. Que é aquilo que práticas como mindfulness e outras práticas de meditação tentam fazer, só que está embutido dentro da prática da oração, da prática da conexão com Deus. E isso é a verdadeira espiritualidade. Você entende que tem pessoas que rezam, mas não estão conectadas com aquele momento? Ela apenas está repetindo padrões, mas ela não está conectada. Tem pessoas que estão até dentro da igreja, nós tivemos quarta-feira aqui, lá na praça com o Papa, mas que incrível aquele momento, o quanto que nós vemos pessoas de vários lugares do mundo, e o quanto que aquele local conecta cada pessoa que está ali de uma forma plena. Mas infelizmente, Sivonei, talvez tinha pessoas que estavam ali, mas que não estavam totalmente conectadas, porque não é apenas a prática, é a conexão, e isso é verdadeira espiritualidade, é quando você consegue se desconectar de fora para se conectar internamente.
1: Duas perguntas.
0: Sim.
1: Na mesma. Podemos educar nosso cérebro e qual é o alimento do cérebro?
0: Perfeito, perfeito. Tem uma coisa chamada, um termo chamado neuroplasticidade. Neuroplasticidade cerebral. O que significa? O teu cérebro é como se fosse uma massa de moldar. Isso é aquela massa de moldar e aquelas massinhas de modelar, né, que a gente usava muito na infância e que as crianças utilizam. Os caminhos são recriados e podem ser modificados. Vou dar um exemplo para você. Se você quer treinar novas células no teu cérebro, novos neurônios, que as células do cérebro são chamadas neurônios, você começa a fazer novas práticas. Por exemplo, eu falei com você algum momento atrás sobre escovar o dente. E tem pessoas que começam a escovar o dente só com a mão direita. Já é um hábito a pessoa. Uma das formas de você criar novos neurônios é você começar a escovar o dente com a mão esquerda. Ou seja, com a mão diferente daquela que você estava utilizando. Porque o teu cérebro vai entender o quê? Informação nova. Está acontecendo alguma coisa aí diferente. E ele começa a criar um caminho neural novo para gerar novos neurônios. Com isso, gera uma saúde mental diferente. Já viu aquela pessoa, Silvanei, que está parecendo que está anestesiada? Tu olha para a pessoa, parece que ela não está... Tu tem que ficar lá. Dá uma beliscada ali para ver se está respirando, para ver se está vivo. Porque a pessoa que está num padrão tão automatizado, a pessoa que vai para o trabalho e ela já... Todo padrão que ela faz, ela não tem a consciência, parece um boneco ou uma boneca que está repetindo padrões. Então ela está no trabalho fazendo o que ela tem que fazer, mas ela não está com a mente ativa. Tem um livro bem interessante chamado O Poder do Agora. O Poder do Agora. O que esse livro fala? Que se você tiver com a tua mente onde o teu corpo está, ou seja, nosso corpo está aqui agora, nós estamos aqui nesse estúdio falando com essas pessoas incríveis que estão escutando esse momento, e... se a nossa mente não estiver aqui junto, a gente perde o poder de presença. Imagina, a gente está aqui agora e a gente pode começar a lembrar o quê? Ih, caramba, aquela conta eu não paguei. Hoje, caramba, já estamos chegando aqui perto do final do mês, ou do início do mês, ou no meio do mês. E aquela conta. Ou seja, o teu corpo está aqui, mas a tua mente está começando a te levar para a conta. Aí tu começa a falar, meio do mês, meio do mês. Meio do mês é um momento bom, né? É um momento bom. Teve viagem que eu já fiz na minha vida. Eu já fiz viagem para os Estados Unidos no meio do mês. Aí tu fala, Estados Unidos, Disney. Aí a pessoa começa a pensar no Mickey. Daqui a pouco ela começa a pensar, um Mickey, eu não gosto muito do Mickey, eu gosto do Pateta. Ou seja,
1: são associações.
0: São associações que a tua mente faz. Só que o que, que acontece? A tua consciência foi para longe do teu corpo. O teu corpo está aqui. O assunto está aqui. Só que a tua mente começa a vaguear e isso começa a gerar um padrão de anestesia muito grande.
1: Ontem eu estava chegando em casa e pensei em você. Uma pergunta que eu ia fazer, vou fazer para ele.
0: Oh.
1: Eu estava entrando na garagem, estava caminhando, eu estava pensando no que eu tinha que fazer, eu estava pegando a chave da porta da minha garagem, escolhendo qual chave eu deveria abrir, continuava caminhando, pensando no que eu tinha que fazer e no jantar que eu tinha. Quer dizer, vários pensamentos ao mesmo tempo. Ok? E com ações completamente diferentes. Por exemplo, o simples fato de caminhar. Mas junto, você está respirando.
0: Sim.
1: Uau, nós somos realmente uma máquina perfeita. Incrível.
0: Sim, sim. Então, é esse aspecto que acontece no nosso inconsciente. Tem funções vitais que estão acontecendo o tempo todo. Esse aspecto do teu sistema respiratório, sanguíneo, que aí gera todo o processo do que nós precisamos para poder ficar com todo o corpo, com a nossa máquina funcionando, e fora o processamento de informações do que está acontecendo. E tu está lembrado daquela informação que eu dei, que é 2% de espaço e 25% de energia? O que que o teu cérebro começa a fazer de uma forma imediata? Ele começa a diminuir informações para você ir para os caminhos neurais que já são criados naquele ambiente que você está. Se é em casa, ele já começa a te tendencionar a você fazer sempre a mesma coisa quando você chega lá na tua garagem, quando você chega na sua casa, a colocar a chave no mesmo lugar, sabe? Você já tem um local lá preferido, né? Aquele local. E ainda já fala uma coisa, se eu não coloco aqui, eu perco a chave, ou nem sei onde que eu fico, eu não sei onde que vai estar. Ou seja, se alguém mexe um pouco na sistemática que está criado, o que que acontece? A pessoa já começa a entrar num estado de alerta, ela já começa a ficar com pânico. Ela tem pessoas que, dependendo se ela tiver aquele transtorno obsessivo compulsivo, que é chamado de TOC, né? A pessoa começa a ficar num padrão até de fisiologia muito complicado, a respiração muda, começa a ter suor nas mãos, tudo porque mudou o padrão. Tudo porque mudou o caminho neural.
1: É positivo ou negativo?
0: Eu vou falar para você. Se a gente ficar o tempo todo nesse padrão automatizado, é negativo. Porque daí que vem problemas emocionais. Eu tenho uma pessoa que é o criador da neurolinguística, que é o Dr. John Grinder, que nós já demos turmas. Até falando pro pessoal que está aqui ouvindo, eu tenho o privilégio, né, de ser acadêmico imortal da Academia Brasileira de Ciências, Arte, Literatura e História no Brasil, ocupo cadeira 72 nesse trabalho científico de entender a mente humana e de a gente levar para pessoas e empresas. Nós temos pós-graduação, mestrado lá no nosso Instituto DAUT, que é algo maravilhoso, assim, bem especial. E eu já dei algumas turmas com ele aqui em Portugal e em Londres, né, com relação à neurolinguística. E ele tem uma prática, hoje ele tem 86 anos. E um dos detalhes que ele faz para poder manter a mente dele ativa. Olha só, a pessoa que
1: o alimento criou... Eu ia recordar para você, como é que a gente faz... Ele, a gente ele concluiu, procura... porque nosso horário está quase terminando.
0: Olha, tanta coisa...
1: Mas...
0: Sim, fala, sim. Então, uma das coisas que ele fala é o seguinte, a cada 6 meses... Ele procura aprender algo novo, substancial. Por exemplo, última vez que eu falei com ele, ele estava aprendendo a tocar baixo elétrico. E ele não é músico. Só que por que ele estava aprendendo a tocar baixo? Como se fosse um remédio para a mente. Um remédio para o cérebro. Todos os caminhos neurais que são ativados no momento que a pessoa está se envolvendo com a música, está criando novas conexões neurais. E, em suma, está mantendo a tua mente saudável.
1: Obrigado, Estevão, pelas considerações. Fez a gente viajar um pouco, né? Obrigado pelo teu conhecimento e por partilhar com a gente também esse momento.
0: Meu amigo Sivoni, eu quero ser grato, porque é um privilégio estar aqui com você. Eu sei que tem pessoas aqui que estão ouvindo que o dia se torna diferente depois que ouve a sua voz, depois que ouve tudo aquilo que você traz. Você faz parte da história do Brasil. Falar para você que as pessoas que têm contato contigo e hoje, nesses dias, você sabe que a gente teve momentos muito especiais aqui em Roma, estamos tendo, e algumas pessoas que eu falei de você, essas pessoas falaram o quanto que você é significativo para a vida delas. E vou falar que tem muitas pessoas que a gente nem tem noção disso, e você, assim, também não tem, mas que o dia de cada uma dessas pessoas se torna diferente depois que ouve você e depois que tem contato com a tua missão, com o teu propósito. Gratidão, meu amigo. É um privilégio estar aqui com você e com cada ouvinte.
1: Obrigado. Deus te abençoe e bom retorno à casa.
0: Amém. Gratidão, tá?

0: E assim chegamos ao final do nosso Em Romaria desta semana, agradecendo mais uma vez a sua presença. Voltamos na próxima semana com mais um Em Romaria, caminhando juntos neste terceiro milênio.
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2: 19 horas e 3 minutos.
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1: Minha cordial saudação a todos e a todas. Estamos iniciando o nosso programa A Voz do Pastor, que vai ao ar pela Rádio Universidade, a nossa RU. Que bom que nós podemos mais uma vez nos encontrar como pastor e como ovelhas. Por isso, o nome do programa é A Voz do Pastor. Nós somos a Arquidiocese de Pelotas. Todos nós, batizados, crismados, eucaristizados, nós somos a Arquidiocese de Pelotas. Somos a igreja particular nessa região sul do estado do Rio Grande do Sul. A igreja particular de Pelotas. Como é nossa praxe, nós temos sempre duas partes que desenvolvemos neste programa A Voz do Pastor. A primeira parte é acolhermos a palavra de Deus presente na liturgia do final de semana. E a segunda parte, então, temos sempre uma partilha da nossa ação evangelizadora como igreja particular de Pelotas. Iniciamos, pois, a primeira parte. Acolhemos, assim, a palavra de Deus proposta pelas leituras que a igreja nos oferece para este final de semana, celebrando o 10º domingo do tempo comum. Irmãos e irmãs, convocados e reunidos em torno do amor de Deus, celebramos este dia santo do Senhor, o domingo, dia do ressuscitado. Abramos os ouvidos, os olhos, o coração e o espírito ao mistério do amor de Deus que celebramos nesta liturgia dominical. Chamados a nos aproximar do seu coração aberto e misericordioso, deixemo-nos alimentar na mesa da palavra e na mesa da Eucaristia, por meio de uma participação ativa e afetuosa. Antes de passarmos para as leituras propostas pela Igreja para este 10º domingo do tempo comum, antes do nosso intervalo musical, vamos então juntos rezar a oração da coleta. Ó Deus, fonte de todo bem, atendei ao nosso apelo e fazei-nos, por vossa inspiração, pensar o que é certo e realizá-lo com vossa ajuda. Por nosso Senhor Jesus Cristo, vosso Filho, que é Deus e convosco vive e reina, na unidade do Espírito Santo, por todos os séculos dos séculos. Amém. Vamos então agora partir para a palavra de Deus presente nas leituras oferecidas pela Igreja para este final de semana, para o 10º domingo do tempo comum. As leituras oferecidas pela Igreja são tiradas, a primeira, do livro profético de Oséias, O salmo é o Salmo 49. A segunda leitura é tirada da carta de São Paulo aos Romanos, capítulo 4, e o Evangelho é de Mateus, capítulo 9. Vamos então para a primeira leitura. Leitura da profecia de Oséias. É preciso saber segui-lo para reconhecer o Senhor. Certa como a aurora é a sua vinda. Ele virá até nós como as primeiras chuvas, como as chuvas tardias que regam o solo. Como vou tratar-te, Efraim? Como vou tratar-te, Judá? O vosso amor é como nuvem pela manhã, como orvalho que cedo se desfaz. Eu os desbastei por meio dos profetas. Arrasei-os com as palavras de minha boca. Como luz expandem-se meus juízos. Quero amor e não sacrifícios. Conhecimento de Deus mais do que holocaustos. Palavra do Senhor. Glória a vós, Senhor.

Salmo responsorial, refrão: a todo homem que procede retamente, eu mostrarei a salvação que vem de Deus. A todo homem que procede retamente, eu mostrarei a salvação que vem de Deus. Falou o Senhor Deus, chamou a terra, do sol nascente ao sol poente a convocou. Eu não venho censurar teus sacrifícios, pois sempre estão perante mim teus holocaustos. A todo homem que procede retamente, eu mostrarei a salvação que vem de Deus. Não te dirias se com fome eu estivesse, porque é meu o universo e todo ser. Porventura comerei carne de touros? Beberei acaso o sangue de cordeiros? A todo homem que procede retamente, eu mostrarei a salvação que vem de Deus. Imola a Deus um sacrifício de louvor e cumpre os votos que fizeste ao Altíssimo. Invoca-me no dia da angústia, e então te livrarei e hás de louvar-me. A todo homem que procede retamente, eu mostrarei a salvação que vem de Deus. Segunda leitura. Leitura da carta de São Paulo aos Romanos. Irmãos, Abraão, contra toda a humana esperança, firmou-se na esperança e na fé. Assim tornou-se pai de muitos povos, conforme lhe fora dito: assim será a tua posteridade. Não fraquejou na fé, à vista de seu físico desvigorado pela idade, cerca de 100 anos, ou considerando o útero de Sara já incapaz de conceber. Diante da promessa divina, não duvidou por falta de fé, mas revigorou-se na fé e deu glória a Deus, convencido de que Deus tem poder para cumprir o que prometeu. Esta sua atitude de fé lhe foi creditada como justiça. Afirmando que a fé lhe foi creditada como justiça, a Escritura visa não só à pessoa de Abraão, mas também a nós, pois a fé será creditada também a nós, pois a fé será também creditada para nós que cremos naquele que ressuscitou dos mortos, Jesus nosso Senhor. Ele, Jesus, foi entregue por causa de nossos pecados e foi ressuscitado para nossa justificação. Palavra do Senhor. Glória a vós, Senhor. Chegamos ao Evangelho do 10º Domingo do Tempo Comum. Aclamando o Evangelho. Aleluia, aleluia, aleluia. Aleluia, aleluia, aleluia. Foi o Senhor quem me mandou boas notícias anunciar ao pobre, a quem está no cativeiro, libertação eu vou proclamar. Aleluia, aleluia, aleluia. O Senhor esteja convosco, Ele está no meio de nós. Proclamação do Evangelho de Jesus Cristo segundo Mateus. Glória a vós, Senhor. Naquele tempo, partindo dali, Jesus viu um homem chamado Mateus sentado na coletoria de impostos
e disse-lhe: segue-me. Ele se levantou e seguiu a Jesus. Enquanto Jesus estava à mesa em casa de Mateus, vieram muitos cobradores de impostos e pecadores e sentaram-se à mesa com Jesus e seus discípulos. Alguns fariseus viram isso e perguntaram aos discípulos: por que vosso mestre come com os cobradores de impostos e pecadores? Jesus ouviu a pergunta e respondeu: aqueles que têm saúde não precisam de médico, mas sim os doentes. Aprendei, pois, o que significa: quero misericórdia e não sacrifício. De fato, eu não vim para chamar os justos, mas os pecadores. Palavra da salvação. Glória a vós, Senhor. Ainda nesta primeira parte do programa, quando estamos acolhendo a palavra de Deus presente nas leituras do final de semana, as leituras do décimo domingo do tempo comum, vamos também trazer aqui alguns pontos de meditação dessa palavra de Deus presente nas leituras oferecidas pela Igreja. Somos convidados a celebrar com esperança o amor especial de Deus por aqueles que mais necessitam de sua presença restauradora. A primeira leitura nos exorta a buscar o Senhor com sinceridade e perseverança, reconhecendo que Deus deseja mais a nossa fidelidade e misericórdia do que sacrifícios vazios. Esse chamado à conversão interior prepara o caminho para a missão de Jesus. O Evangelho nos apresenta a vocação de Mateus e o banquete oferecido aos pecadores. Jesus encontra o publicano sentado na coletoria de impostos e o chama a segui-lo. Mateus, reconhecido como pecador, é alcançado pela misericórdia divina que o salva. A mudança de postura, de sentado a erguido, simboliza a transformação interior. Chamado por Jesus, o cobrador de impostos é redimido pelo amor e pela compaixão do Senhor. O relato prossegue com um convite à comunhão. Jesus se reúne com os publicanos e pecadores para um banquete. Sigamos o exemplo de Mateus e, dispostos a responder ao chamado do Senhor, deixemos para trás o que nos distancia da graça e vivamos uma fé autêntica, marcada pelo amor e pela comunhão fraterna. E entramos agora para a segunda parte do nosso programa, que consiste em partilhar um pouco da nossa caminhada eclesial. Uma caminhada feita em igreja particular, que somos todos nós, os batizados, os crismados e os eucaristizados. Nós que somos a Arquidiocese de Pelotas. Primeiramente, vamos olhar para a semana que está passando. E tivemos, nessa semana, na quinta-feira que passou,
à festa do Santíssimo Corpo e Sangue de Cristo, a festa de Corpus Christi, uma festa muito popular que permite a nós cristãos católicos, de maneira pública, através das procissões de Corpus Christi, manifestar a nossa fé na presença da Eucaristia. Jesus está presente onde dois ou três estiverem reunidos em seu nome. E ainda mais quando eles estão reunidos celebrando a Eucaristia. Tomai e comei, tomai e bebei. E assim há uma comunhão com o Cristo presente no pão consagrado, no vinho consagrado. Então, olhando para a festa de Corpus Christi, nós percebemos uma participação enorme dos fiéis católicos nessas festas de Corpus Christi que aconteceram na nossa arquidiocese de Pelotas. Nas paróquias do interior, cada paróquia, com muita criatividade, celebrou esta festa de Corpus Christi. As procissões nas paróquias do interior, com muita presença de fiéis e com esse gesto maravilhoso de formar um tapete para a passagem de Jesus Eucarístico. Isso aconteceu em todas as paróquias do interior. Nas paróquias da cidade de Pelotas, nós já anos é uma tradição, celebramos uma única festa de Corpus Christi, sempre iniciando na parte da tarde, pelas 15 horas, a celebração eucarística e depois a procissão de Corpus Christi, para chegar ao final com a bênção do Santíssimo. Na cidade de Pelotas, reunindo as paróquias da cidade de Pelotas, nós realizamos, portanto, a nossa festa de Corpus Christi, iniciando-a às 15 horas, com uma missa na frente da catedral. Foi montado um pequeno palco e o povo de Deus se reuniu na praça da catedral para participar desta celebração eucarística, que, aliás, foi muito bem preparada e, por isso, também muito bem conduzida. O povo de Deus presente esteve muito presente de forma orante. Claro, por isso mesmo, a Escola Cantorum ajudou na animação dos cânticos e também a Palavra de Deus foi acolhida com muito carinho. Também a homilia que fiz foi muito presente para os tempos de hoje. E o povo de Deus participou intensamente desta Eucaristia. Logo após a Eucaristia, celebrada na frente da catedral, seguiu então a procissão de Corpus Christi. Por toda a Rua D'Anchieta, nós tivemos tapetes feitos pelos nossos grupos de jovens. Uma coisa muito linda, porque os jovens, desde as 4 horas e 30 minutos, estavam presentes na catedral para uma celebração eucarística de envio e, logo após, então, a celebração das 4 horas e 30 minutos da madrugada, começaram a confecção dos tapetes. Muita unção por parte dos jovens de fazer os detalhes de cada tapete
E o bonito que também durante a procissão, cada grupo, junto com o seu tapete desenhado na Rua da Anchieta, também de joelhos adoravam a passagem do Cristo ressuscitado. E chegando então até a dependência da autoridade municipal, chegando, portanto, até a sede municipal, fomos acolhidos pelo prefeito da cidade e sua esposa, e dali, na sacada da prefeitura, então, foi concedida a bênção do Santíssimo a todo o povo. Parabéns à catedral, que acolheu a todos nós e se preparou para a celebração da festa de Corpus Christi. Parabéns também a todos os que estavam envolvidos nessa preparação da festa de Corpus Christi, começando pelo setor da juventude, pela Escola Cantorum, pelo setor da liturgia da Arquidiocese, envolvendo, portanto, a todos nós. Foi uma celebração muito digna, muito orante, muito de fé na presença do Cristo ressuscitado na nossa vida e, por isso, também na nossa história.

Nesta nossa partilha, é bom registrar que hoje, sábado, dia 6 de junho, nós teremos um momento especial no Seminário São Francisco de Paula, quando às 10 horas haverá a celebração eucarística com o rito de admissão e também a instituição do Ministério do Leitorado. Há seminaristas nossos que estão fazendo a sua caminhada vocacional para chegar ao Ministério Presbiteral. Portanto, hoje às 10 horas, na celebração eucarística no Seminário São Francisco de Paula, nós teremos então o rito de admissão e o leitorado de seminaristas nossos. E também hoje, sábado, dia 6 de junho, a nossa arquidiocese está sendo anfitriã do Encontro Regional da Renovação Carismática Católica. Portanto, no Santuário Nossa Senhora de Guadalupe, na Cascata, nós estamos acolhendo, então, este Encontro Regional da Renovação Carismática Católica. E vai terminar esse encontro com uma celebração eucarística às 18 horas, presidida

da Luz, também aqui em Pelotas. Sempre é muito bom poder perceber que jovens, mas também muitos adultos, estão procurando, através do processo da iniciação à vida cristã, serem aptos para os sacramentos da iniciação à vida cristã, o batismo, a crisma e a eucaristia. Quantos jovens e quantos adultos, através desses sacramentos da iniciação à vida cristã, fizeram e estão fazendo o seu processo de iniciação à vida cristã e assim tornando-se batizados, crismados e eucaristizados. Não apenas eles foram batizados, foram crismados, fizeram a sua comunhão eucarística, mas a partir dos sacramentos são batizados, são crismados e são eucaristizados. Para mim é sempre uma alegria muito grande poder, então, administrar o sacramento da crisma, este sacramento tão essencial dentro do processo da iniciação à vida cristã.

E para concluir esta segunda parte da partilha da nossa ação evangelizadora, queria fazer ainda dois registros. O primeiro registro é a continuação das visitas pastorais que eu estou realizando a todas as paróquias da Arquidiocese. Claro que nesta semana que passou não tivemos nenhuma visita pastoral por causa da festa de Corpus Christi, bem no meio da semana, mas na próxima semana já estarei visitando a paróquia Santana do Maciel, no interior da cidade de Pelotas. Portanto, as visitas pastorais estão continuando e sendo muito importantes para todos os que participam dela. Aliás, elas são abertas. Quanto mais pessoas puderem participar do encontro no dia da visita, melhor, porque assim como pastor tenho mais possibilidade de chegar a todas as ovelhas com a minha carta pastoral que estou levando nessas visitas pastorais. E o segundo registro é que estamos caminhando com o nosso plano pastoral arquidiocesano. Lembremos-nos que estamos como prioridades vivendo o ano da formação e o ano da pastoral da saúde. Então nós temos primeiramente o ano da formação, já realizamos os encontros presenciais de formação, agora em cada paróquia, em todas as comunidades, enfim, todos os grupos estão agora, a partir de 6 subsídios que estão à disposição, a de todos nós continuarmos essa formação, acolhendo uma primeira parte do documento final do Sínodo sobre a Sinodalidade. 6 subsídios foram elaborados para ajudar a todos os que agora em instâncias menores estão estudando. E a segunda prioridade, o ano da pastoral da saúde, teremos então também as formações por micro-regiões. Portanto, nós teremos então também já

0: enviados a todos os dias dessas formações presenciais sobre a pastoral da saúde. Tenhamos presente que as duas prioridades pastorais, junto com todas as nossas atividades próprias de igreja, na dimensão da liturgia, na dimensão da catequese e na dimensão da caridade, esses dois anos, o ano da formação, o ano da pastoral da saúde, como algo que perpassa toda a nossa atividade, e por isso temos também esse plano formulado que estamos vivendo concretamente. Vale a pena caminhar juntos. Assim chegamos ao final do nosso programa A Voz do Pastor. Quero agradecer a audiência de todos, agradecer à Rádio Universidade, a nossa RU, que leva ao ar sempre no final de semana este programa A Voz do Pastor. De modo mais particular, a parte técnica que fica a cargo do nosso irmão Daniel. Muito obrigado, portanto, e invoco sobre todas a minha bênção de pastor, em nome do Pai e do Filho e do Espírito Santo. Amém.
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2: 19:39.
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0: Seja bem-vindo a mais um Porta Aberta. Com você, Mariângela Jaguraba. A nova face da missão. Como o documento final do sínodo ecoa na rotina dos evangelizadores digitais é o tema do programa Porta Aberta desta semana. Publicado na terça-feira, 3 de março, o texto reafirma o ambiente virtual como campo missionário urgente, unindo o magistério da Igreja à prática de quem já habita onde os jovens estão. Vamos ouvir a reportagem de Matheus Macedo.
1: Ao longo da história, os carismas da Igreja nasceram como resposta às necessidades de cada tempo. Hoje, em meio a algoritmos, vídeos curtos e interações instantâneas, o ambiente digital se apresenta como uma nova fronteira missionária. O documento final da 16ª Assembleia Geral Ordinária do Sínodo dos Bispos sobre a missão no ambiente digital, publicado pela Santa Sé, afirma que a cultura digital constitui uma dimensão crucial do testemunho da Igreja na cultura contemporânea, bem como um campo missionário emergente, reafirmando que o mandato de proclamar a Boa Nova também atravessa telas e plataformas. O texto recorda ainda o apelo do Papa Leão XIV aos participantes do Jubileu dos Missionários Digitais para que alimentem as redes sociais e os ambientes digitais com a esperança cristã, buscando a carne sofredora do Cristo, também nos espaços virtuais. A cada ano, as novas tecnologias se tornam mais avançadas e é no ambiente digital que grande parte das relações sociais é cultivada. Pessoas interagem, compartilham experiências, encontram amigos e constroem comunidades. Se, por um lado, a tecnologia aproximou indivíduos de diferentes localidades, línguas e culturas, por outro, a internet e os meios digitais expuseram dinâmicas de ódio, violência, divisão e isolamento. Dados do relatório digital 2026 Global Overview Report, publicado em outubro de 2025, revelam que os usuários das redes sociais atingiram o status de supermaioria. Segundo o estudo da GSMA Intelligence, 5,78 bilhões de pessoas utilizavam celulares em outubro de 2025, o equivalente a 70,1% da população mundial. Já dados da Ericsson indicam que os smartphones correspondem a 86,9% dos aparelhos em uso e a 83,7% de todas as conexões móveis. Uma análise da Kepios aponta que 6,4 bilhões de pessoas estavam conectadas no início de 2025, alcançando uma taxa global de penetração de 73,2%. Nas redes sociais, o total de perfis chegou a 5,66 bilhões, o equivalente a 68,7% da população global. O Brasil, por exemplo, é o quinto país do mundo com mais pessoas conectadas. São cerca de 185 milhões de usuários, ou seja, 86% da população brasileira utiliza mídias digitais. Diante desse cenário, o relatório final do Grupo de Estudo Sinodal afirma que todos nós, como batizados, somos chamados a levar a Boa Nova às pessoas que encontramos neste ambiente, por meio de abordagens missionárias que respondam às suas características específicas. Nesta perspectiva, a Igreja no Brasil tem investido cada vez mais na comunicação digital, como um espaço estratégico de evangelização, formação e diálogo. As redes sociais se tornaram uma verdadeira frente de missão para sacerdotes, religiosos e, sobretudo, leigos. É por meio de vídeos curtos, transmissões ao vivo e conteúdos formativos que centenas de missionários digitais têm anunciado o Evangelho e alcançado pessoas que, muitas vezes, estão distantes da vida comunitária. Segundo Robson Landim, missionário da Comunidade Aliança de Misericórdia, em São Paulo, seu chamado para evangelizar nas redes sociais nasceu como um transbordamento de sua experiência pessoal com Jesus. Ele relata que, a partir de sua atuação presencial com jovens, percebeu a possibilidade de estender o apostolado para as mídias digitais.
2: Então, aquilo que eu vou fazendo com os jovens, eu percebo que eles também querem encontrar nas mídias digitais, né? Então, quando vou a uma pregação, quando eu atendo orientação espiritual, ou quando dou formação aos jovens e também a outras pessoas, né, na paróquia e tudo mais, eu vou percebendo a necessidade deles, e a necessidade deles vai virando conteúdo também nas minhas redes, né, seja no Instagram, no TikTok.
1: Com Ronald Oliveira, jornalista da Coordenação de Projetos Missionários Digitais da CNBB, não foi diferente.
3: Eu me sinto vocacionado, eu me sinto chamado a acompanhar as juventudes. E para acompanhar os e as jovens, nós precisamos habitar onde eles habitam, estar onde eles estão. E o ambiente digital é, sem sombra de dúvidas, o lugar onde eles se expressam, onde eles se comunicam, onde eles, de certa forma, vivem a sua experiência espiritual.
1: Ronald recorda o exemplo de São José de Anchieta e de São Francisco Xavier, destacando que, assim como em outros períodos históricos, a missão hoje se volta ao ambiente digital. Railson Araújo compartilha da mesma perspectiva.
4: Então, se nós olharmos para os séculos atrás, no qual nós tínhamos missionários embarcando e ficando 30 dias em meio ao mar para chegar até um território, hoje um evangelizador com um vídeo, com uma tradução simultânea, que às vezes a própria ferramenta oferece, ele consegue falar com outras nações, né? Com pessoas que estão tão distantes dele.
1: Missionário digital, Railson conta que sua atuação nas redes começou de forma simples, como partilha de seu ministério, e ganhou força durante o isolamento provocado pela pandemia de Covid-19, quando passou a promover formações e transmissões ao vivo, iniciativa que permanece até hoje. Para ele, a presença da igreja nas redes sociais tornou-se indispensável.
4: É a igreja chamada a evangelizar os povos. Se o povo, se parte do povo está presente nas redes sociais, é importante que a igreja ocupe este espaço.
1: Ronald observa que cada vez mais pessoas buscam viver a espiritualidade digitalmente.
3: Não é só o fato de habitar. Você imagina que um jovem passa minimamente 9 horas e meia por dia conectado. Então, isso precisa chamar a atenção nossa. Quando você olha, por exemplo, para o Frei Gilson, que às 4 horas da manhã reúne 2,5 milhões de pessoas. Isso precisa dizer para nós, como igreja, que as pessoas estão buscando a sua vivência espiritual também nesse lugar. E aí, nessa questão, inclusive nesse chamado de Jesus, nesse mandato de Jesus, ide pelo mundo inteiro e anunciar o Evangelho, ele também nos coloca dentro dessa realidade, desse mundo inteiro. Afinal de contas, a cultura digital, o mundo digital, também pertence a esse mundo. Logo, nós precisamos também habitar como igreja e acompanhar pessoas e sermos comunidade de comunidades nesse ambiente. Porque as pessoas estão ali e a igreja precisa estar onde as pessoas estão, onde as pessoas habitam, onde as pessoas convivem.
1: Ronald chama a atenção para a rapidez das interações nas redes, onde os usuários comentam, compartilham, salvam e expressam sentimentos muito rapidamente. Esse cenário confirma a mudança de época, descrita por Papa Francisco, que exige não apenas presença, mas diálogo ágil e acompanhamento próximo daqueles que buscam viver a fé no ambiente digital. No entanto, evangelizar no ambiente digital também apresenta desafios. O documento final do Sínodo alerta que o ambiente digital é moldado por algoritmos que podem isolar usuários em câmaras de eco, favorecer a polarização e até alimentar o niilismo e a violência. As mesmas plataformas que tornam possível a conexão também podem favorecer a desumanização. Ronald cita como um dos grandes desafios a polarização, inclusive dentro da igreja.
3: A gente precisa ter clareza de que os referenciais estão mudando. Se antigamente os referenciais eram apenas o padre, o religioso, a religiosa, o catequista, hoje os influenciadores leigos, porque há uma distinção clara entre influenciador e missionário, né, digital, o influenciador ele também se torna um referencial de fé. E nem sempre essas pessoas, elas são ligadas a uma paróquia, elas são ligadas à igreja, mas falam em nome de uma doutrina. Tem gente que o apostolado é gerar polêmica. E eu acho que isso é um grande desafio. Há muito ódio nas redes sociais. E os ódios e os sentimentos, eu costumo dizer isso, os sentimentos eles são legítimos. Tanto o amor que nós depositamos, quanto também a violência, o ódio, a vingança, a exclusão também.
1: A lógica do algoritmo é outro aspecto mencionado pelos missionários. Railson recorda as reflexões do Papa Leão XIV durante o jubileu dos missionários digitais, que apontou a necessidade de não se deixar conduzir pela lógica imposta pelas plataformas. Segundo ele, diferentemente do que muitas vezes se imagina, as redes sociais não funcionam plenamente como uma praça pública aberta, mas como ambientes mediados por interesses e critérios definidos pelas grandes empresas de tecnologia.
4: A rede social não é a praça pública, né? Ao menos na dimensão geral não é a praça pública. Então, nós sabemos que as big techs têm ali seus interesses, têm sua lógica e a sua forma de entregar. E muitas vezes, a lógica do algoritmo, ela privilegia o discurso de ódio, porque gera embate, as notícias polêmicas, né? Então, isso é um perigo, porque o evangelizador, talvez no desejo de manter a sua audiência em alta, possa recorrer a estas ferramentas, a esses mecanismos, né? Então, esse é um grande desafio, né? Então, de modo geral, acho que esse é o principal, né? Tentar sabotar a lógica que os algoritmos, a lógica imposta pelas big techs, pelos donos dessa praça. E aí, nesse sentido, a gente, ao invés de evangelizar, a gente corre o risco de só ficar fazendo propaganda religiosa ou de produzir conteúdos que vão mais na linha do fanatismo religioso do que da evangelização.
1: O relatório sinodal adverte ainda que uma fé descoberta exclusivamente nos espaços digitais corre o risco de permanecer desencarnada, sem se enraizar nas relações concretas e na vida sacramental da igreja. Por isso, o compromisso digital não substitui o encontro presencial, mas deve conduzir a ele. Apesar dos desafios, os missionários relatam frutos concretos. Robson conta que já recebeu mensagens de pessoas que voltaram à confissão, à Eucaristia e à catequese após contato com seus conteúdos nas redes sociais.
2: Eu falo bastante de santidade, né? Principalmente quando eu apresento a vida dos santos, como foi agora próximo à canonização de São Pierre Giorgio Frassati, que é um dos meus santos de devoção. E eu pude apresentá-lo várias vezes nas redes sociais, né? Então, eu tenho escutado de muita gente, principalmente de muitos jovens, que têm se aproximado desse santo, né? De São Pierre Giorgio Frassati, e que têm encontrado nele, né? A partir também dos meus conteúdos, um amigo para a alma, né? E a partir disso, né? A partir dessa amizade com ele, a coisa do apostolado da amizade, dos estudos, né? Porque São Pierre Giorgio Frassati, ele tinha dificuldade com os estudos, mas ele entendia que os estudos também eram uma forma de amar os pais dele, e por aí vai, né? Então, os frutos são esses e muitos outros, assim, né? De pessoas que dizem que voltaram à confissão, que voltaram à Eucaristia, que voltaram a buscar os sacramentos, né? Pessoas que foram buscar a catequese depois já da vida adulta, por conta de algum conteúdo. Então, isso é bem bonito.
1: Ronald afirma que também recebe mensagens de jovens com pensamentos suicidas, afastados da experiência comunitária ou com dúvidas sobre a fé.
3: Um aspecto essencial de quem evangeliza na internet é compreender que nós não estamos falando com telas. Nós não estamos evangelizando aparelhos celulares, nós não estamos evangelizando tablets. Mas nós, atrás de cada postagem, atrás de cada tela, há uma pessoa com sonhos, há uma pessoa com projetos, há uma pessoa com desafios, com luzes, com sombras. E eu recebo muitas mensagens. né? De jovens com ideação suicida, de jovens que estavam afastados da experiência comunitária eclesial física e gostariam de saber mais, jovens que querem tirar dúvidas sobre, sobre questões relacionadas à sua própria vida e à fé.
1: Outro aspecto destacado é a busca por conteúdos equilibrados que falem da experiência com Jesus, sem discursos moralistas ou polarizadores.
4: Eu tenho um editorial de conteúdo que vai um pouco numa outra linha daquilo que a galera costuma produzir, na dimensão do devocional e tal. Então, eu busco sempre trazer muito equilíbrio, pensar uma fé com os pés no chão. E isso, às vezes, acaba sendo um alívio para as pessoas que estão cansadas, às vezes, de um discurso um tanto moralista que está presente, às vezes, em grupos paroquiais, né? Ou até mesmo no discurso de alguns evangelizadores da internet. Então, vez e outra, eu recebo mensagens de pessoas que se sentem acolhidas, né? Amparadas e que depois de algumas frustrações com algumas comunidades, com alguns grupos, com o discurso de algumas pessoas, se sentem aliviadas de encontrarem ali uma reflexão com os pés no chão, uma reflexão que preza pelo equilíbrio, pela saúde mental e pela saúde espiritual.
1: Para Ronald, ser missionário digital é mais do que publicar conteúdos. É acompanhar pessoas, criar pontes e agir com misericórdia.
3: E aí eu quero que isso fique claro entre nós. Não é o postar pelo postar, mas é você ter a capacidade de postar e sustentar aquilo que você está postando, acompanhando as pessoas. Isso não significa arrumar confusão em comentário, isso não é nada disso. Mas significa com ternura, criando pontes, com misericórdia, porque tem muitas pessoas machucadas no ambiente digital. Tem muitas pessoas feridas no ambiente digital. E nós precisamos ser artesãos da paz, artesãos da misericórdia, artesãos da acolhida, sabe? E então, quando essas pessoas chegam muitas vezes feridas, muitas vezes machucadas, a gente precisa investir tempo também em acolher essas pessoas, em acompanhar essas pessoas.
1: Para os missionários digitais, a presença da igreja nas redes não é apenas uma possibilidade, mas uma necessidade. Todos eles observam o surgimento de iniciativas de pastoral digital em países como Argentina, México, Chile e Paraguai.
2: Isso é bom, porque a gente percebe que a igreja não está se isentando disso, né? Pelo contrário, ela tem acompanhado as pessoas que evangelizam nas mídias digitais, sejam os influenciadores, sejam os missionários digitais, para que também, não para podar, não para colocar limites, mas para dizer, olha, vocês são igreja conosco, nós confiamos em vocês e se vocês precisarem, contem conosco. Eu participei do Jubileu dos Missionários Digitais em Roma e foi muito bonito perceber essa proximidade da igreja, esse cuidado da igreja com os evangelizadores digitais, né? Pedindo justamente e principalmente que seja um lugar de testemunho, ou como o Papa pediu, para que a gente reconstrua as redes. Então, acho que também isso é o futuro da evangelização digital. É o presente, mas é o futuro. Eu creio que se nós já estamos num tempo de polarização, um tempo difícil por conta da inteligência artificial, onde não se sabe mais o que é real e o que é produzido na inteligência artificial, de cada vez sermos esses que reconstroem as redes dos relacionamentos interpessoais, a rede dos relacionamentos da pessoa com Deus, da pessoa com a igreja, mas também da pessoa com aquilo que é a verdade, né? Então, eu sinto que nesse tempo é isso que a igreja nos pede, essa que é a nossa responsabilidade também como missionários digitais. Reconstruir as redes para que também as redes não sejam um empecilho para a vida da pessoa com Deus, mas que seja um lugar onde a pessoa se encontre com Deus, possa testemunhar a alegria de ser de Deus, para ter coragem de sair para as redes e viver isso na sua vida diária, na sua vida cotidiana.
0: Vamos ouvir agora o especial de Jackson Erpen.
5: Viva, viva, Em 25 de maio foi publicada a carta encíclica Magnifica Humanitas do Papa Leão XIV. Mas que relação se poderia fazer com a Rerum Novarum do Papa Leão XIII, publicada em 1891? Na verdade, ambas procuram responder aos grandes desafios sociais de suas épocas à luz da dignidade humana e da doutrina social da Igreja. Enquanto a Rerum Novarum enfrentou os problemas gerados pela Revolução Industrial, defendendo os direitos dos trabalhadores e a justiça social, a Magnifica Humanitas aborda os impactos da inteligência artificial e das novas tecnologias, insistindo que o progresso tecnológico deve estar a serviço da pessoa humana, do trabalho digno e do bem comum. Assim, Leão XIV retoma e atualiza a preocupação de Leão XIII com as novas questões, aplicando os mesmos princípios éticos cristãos aos desafios do mundo digital contemporâneo. E, precisamente, carta encíclica Magnifica Humanitas é o tema da reflexão do padre Gerson Schmidt de hoje. Vamos ouvir.
6: Na oração sacerdotal de Jesus, escrita no capítulo 17 de São João, vemos a inserção do ser humano no mundo, mergulhado em sua história concreta, sem, contudo, permanecer a este mundo. Escutamos em João, capítulo 17, versículos 14 a 18, assim: "Não peço que os tireis do mundo, reza Jesus, mas que os livres do mal. Não são do mundo, mas eu do mundo não sou", diz Cristo, rezando ao Pai. "Santifica-os na tua verdade, a tua palavra é a verdade. Assim como tu me enviaste ao mundo, também eu os enviei ao mundo. Se fosseis do mundo, o mundo gostaria daquilo que lhe pertence. Mas porque não sois do mundo, porque eu vos escolhi e apartei do mundo, o mundo por isso vos odeia", disse Jesus, rezando ao Pai, em João capítulo 15, versículo 19. Jesus ainda diz: "Dei-lhes a tua palavra e o mundo os odiou, porque não são do mundo, assim como eu não sou do mundo." São palavras textuais da Sagrada Escritura. Inserido no mundo cristão, não é um alienado, um alienígena, um ET, um lunático, um espiritualista ou rato de sacristia, um estranho fora do ninho. O Papa Leão XIV lança sua primeira carta encíclica, intitulada Magnifica Humanitas, sobre a salvaguarda da pessoa humana na era da inteligência artificial. E no número 20 dessa encíclica, afirma assim o que estávamos comentando: "O chamamento e o compromisso de caminhar com a humanidade no concreto da história levam a Igreja a reconhecer que as realidades terrenas possuem consistência e ordem próprias." O Concílio Vaticano II expressou com particular precisão esse princípio na Constituição Pastoral Gaudium et Spes, cujo sexagenário aniversário celebramos com grata memória no passado dia 7 de dezembro de 2025. Se por autonomia das realidades terrenas se entende que as coisas criadas e as próprias sociedades têm leis e valores próprios, é perfeitamente legítimo exigir tal autonomia. Esta afirmação mostra como a criação traz impressa uma bondade originária que o olhar humano deve guardar, cultivar e fazer amadurecer, diz o Papa Leão XIV nesta nova encíclica, ou melhor, a sua primeira encíclica que fala sobre a inteligência artificial. Nesse horizonte, continuou o Papa, a Igreja oferece-se como uma presença que ajuda a ler em profundidade a realidade, apoiando com humilde firmeza as escolhas que promovem a dignidade de cada pessoa, a coesão das comunidades e o bem de todos. Assim, ela coloca-se ao lado do mundo sem se lhe sobrepor, para que em cada circunstância humana possa germinar a promessa de justiça e paz que o Espírito Santo continua a suscitar no coração da humanidade. Recordemos a história. Leão XIII estava aberto à realidade que o cercava dois séculos atrás. A encíclica Rerum Novarum, deste Papa Leão XIII, onde havia também a iniciativa das primeiras transmissões televisivas, foi promulgada a 15 de maio de 1891. A encíclica é uma resposta da Igreja Católica ao fortalecimento do liberalismo e do capitalismo monolista na Europa. Foi promulgada posteriormente à Revolução Industrial e ao Manifesto Comunista de 1848, Rerum Novarum. Da mesma forma como Leão XIII foi sensível em sua época da Revolução Industrial, proclamando esta maravilhosa encíclica Rerum Novarum sobre a dignidade do trabalhador e de suas condições dignas, o Papa Leão XIV agora, por sua vez, é sensível a uma nova revolução, a revolução digital, a revolução das imagens, das tecnologias e da inteligência artificial. Não há no mundo apenas uma inteligência humana, mas uma inteligência artificial, uma inteligência que não é necessariamente humana, é robotizada, é construída pelas máquinas, alimentada pelo ser humano. A inteligência artificial é um resultado da genialidade humana, no sentido do ser humano ser gênio. Toda a descoberta da inteligência humana é um reflexo da criação de Deus. Deus que deu a inteligência humana ao ser humano. Não podemos negar os avanços, mas não fazer que a IA esteja a serviço da guerra, da destruição do valor do ser humano, da deturpação da verdade. A humanidade pode se desvirtuar, pode se vislumbrar por essas novas descobertas da tecnologia, enganando-se na ilusão de uma verdade deturpada pelos logaritmos e pela máquina que não busca valores, é amoral, ou seja, não tem a consciência moral e ética. Deus não está separado da sabedoria humana, pelo contrário, é Ele que tornou o homem sábio, inteligente e apto para as descobertas. Temos que usar a tecnologia, mas de forma sábia, prudente, honesta, moral e verdadeira, sem destruir a humanidade e o ser humano. O Papa, a Igreja, não pensa que a inteligência artificial é uma coisa demoníaca, uma coisa diabólica, algo, enfim, que vem do mal. Pelo contrário, vem do bem, vem da inteligência humana, criada por Deus. Mas temos que saber utilizar essas novas ferramentas para respeitar, para salvaguardar a sua dignidade humana na pessoa que cada um é e, de maneira irrepetível, porque criado por Deus.
0: Obrigada pela sua participação neste Porta Aberta. Nós voltaremos na próxima semana.
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8: 20 horas e 11 minutos.
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12: Boa noite.
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